da tarde. Eu sou Mais Brasil, hein? E você também, confiando aí na classificação da seleção brasileira para as oitavas de final da competição, para o torneio da Copa, né? Copa do Mundo, que tá bonita de se ver, né? Os estádios lotados lá nos Estados Unidos, com muita gente no Canadá também, no México, já que a Copa está sendo disputada em três países, né? Vizinhos aí, Estados Unidos, Canadá e México. Tá bom, minha gente? Mas enfim, vamos lá, deixa eu falar rapidinho aqui que as seis seleções sul-americanas que foram classificadas para o Mundial, Argentina, Brasil, Colômbia, Equador e Paraguai, se classificaram. Somente o Uruguai que fez feio, né? Ontem acabou perdendo para a Espanha, um jogo muito feio, e deu adeus à competição, né? O Uruguai, que com certeza tem uma belíssima seleção, mas infelizmente parece que houve lá um desentrosamento entre a comissão técnica, entre o técnico, os jogadores, enfim, e o Uruguai acabou saindo da competição. Pena, né, minha gente? Pena, senão seríamos seis seleções sul-americanas na próxima fase, mas são cinco, né? Tá bom demais. Brasil, Argentina, Colômbia, Equador e Paraguai. Vamos ver dessas cinco seleções quantas se classificam aí para a fase oitavas de final. Vamos lá, né, minha gente? Tô apostando em Brasil, Argentina e Colômbia. Talvez o Equador também, né? Paraguai tá bem fraquinho, né? Mas enfim, vamos aguardar, né, minha gente? Vamos aguardar. Olha, o 9:05 agora, deixa eu abraçar aqui o nosso amigo Alcimar Pereira, lá de São João do Manhuaçu. Tá ligado com a gente, curtindo o programa. Abraço, tá, Alcimar? Boa noite. Obrigado pelo carinho da audiência. Ligadinho com a gente aqui na Mais Ouvida. Tá aí o Amado cantando pra gente. Folha Seca.

Aí o Amado Batista cantando pra gente no programa Folha Seca 99. Deixa eu abraçar nosso amigo ouvinte, a Ana Brum, lá nos Barroso, Luiz Burgo. Tá sempre ligadinha com a gente, né? Ela, filha Tauane, esposa Ailton, toda a família. Tá bom, Ana? Um abraço aí a todos, ó. Boa noite, obrigado pela sintonia, pela companhia aqui na 106,9. Adalberto e Adriano cantam no programa Vida da Minha Vida.

Aí que música bonita, hein? Adalberto e Adriano, Vida da Minha Vida. Pessoal, 9:12. Deixa eu abraçar nosso amigo ouvinte Marília, lá no córrego Fortaleza, Luizburgo. Tá sempre ligadinha com a gente também, não é, Marília? Tá meio sumida sem participar com a gente, mas não perde o nosso programa. Tá ótimo. Tá bom, Marília? Um abraço a toda a família. Obrigado pela sintonia, pela participação. Quando participa com a gente, né? Hoje, na verdade, não tá participando, não. A gente que lembra aqui e manda um abraço sempre, não é? Jefferson Moraes, o programa. Tô mal.

0: Jefferson Moraes no programa. Ficou legal a regravação com o Jefferson, não é, minha gente? Tomal, 9:16. O programa vai seguindo por aqui no seu rádio, no seu aplicativo, nas mídias digitais. Deixa eu atender a participação do nosso amigo ouvinte, o Gleison. E aí, Gleison, boa noite, fala com a gente.
1: Fala, Giovana Amorim, bom demais. Tá falando aqui o Gleison de Jaguaraí. Não sei se foi pedido ou tocada já o Zezé de Camargo, mas se puder tocar aí uma música deles aí. Se puder tocar, toca aquela aí, O Que Que Eu Faço. Um abraço, Giovanni, fique com Deus aí, que Deus abençoe o seu trabalho e a todos os ouvintes aí.
0: Amém, meu querido, amém. A todos nós, Gleison, obrigado, meu querido, pelo carinho, uma ótima noite, um bom domingo, bom descanso. Obrigado pela participação, tá legal, meu querido? 9:17. Zezé e Luciano cantam no programa O Que É Que Eu Faço.

Aê, Zezé de Camargo e Luciano no programa. Foi atendendo ao nosso amigo ouvinte Gleison de Jaguaraí. Olha, 9h21 agora. Deixa eu abraçar a nossa amiga Maria da Glória. Tá no Rio, né? Nos ouvindo. Rio de Janeiro, né? Curtindo a mãe e a sua FM através da internet, no aplicativo. Não é, Maria? Tá joia. Um abraço pra você. Um bom domingo. Obrigado pela participação aqui no programa. Tá bom, Maria? Maria da Glória. Sempre ligadinha com a gente. Curtindo a mais querida.

Mato Grosso e Matias, o programa de igual para igual, 9h25. A Leni do Carmo, de São João do Manhuaçu, tá ligada com a gente, né? Curtindo o nosso programa. Tá abraçando os filhos e também o companheiro João Salles, né? Todos os ouvintes. Tá joia, minha querida? Ótima noite para você também. Deus abençoe. Obrigado pelo carinho da audiência, tá bom? Bom domingo! Agora tem Henrique Juliano no programa. Vida!

Henrique Juliano no programa Vida 928. Deixa eu atender a nossa amiga ouvinte Ronina, de São João do Mão Iguaçu, ligadinha com a gente, né? Abraçando a toda a família, a todos a rádio, os ouvintes aqui do programa. Tá bom, Ronina? Uma ótima noite e pediu pra ouvir

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3: Agora são 9h33 na sua noturna de sábado, programa Ritmos da Noite.

0: Aí seguindo, eu quero atender mais participações. Quem tá com a gente no Luisburgo, nosso amigo ouvinte Leleco. E aí, Leleco, boa noite.
1: Giovanni, deu uma falha no meu áudio aí, mas agora eu vou ver se dá certinho aqui agora. Porque a Maria José é uma amiga minha aqui, tá Deus na família, e ela é apaixonada com aquela música do Mato Grosso Matias, Frente a Frente. E ela quer ouvir para nós e para toda a turma aí, a galera que está ouvindo a Rádio Mansur, a 106.9, a melhor e a maior do Leste Minas. E eu estou bastante satisfeito que o pessoal está sempre comigo, junto e misturado. E aí, Luisburgo, hoje foi festa de manhã à noite, dia inteiro festa. Eu estou na alegria total, ok? Tudo de bom, felicidade. Fica com Deus. Amém para nós todos.
0: Tá bom, Leleco. Um abraço. Que bom, é. Que bom. Isso aí, meu querido. Um abraço aí para todos. É uma ótima noite. Obrigado pela sintonia, pela participação. Ô, Leleco, tocamos agora há pouco Mato Grosso e Matias, né? Toquei, acho que a música de igual para igual, né? Foi isso? Acho que foi isso mesmo, né? Enfim, foi isso mesmo. Agora há pouco, né? Aí a gente não tem como rolar agora para você, Mato Grosso e Matias. A gente vai rolar num outro dia essa música aí, Frente a Frente, tá bom? Mas vamos de Chitãozinho e Chororó com Jair Rodrigues. Essa música também é muito bonita, hein, Leleco? Um abraço aí, boa noite. Obrigado pela sintonia, pela participação no programa.

Daniel, no Ritmos da Noite, a primeira letra, 10h46. Hora certa, na sua noturna de sábado, tem César e Paulinho no programa.

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4: Agora são 10h03. Ótima noite para você que segue com a gente, sintonizado, curtindo a mais querida no leste de Minas, Manhuaçu FM 106,9. A partir de agora, a nossa viagem no tempo chegando, começando. E aos sábados, você já sabe, aos sábados a gente recorda o melhor do pop nacional. A gente volta no tempo e recorda aquelas músicas que marcaram, que fizeram sucesso, que fizeram parte, com certeza, de uma boa parte da vida da gente, não é? Então tá, a gente começa recordando Paralamas. Do sucesso, e que sucesso, hein? Ela disse adeus. Boa noite pra você.

0: Engenheiros do Havaí, a promessa. Legal, hein? Recordar Engenheiros, né, minha gente? 10 e 10 agora. O programa vai seguindo juntinho contigo até às 11, recordando o melhor do pop nacional.
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Capital Inicial, recordando o melhor do pop nacional aqui na Manhã FM até às 11 para você. São 10h21, agora tem Cazuza recordando pra gente.

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1: Agora são 10h30, aqui na Manhã Sua FM. A gente segue recordando o melhor do pop nacional. Até às 11 com você. Agora tem Jota Quest, Waiting for You. Boa noite.

Aí às 10h35, Cidade Negra recordando pra gente aqui no programa Ritmos da Noite, Dantal. 10h35, a saudade não para por aqui, até às 11h recordando pra você. Agora tem Nenhum de Nós. E aí, bate saudade com a gente. Eu Caminhava, melhor do pop nacional. Aqui na Mais Ouvida, no leste de Minas, 106,9 é assim. Eu Caminhava.

Frejá, 2 dados, 10h50. Finalzinho do nosso programa, minha gente. Até às 11 por aqui, recordando o melhor do pop nacional. Mas agora tá chegando uma fera, né? Pra você matar a saudade com a gente. Lulu Santos, Minha Vida. Depois a gente fecha o programa com Nando Reis.

0: Nando Reis, eu sei, fechando o nosso programa aqui no Ritmos da Noite, em 10h59. Vamos ficando por aqui, agradecendo a você pelo carinho, pela audiência. E claro, né, agradecendo a Deus por mais esse dia, por mais essa semana, mais esse programa Ritmos da Noite. Na sequência da programação Rede Aparecida de Rádio, programa com a Mãe Aparecida, a evangelização através do rádio. Forte abraço para você, uma ótima noite, um bom domingo. Fiquem com Deus. Na segunda, Deus permitindo, a gente volta a partir das 8 da noite para mais um encontro, mais uma semana. Até a segunda. Tchau, gente.
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2: Ó Maria Santíssima, pelos méritos de nós.

0: nosso Senhor Jesus Cristo, em vossa querida imagem de Aparecida, espalhais inúmeros benefícios sobre todo o Brasil. Eu, embora indigno de pertencer ao número de vossos filhos e filhas, mas cheio do desejo de participar dos benefícios de vossa misericórdia, prostrado a vossos pés, consagro-vos o meu entendimento, para que sempre pense no amor que mereceis. Consagro a minha língua, para que sempre vos louve e propague a vossa devoção. Consagro-vos o meu coração, para que depois de Deus vos ame sobre todas as coisas. Recebei-me, ó Rainha incomparável, vós que o Cristo crucificado deu-nos por mãe, no ditoso número de vossos filhos e filhas. Acolhei-me debaixo de vossa proteção. Socorrei-me em todas as minhas necessidades espirituais e temporais, sobretudo na hora de minha morte. Abençoai-me, ó celestial cooperadora, e com vossa poderosa intercessão, fortalecei-me em minha fraqueza, a fim de que, servindo-vos fielmente nessa vida, possa louvar-vos, amar-vos e dar-vos graças no céu e por toda a eternidade. E assim seja. Amém.
1: Em nome do Pai, do Filho e do Espírito Santo. Amém. Irmã, muito obrigado pela sua presença.
0: Amém. Obrigado, Evandro, Brum. Eu que agradeço.
1: Deus abençoe a sua vida e a sua missão.
0: Assim seja, abençoe você também.
1: Amém. Seja bem-vinda sempre, viu?
0: Muito obrigada.
1: Muito bem. Para você que rezou o texto conosco, nosso muito obrigado. Que Deus continue abençoando, protegendo e iluminando sua vida. Louvado seja nosso Senhor Jesus Cristo.
0: Para sempre seja louvado.
1: Fiquem com Deus e com as bênçãos da Mãe Aparecida.

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1: 11:04, horário de Brasília.
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1: De volta aqui na Rádio Aparecida e Rede Aparecida de Rádio. Bem-vindo, bem-vindo ao nosso programa. Que Deus te abençoe, que Nossa Senhora da Conceição Aparecida abençoe você sempre. Estamos rezando, estamos em oração, estamos na sua casa com a Rádio Aparecida, levando a presença e o amor de Deus para sua vida. Bem-vindo, bem-vinda à nossa programação. WhatsApp disponível, você pode participar. Coloque aqui suas intenções, DDD 12, e o número 3104-1043. Você pode também rezar com a gente e ainda continua aqui conosco na Rádio Aparecida e Rede Aparecida de Rádio. Deixa eu mandar um abraço aqui, ó. Para quem está na sintonia e continua conosco, a Maria Aparecida Francisco, boa noite, Maria Aparecida, bem-vinda, querida, obrigado, viu? Ela é de Campinas, aqui no estado de São Paulo, e continua conosco, obrigado, um abraço para você, muito carinhoso, viu? Claro, estou rezando por você e por suas intenções, tá bom? Renato Medeiros, de Divinópolis, Minas Gerais, também continua com a gente, obrigado, Renato, um abraço, meu irmão, Deus te abençoe, proteja e ilumine a sua vida, viu? Tô rezando também por você e com você que reza conosco. Ah, Cida Zagota. Ô, Cida, tudo bem, querida? Boa noite, viu? Seja bem-vinda. Obrigado pela companhia, obrigado pela presença, obrigado pela sua sintonia. Que bom ter você conosco. Que a alegria do Senhor seja a tua força sempre. Com alegria também, eu rezo e peço a Nossa Senhora que acolha a Marina, minha querida Marina, de São Paulo, capital, do bairro de Pinheiros. Oi, Marina, ela continua com a gente, viu? Gratidão por você continuar conosco aqui também na Rádio Aparecida. Deus abençoe a sua vida. E com alegria, eu acolho ainda quem continua com a gente aqui na Rádio Aparecida e Rede Aparecida de Rádio, a Micaele das Graças, de São Lourenço, Minas Gerais. Obrigado, Micaele. Ótima noite. Seja bem-vinda a Rádio Aparecida, obrigado pela presença e também pelo carinho. Rezamos por você e com você que reza conosco, aqui na programação com a Mãe Aparecida. Agora são 11:07, horário de Brasília. Eu trabalho com a produção de Marcos Thiago, a coordenação de Paula Castro, com a direção geral do Padre Vanderlei Souza, missionário redentorista. Na cidade de Manhuaçu, Minas Gerais, Rádio Manhuaçu FM, e em Tefé, no Amazonas, Rádio Rural AM, e muitas, muitas outras emissoras que nos ajudam a chegar na sua casa e na sua vida, aqui na Rede Aparecida de Rádio. 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
4: Hoje, 27 de junho, nós vamos conhecer a história de Ana e Eucana, os pais do profeta Samuel. Ana, que era casada com Eucana, além de ser casada, tinha uma outra mulher chamada Fenena. Fenena tinha vários filhos, Ana não tinha nenhum. Então, por isso, Fenena humilhava muito Ana, e ela chorava, sofria. Eucana consolava e dizia: Ana, por que você chora tanto? Não come nada. Por que você fica triste? Por acaso eu não sou melhor para você do que 10 filhos? E todos os anos eles iam em Romaria para o santuário de Silo. Lá Ana entrava, rezava, pedia: Senhor, se me deres um filho homem, eu o consagrarei a ti por todos os dias da sua vida. E enquanto rezava, Ana apenas movia os lábios. Não dava para ouvir o que dizia. O sacerdote Eli olhou, pensou que ela tivesse até embriagada. E disse assim: até quando você ficará embriagada? E ela disse: eu não bebi. Estou desabafando minhas mágoas diante de Javé. E ela contou para ele o problema que ela fazia sofrer. E ele diz então: vá em paz, que Deus conceda o que está pedindo. Ana respondeu: que essa sua serva possa encontrar sempre seu favor. E colocada em paz, Ana voltou para casa. E no dia seguinte, um menino nasceu. Ela o chamou de Samuel, dizendo: eu pedi a Deus,

Depois que o menino desmamou, Ana o levou até o santuário, o menino ainda muito pequeno. Ela disse: desculpe, senhor, eu sei que aquela mulher que esteve aqui fazendo um pedido, o que eu pedia era este menino e Javé me atendeu. Então agora eu entrego a Javé por toda a vida para que pertença a ele. Para mostrar sua gratidão, então Ana entoou um cântico muito bonito e foi nesse cântico que se inspirou Maria, a mãe de Jesus, na visita que ela fez à sua prima Isabel.

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0: 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Títulos marianos. Conheça as diversas faces da Mãe de Deus, veneradas em todo o mundo.
3: Vamos conhecer a devoção à Nossa Senhora da Escada. A imagem de Nossa Senhora da Conceição da Escada é uma das mais antigas e também das mais queridas de Portugal. O título foi dado pelo povo em alusão aos 31 degraus que davam acesso ao seu santuário, ou talvez por ser um dos símbolos de Maria. A história conta que pescadores amarravam seus braços aos argolões de ferro chumbados em pilares de pedras lavrada. E quando desciam um rio, de mãos erguidas pediam à Virgem que lhes protegesse as redes. Este culto por Nossa Senhora da Escada foi se ampliando com o passar do tempo, e nas procissões e romarias ao santuário, inúmeros devotos vinham de longe em barcos ornamentados para cumprirem votos e promessas. As procissões ao Templo da Escada eram as mais concorridas, e todas as vezes que a população se dirigia à Mãe de Deus com a finalidade de agradecer alguma graça ou pedir proteção contra alguma calamidade pública, a pequena ermida de Santa Maria era a mais procurada. Existem igrejas sob a invocação de Nossa Senhora da Escada na Bahia, em Pernambuco e em outras partes do Brasil. No estado de São Paulo, além da cidade de Barueri, existe outra igreja de Nossa Senhora da Escada em Guararema. E esta, de meados do século XVII, é tombada pelo Patrimônio Histórico Nacional. Nossa Senhora da Escada, rogai por nós!
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4: Olá, meu irmão, minha irmã, você que acompanha a programação da Rádio Aparecida. Chegamos com o nosso programete Seguindo o Redentor. Momento de partilha com você sobre os trabalhos das obras sociais redentorista. Sou irmão Joaquim, missionário redentorista, e trabalho na coordenação dos nossos CAS. No nosso último encontro, partilhamos que o trabalho desenvolvido no CAS faz todo o empenho com o objetivo de fortalecer os vínculos familiares e comunitários por meio de atividades que possibilitem o reforço da autoestima, a autonomia, a inserção social, a ampliação da resiliência aos conflitos, estimulando a participação, a emancipação, a inclusão e a conquista da cidadania.

0: Assim fizemos uma ponte destes trabalhos com os direitos humanos citados, além da Declaração Universal dos Direitos Humanos, e em documentos oficiais da Igreja. Mas podemos perguntar: o que são direitos humanos? Para responder, vamos tomar um texto recolhido do site Unicef Brasil, que diz: os direitos humanos pertencem a todos e todas, a cada um de nós igualmente. Os direitos humanos são normas que reconhecem e protegem a dignidade de todos os seres humanos. Os direitos humanos regem o modo como os seres humanos individualmente vivem em sociedade e entre si, bem como sua relação com o Estado e as obrigações que o Estado tem em relação a eles. A Lei dos Direitos Humanos obriga os governos a fazer algumas coisas e os impede de fazer outras. Os indivíduos também têm responsabilidades. Usufruindo dos seus direitos humanos, devem respeitar os direitos dos outros. Nenhum governo, grupo ou indivíduo tem o direito de fazer qualquer coisa que viole os direitos de outra pessoa. Os direitos humanos são universais e inalienáveis. Todas as pessoas em todo o mundo têm direito a eles. Ninguém pode voluntariamente desistir deles, nem outros podem tirá-los dele ou dela. Direitos humanos são indivisíveis, seja de natureza civil, política, econômica, social ou cultural. Eles são todos inerentes à dignidade de toda pessoa humana. Consequentemente, todos eles têm o mesmo valor como direito. Não existe um direito menor. Não há hierarquia de direitos humanos. A realização de um direito muitas vezes depende, no todo ou em parte, da relação de outros. Por exemplo, a realização do direito à saúde pode depender da realização do direito à educação ou do direito à informação. Todos os indivíduos são iguais como seres humanos e em virtude da inerente dignidade de cada pessoa humana. Todos os seres humanos têm direito a seus direitos humanos sem discriminação de qualquer tipo, como raça, cor, sexo, etnia, idade, idioma, religião, opinião política ou outra, origem nacional ou social, deficiência, propriedade, nascimento ou outro status, como explicado pelos órgãos dos tratados de direitos humanos. Por fim, diz o texto, cada pessoa e todos os povos têm direito à participação ativa, livre e significativa no desenvolvimento civil, político, econômico, social e cultural, por meio do qual os direitos humanos e as liberdades fundamentais podem ser realizados. Tem também direito a contribuir para esse desenvolvimento e a de desfrutar dos mesmos. Encerramos por aqui a nossa participação, mais uma vez, deixando o nosso convite a você a acessar os nossos meios de comunicação sociais, para assim conhecer os trabalhos que são desenvolvidos pelos Centros de Assistência Social, o CAS. Acesse o nosso site a12.com/CAS e também o nosso Instagram, @CAS Obras Sociais Redentoristas. Até a próxima.
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3: Jesus, o sumo sacerdote. A Epístola aos Hebreus, capítulo 9, nos diz que o templo antigo

e o culto a Deus, instituídos por Moisés, significavam que sem o Cristo, a humanidade não tinha direito à união com Deus, para penetrar no seio da divindade e pertencer eternamente a Deus, e que só depois da encarnação, quando o Verbo divino havia de vir ao mundo, nascendo da Virgem Maria, só então é que o abismo infinito entre Deus e nós havia de ser transposto por Cristo. Só então nele, por ele e com ele, os homens santificados e purificados haviam de subir e receber de Deus a graça, a filiação, a união misteriosa e eterna com o próprio Deus. Naquele templo da antiga aliança, havia um compartimento chamado santuário, onde ficavam o candelabro, a mesa e os pães. Por detrás estava outro recinto fechado que se chamava o Santo dos Santos, com o altar de ouro, os perfumes, a Arca da Aliança toda recoberta de ouro. Nela havia um vaso de ouro com o maná, o bastão de Abraão e as tábuas da aliança. Por cima da arca havia as duas imagens, os dois querubins da glória, cobrindo com a sua sombra o propiciatório. Tal era o templo mandado fazer pelo próprio Deus. Os sacerdotes entravam no primeiro compartimento para realizar o serviço do culto. No segundo recinto, porém, no Santo dos Santos, apenas o sumo sacerdote podia penetrar, e isto uma vez só por ano. Ele não entrava antes que fosse oferecido pelos seus pecados e pelo povo o sangue das vítimas. O Espírito Santo quis mostrar, com este culto e com este templo, que o caminho do Santo dos Santos não estava aberto, e que na antiga aliança apresentavam-se a Deus somente oferendas e sacrifícios sem eficácia, que não serviam para purificar a consciência daqueles que deles participassem. O culto era prestado através de ritos humanos referentes a alimentos, bebidas, oblações, sangue de animais, impostos por Deus, até que seu Filho, vindo do céu, instituísse o verdadeiro e eterno culto. Cristo veio como sumo sacerdote dos bens eternos. Ele do mundo atravessou até o mais alto e perfeito santuário, que não é obra de mão humana, que não pertence a esta criação. Isto quer dizer, o Verbo divino se fez homem. O Verbo divino, ao tomar a humanidade, fez com que houvesse um homem-Deus. Este entrou nos Santos dos Santos uma vez por todas, no Altíssimo Santuário Eterno, não levando sangue de bodes ou de ovelhas, mas com o seu próprio sangue, obtendo uma redenção eterna. De fato, se o sangue de bodes e de ovelhas e as cinzas dos novilhos espalhadas sobre os seres virtualmente impuros os santificava, purificando os seus corpos, quanto mais sangue de Cristo, que por ser Jesus, pessoa divina, tem valor infinito, há de purificar a nossa consciência das obras mortas, para que prestemos culto ao Deus vivo. Em resumo, repetimos: Jesus é o sumo sacerdote, o sacerdote divino. Ele é a pessoa eterna que veio ao mundo e na sua humanidade tem dignidade divina para subir até o Pai e entrar no Santo dos Santos eterno.

0: ele é a vítima de um valor infinito, porque sendo pessoa divina, seu sangue tem valor divino. Cristo não subiu para oferecer sangue de animais ou perfumes, mas seu próprio sangue. Esse sangue que verdadeiramente purifica as consciências de todos os pecados. Agora, o véu foi rasgado e a humanidade inteira, em Cristo, por Cristo e com Cristo, pode atravessar o céu, o Santo dos Santos. Nós podemos, no batismo, tornar-nos filhos de Deus, herdeiros de Deus, templos do Espírito Santo, no Santo dos Santos da Divindade. Pela Eucaristia, não somente oferecemos a vítima divina, mas recebemos a comunhão. Cristo fica em nós, e nós nele. E como ele vive da vida do Pai, nós vivemos da sua vida. Assim, a humanidade toda, pelo Verbo divino feito homem, tem acesso ao santuário eterno, que é o próprio Deus.
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4: O empenho pastoral não pode se tornar uma simples prestação de serviços. Senão acaba por transmitir cansaço e frustração. É muito necessário a prática da adoração, um pouco esquecida neste século dramático. 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
6: 11:28, horário de Brasília.
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6: Bem-vindo, bem-vinda à nossa programação Rede Aparecida de Rádio, Música, Fé e Missão. Muito obrigado a todos pela presença, muito obrigado pelo carinho. Deixa eu mandar um abraço aqui, ó, para quem tá conosco. O Paulo Roberto de Oliveira, de Santa Rita de Jacutinga, Minas Gerais. Boa noite para quem mora lá em Timóteo, Minas Gerais, está ouvindo a Rádio Aparecida. Deixa eu ver aqui se eu consigo ver o nome dela. É a Célia. Tudo bem, Célia? Bem-vinda, viu? Obrigado aí pela participação. Deus te abençoe e proteja sempre. Com alegria, está conosco a Gabriele. Gabriele, tudo bem? Boa noite, viu? Rezo sim por você, rezo por suas intenções e por sua família. Gabriele é lá de Cariacica, no Espírito Santo. Boa noite para você, seja bem-vinda à Rádio Aparecida. Muito obrigado pela presença e sua, você que está aí com a gente. Louvado seja Deus pela sua participação. Deus seja louvado pelas suas orações, viu?

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1: Hoje o tema: decidir-se pelo Cristo e pelo Reino. A presença de Jesus e do seu Reino é sempre de inquietação para o ser humano que vive em um mundo secularista, alimentando o consumismo, a orgia, a promiscuidade, não se preocupando com o dia de amanhã e muito menos com o valor e a dignidade do irmão. A proposta de Jesus, que vem através da Igreja e dos seus mensageiros, devem ser acolhidas e respeitadas. Quanto ao seu conteúdo de evangelização, a pessoa que se torna mediação do próprio Cristo no anúncio. Ele exige de todos e de cada um decisão firme e consequente. A pessoa deve sair do seu comodismo, sair da sua vida fácil. A resposta ao convite de Jesus sempre irá provocar mudanças profundas na minha maneira de ser e agir, exigindo escolhas que contemplem

0: o certo e o errado, a vida e a morte. Jesus quer continuar evangelizando através dos milhares e milhões de pés desta igreja, que ao abrirmos o coração e a mente para acolher e receber a mensagem apresentada por aquele enviado, recebemos o próprio Cristo. Entre as muitas preferências que temos na vida, quando Jesus nos convoca e convida, pede e exige que ele seja colocado em primeiro lugar. Até mesmo se for preciso você entregar a sua vida pela causa dele. Não penseis que vim trazer a paz à terra. Não vim trazer a paz, mas sim a espada. Mateus 10:34. Este pequeno texto representa o centro e o questionamento deste evangelho, imaginando que Cristo não passaria pelas maldades humanas por causa da sua procedência divina. Esta é a razão pela qual ele pede aos seus seguidores preferência e radicalidade nas suas decisões, com rompimento até mesmo dos laços familiares. Quem ama seu filho ou sua filha mais do que a mim, não é digno de mim. Mateus 10:37. Como cristãos, somos enviados a seguir Jesus, assumindo o nosso profetismo neste ambiente social, que só conhece o caminho da espada, cujo resultado final será um martírio, se queremos ser profetas da esperança neste mundo ferido em que nós vivemos. É preciso ser profeta da esperança no mundo de hoje.
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1: Ouvintes da Rádio Aparecida e do programa Você Também é Chamado. Hoje vamos refletir o tema vocação e missão. Através do batismo, a criação, o cristão assume sua vida e seguimento a Jesus Cristo. E isso implica um novo modo de ser e de agir. E podemos fazer a seguinte pergunta: qual é esse modo de ser do seguidor de Cristo? A maneira que fomos fortalecendo a nossa amizade e intimidade com o Senhor, vamos descobrindo e amadurecendo nesse processo de transformação do nosso ser pessoa para um modo de ser de acordo com o Evangelho de Jesus. O ser missionário revela o amor e a disponibilidade dos apóstolos que vão pelo mundo anunciar o Evangelho a todas as criaturas, como o próprio Jesus fez e pediu que fizessem a mesma coisa. Podemos dizer que missão é o ato de ir anunciar e experimentar o amor de Deus pela humanidade. É uma experiência de partilha, de encontro, ou seja, o missionário anuncia o amor que experimentou de Deus e, ao mesmo tempo, é convidado a fazer um encontro com os demais. Isto faz com que sua própria experiência de fé enriqueça. Jesus é quem dá autoridade a seus discípulos de ir e pregar o Evangelho a todas as criaturas. O conteúdo da missão não está no missionário em si, mas no mistério Trindade Santa. Deus é o missionário por excelência. Ele quem anuncia seu amor e nos oferece a salvação a cada um de nós. Os agentes da missão são pessoas que experimentaram o amor de Deus e estão disponíveis e apaixonadas pela proposta de Deus a ponto de dedicar-se à missão para que mais pessoas façam essa experiência salvífica. O documento de Aparecida nos recorda que a missão nos chama à conversão, um novo estilo que nos aproxima cada vez mais com o jeito de ser de Jesus. A missão é o tempo favorável de reconhecimento da ação salvífica de Jesus que nos convida a participar da sua vida e ressurreição. Somos cristãos, imagem e semelhança de Deus, e isto faz com que o nosso horizonte de sentido se assemelhe cada vez mais com o sonho de Deus para a nossa humanidade ser santo como Deus é santo. Precisamos de uma igreja que assuma sua identidade vocacional de ser missionária. Todo batizado é um missionário, mas não um missionário de braços cruzados e fora da realidade da igreja e da sociedade. É preciso despertar nossa consciência vocacional de que somos todos missionários e comprometidos com a vida e com a fé, assim como foram os primeiros cristãos, anunciar o Evangelho com o testemunho de vida e com o coração cheio de esperança em Deus, nosso Salvador, Jesus Cristo. Vamos rezar mais uma vez a oração vocacional para que nós possamos ser verdadeiros missionários, anunciadores da copiosa de Jesus, nos ambientes em que nós estejamos, seja no trabalho, na escola, em ambientes

0: familiares, na comunidade, na família, seja onde nós estivermos, sermos testemunhas do amor de Jesus Redentor, o missionário por excelência. Jesus, meu Redentor, vós me chamastes a ser continuador de vossa redenção, do vosso amor na missão de evangelizar, de sofrer por quem sofre, de amar a quem não é amado, de gritar por quem não tem voz, de lutar por quem não tem vez. Senhor, com auxílio e proteção da Mãe do Perpétuo Socorro, colaboradora vossa, peço-vos cada vez mais o ardor missionário, que me anima sempre, lembrando-me de vossas palavras, vem e segue-me. Que assim seja, para a maior glória do Reino de Deus. Amém. E você que é jovem, adolescente, e porventura está nos ouvindo neste momento, responda com amor o chamado de Deus, entrando em contato conosco através do portal a12.com/vocacional. E venha somar forças conosco, sendo missionário redentorista. Viva o chamado de Deus. Até o próximo programa, se Deus quiser. O nosso abraço, Deus abençoe.
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3: O Espírito está sobre as instituições e sobre as estruturas, tanto na igreja em geral, como na vida religiosa ou sacerdotal em particular. Pois bem, o Espírito de Deus impulsiona ao respeito e acatamento destas, enquanto podem facilitar e favorecer a ação do Espírito. Mas não devemos esquecer que Deus profere a misericórdia aos sacrifícios, isto é, os sentimentos de um coração sincero e compassivo à prática meramente externa e ritualista dos preceitos da lei.
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4: E missão cumprida. Ponto final na primeira parte do programa Com a Mãe Aparecida. Eu, Evandro Brum, tô ficando por aqui, mas agora você fica na companhia dele, Eduardo José. Boa noite, Eduardo, tudo bem? Bem-vindo?
5: Obrigado, Evandro. Boa noite para você, para os nossos ouvintes do Com a Mãe Aparecida. Pois é, estamos chegando aí para uma madrugada desse Domingão da Graça de Deus, Dia do Senhor. E vamos juntos até às 5 da manhã, nessa caminhada de fé, de amor, de esperança.
4: Muito bem. Ó, eu volto segunda-feira, viu? Se Deus quiser.
5: Ei, coisa boa, hein?
4: Última semana antes de sair de férias.
5: Descansar um pouquinho, né?
4: Pois é.
5: Isso é bom.
4: Precisa, né?
5: Necessário.
4: Muito bem, Eduardo. Bom trabalho pra você, uma ótima madrugada.
5: Obrigado, meu querido. Vai com Deus, bom descanso, até segunda, se Deus quiser.
4: Se Deus quiser. Tá aí, ó, você que fica na companhia de Eduardo José. Fiquem com Deus. Ótimo final de semana, juízo. A gente se vê. A gente se fala aqui na Rede Aparecida de Rádio. 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

0: 4 da tarde, programa com a Mãe Aparecida, rezando com Maria, eu abro meu coração. 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
1: Meia-noite, bom dia.
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1: Com a Mãe Aparecida, Rede Aparecida de Rádio, uma ótima e abençoada madrugada a você, madrugada de um novo dia, com as bênçãos do Senhor Jesus, a proteção e a intercessão de nossa mãezinha querida, a mãe da Divina Graça, a Senhora Aparecida. Obrigado a você, meu irmão, a você, minha irmã, que a partir de agora nos faz companhia nesta caminhada de fé, de amor, paz e esperança com a Mãe Aparecida. Vamos juntos até às 5 da manhã, isso mesmo. Eu, Eduardo José, estou chegando para ficar com vocês nessa madrugada de domingo, dia do Senhor, louvando e agradecendo por mais este dia em nossa vida, na vida de nossa família. Todos os dias, a produção de Marcos Tiago, a coordenação de Paula Castro, a direção do padre Vanderlei Souza, missionário redentorista. Você que esteve aí na companhia de Evandro Brum, até agora há pouco, continue conosco, viu? Vamos juntos, na alegria, no amor, na paz, na esperança, sempre, sempre com a proteção e a intercessão da Mãe Aparecida. Hoje, dia 28 de junho de 2026, Domingão da Graça de Deus, dia do Senhor. Obrigado a você, meu irmão, que está aí na sua casa, no seu cantinho de oração, na sua igreja doméstica, nos recebendo. Que bom, viu, poder estar juntinho de você, e que honra você nos conceder esta oportunidade de estar junto a você, junto à sua família, para rezarmos, louvarmos e agradecermos ao bom Deus por tudo que temos, por tudo que somos, por mais este dia que Ele nos concede, e também sempre pedindo as bênçãos de nossa mãezinha querida, a Senhora Aparecida. Hoje celebramos a solenidade dos santos Pedro e Paulo, apóstolos. Com a Mãe Aparecida, Rede Aparecida de Rádio, juntinho de você, onde quer que você esteja, porque é bom, é muito bom estar onde a Mãe está. Obrigado a você que nos recebe, a você que reza conosco. Meia-noite, 4 minutos, quem está chegando é o missionário redentorista, padre William Beptônio, aos fins de semana, sempre conosco, trazendo esse momento de evangelização, esse momento de reflexão, com os ponteiros apontam para o infinito.
3: Anunciou a Maria, e ela concebeu do Espírito Santo. Ave Maria, cheia de graça, o Senhor é convosco. Bendita sois vós entre as mulheres, e bendito é o fruto do vosso ventre, Jesus. Santa Maria, Mãe de Deus, rogai por nós, pecadores, agora e na hora da nossa morte. Amém. Rogai por nós, Santa Mãe de Deus, para que sejamos dignos das promessas de Cristo. Oremos, infundi, Senhor, vos rogamos, a vossa graça em nossos corações, para que nós que conhecemos pela anunciação do anjo a encarnação de Jesus Cristo, vosso Filho, cheguemos por sua paixão e morte de cruz à glória da ressurreição. Pelo mesmo Cristo, nosso Senhor. Amém.

ouvintes da Rádio Aparecida, da Rede Aparecida de Rádios. Eu sou o padre William Betônio, missionário redentorista, e chego até você neste momento em que os ponteiros apontam para o infinito. Obrigado pela sua audiência, por estarmos juntos neste instante de reflexão, partilhando com você um pouquinho da reflexão da liturgia. Estamos praticamente iniciando a 13ª semana do tempo comum, mas devido à importância desta festa e dessa celebração de hoje, que é a solenidade de São Pedro e São Paulo. Essa festa, né, destas duas grandes colunas da igreja, Pedro, considerado o alicerce da unidade, foi o primeiro a confessar a fé, e Paulo, destemido missionário que levou o evangelho para todo o mundo, principalmente para os pagãos. Foi ele que levou a mensagem de Jesus para fora daquela região pequena onde Jesus andou. E essas leituras que foram colocadas nesta solenidade de São Pedro e São Paulo nos mostram aí a importância desses apóstolos. A primeira leitura de hoje, Atos dos Apóstolos. Nós vemos aí uma igreja inicial, a igreja primitiva, que enfrenta uma perseguição muito complicada por parte do rei Herodes, que havia mandado matar já o apóstolo São Tiago e também já estava perseguindo Pedro e havia prendido já Pedro. Enquanto a igreja ela reza intensamente pelos apóstolos, por aqueles que estavam presos e sendo perseguidos, né, há uma intervenção de forma muito milagrosa e que nos apresenta essa liberdade, né, de Pedro nesta leitura de hoje. Mas o importante é nós nos atermos mais do que esta forma milagrosa, é de saber que muitas pessoas ouviam a mensagem dos apóstolos e passavam a acreditar em Jesus Cristo. E isso fazia com que o verdadeiro milagre acontecia, que era o crescimento da igreja e a propagação da fé. Então mostra assim que a força, apesar, né, a força humana, política, pode tentar deter a missão da igreja, mas a missão da igreja sempre é maior e supera todas essas realidades. Na segunda leitura de hoje, segunda carta de Timóteo, nós vemos aí Paulo, agora aquela coluna que é missionária, escreve essa carta na prisão de Roma, sabendo que a sua execução estava muito próxima. E praticamente ele deixa o seu testamento espiritual. Bem emocionado nesta leitura de hoje, Paulo se despede, né, dizendo: combati o bom combate, completei a corrida, guardei a fé. Ele expressa aquilo que sente um verdadeiro discípulo de Jesus, que está prestes a receber a coroa da justiça. Mesmo abandonado por muitos, este tribunal terrestre destaque aqui: o Senhor esteve ao meu lado e deu forças para que a mensagem fosse anunciada de maneira integral, ou seja, a todas as pessoas, apesar de toda a perseguição. E o evangelho de Mateus, Jesus está com os discípulos na região de Cesareia, de Filipe, e faz duas perguntas cruciais sobre a sua identidade. Vocês sabem quem eu sou? E é Simão Pedro, esse Pedro que pega a palavra e diz: tu és o Messias, o Filho do Deus vivo. Jesus destaca aqui que essa revelação veio direto do Pai. E neste momento ele troca o nome de Simão para Pedro: tu és pedra e sobre esta pedra eu construirei a minha igreja. A instituição deste primado de Pedro, que nós praticamente celebramos hoje, nos mostra que ela é uma igreja com a força humana, é a força daquele que é falho, a força de Pedro, de Simão, mas que se torna Pedro, que é rocha de fé, que professa essa fé e faz com que a mensagem de Cristo seja cada vez mais presente em todas as partes do mundo. Pedro recebeu a missão de governar e manter a igreja unida. Paulo recebeu o chamado de expandir essas fronteiras da igreja. E nessa solenidade que rezamos hoje, nos lembra que a nossa igreja

0: hoje, a cada um de nós que somos batizados, somos ao mesmo tempo coluna, força, pedra, e ao mesmo tempo somos missionários para chegar cada vez mais adiante, levando a mensagem de Jesus Cristo. Rezemos hoje pelo Papa Leão, para que fortifique a missão daquele que é o sucessor de Pedro. Por hoje eu vou ficando por aqui. Um grande abraço para você, fique com Deus e até a próxima semana.
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0: Adriana Lides e Padre Fábio de Melo, Milagres. Meia-noite, 16 minutos, Rádio Aparecida, Rede Aparecida de Rádio, Música, Fé e Missão. Obrigado a você que está nos fazendo companhia em mais uma madrugada com a Mãe Aparecida. E o nosso momento é de oração. Hoje, a igreja celebra a vida de dois grandes santos, São Pedro e São Paulo, apóstolos. Estes santos são considerados as colunas da igreja, por terem sido os principais líderes da igreja nascente, tanto por sua fé e pregação, como por seu ardor e zelo missionários. O apóstolo Paulo renasceu no momento de sua conversão. Converteu-se abandonando os valores em que acreditava para aderir exclusivamente a uma pessoa, Jesus Cristo. Conversão é deixar tudo e colocar-se à disposição do verdadeiro Deus, como ele mesmo afirmou. Pedro, que tinha como primeiro nome Simão, era natural de Betsaida, pescador, foi chamado por Jesus e, deixando tudo, seguiu ao Mestre, estando presente nos momentos mais importantes da vida do Senhor. No princípio, fraco na fé, chegou a negar Jesus durante o processo de sua paixão, mas o próprio Senhor o confirmou na fé após a ressurreição, transformando-o num corajoso pregador do Evangelho. Ele se tornou líder da igreja nascente, foi martirizado, sendo crucificado de cabeça para baixo por não se julgar digno de morrer como seu Senhor Jesus Cristo. Peçamos a São Paulo a graça de uma contínua conversão e a São Pedro a perseverança em nossa vida de igreja.
1: Ó glorioso São Pedro, sois o príncipe dos apóstolos, a pedra sobre a qual Deus edificou sua igreja, aquele a quem o Senhor Jesus confiou a missão de apacentar o seu rebanho. Tomando-vos por modelo, queremos proclamar sempre o nosso amor a Jesus, o Cristo, Filho de Deus. De vossa poderosa intercessão, junto a Deus, esperamos a graça da fidelidade absoluta à Igreja e ao Santo Padre, o Papa, vosso sucessor. Queremos viver e morrer como devotos vossos, filhos amorosos e obedientes da Santa Igreja Católica, Apostólica e Romana. Ó São Paulo, servo de Cristo, chamado para ser apóstolo, escolhido para anunciar o Evangelho de Deus aos gentios, queremos agora reafirmar o firme propósito de, ao vosso exemplo, não permitir que nada nos separe do amor de Jesus Cristo. Ouvindo vossos ensinamentos, reafirmamos a fé naquele que ressuscitou o Senhor, certos de que ressuscitará também a nós com Jesus e nos colocará ao lado dele, juntamente convosco. Ó santos apóstolos, nós os pedimos por toda a igreja, que ela seja cada vez mais e melhor um exemplo de fé, esperança e caridade para todos os povos. Que sejam todos os homens iluminados pela luz que é Jesus Cristo, resplandecente na face da igreja, para a glória da Santíssima Trindade. Amém.

0: Coral Palestrina da Arquidiocese de Curitiba, Paraná. Quem será contra nós? Meia-noite, 24 minutos. Bom dia.
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0: mensagem.
1: Meia-noite, 28 minutos, Padre Antônio Maria, todas as gerações. Logo mais às 4 da manhã, o Santo Terço e você rezando com a gente. 3104-1043 é o nosso WhatsApp.
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5: Deus ama a pequenez e gosta de realizar grandes coisas mediante a pequenez, como testemunha Maria. Por isso, não tenhamos medo dos números pequenos, dos sucessos que tardam, da relevância que não se avista. Não é este o caminho de Deus.

0: olhemos para Maria, que na sua pequenez é maior que o céu.
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11: Meia-noite, 33, obrigado a você que reza conosco aí na sua casa, através das nossas rádios parceiras, rádios que integram a Rede Aparecida de Rádio, nossas co-irmãs espalhadas pelo Brasil inteiro. Um forte abraço a todos vocês que estão em sintonia conosco. Aos irmãos e irmãs que rezam com a gente também pelo aplicativo Aparecida e também pelo a12.com/Rádio Aparecida. Como é bom poder estar juntinho de você, meu irmão querido, minha irmã querida. Os nossos irmãos que estão pelas estradas do Brasil, vindo em direção à casa da Mãe Aparecida. Que lindo, viu? Obrigado pelo carinho de vocês. O nosso povo lá de Guarapuava, no Paraná, que chegaram bem, graças a Deus, né? É muita gente, viu? 100 ônibus aqui na casa da Mãe Aparecida, para louvar e agradecer aos 60 anos da Arquidiocese lá de Guarapuava, da Diocese lá de Guarapuava, no Paraná. O nosso querido Orley Braganholo nos passou a informação e nós estamos aqui acompanhando, né, a visita desse povo à casa da Mãe Aparecida, desses peregrinos da Mãe Aparecida, lá de Guarapuava, no Paraná. Um forte abraço a todos os nossos irmãos queridos. Meia-noite, 34. Celina Borges canta pra gente o Salmo 56. Recolhe minhas lágrimas.
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Celina Borges, recolhe minhas lágrimas, Salmo 56, meia-noite, 38 minutos, bom dia.

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2: Salmo 33. De todos os temores me livrou o Senhor Deus.
3: De todos os temores me livrou o Senhor Deus.
2: Bendirei o Senhor Deus em todo o tempo. Seu louvor estará sempre em minha boca. Minha alma se gloria no Senhor. Que ouçam os humildes e se alegrem.
3: De todos os temores me livrou o Senhor Deus.
2: Comigo engrandecei ao Senhor Deus. Exaltemos todos juntos o seu nome. Todas as vezes que o busquei, ele me ouviu e de todos os temores me livrou.
3: De todos os temores me livrou o Senhor Deus.
2: Contemplai a sua face e alegrai-vos, e vosso rosto não se cubra de vergonha. Este infeliz gritou a Deus e foi ouvido, e o Senhor o libertou de toda a angústia.
3: De todos os temores me livrou o Senhor Deus.
2: O anjo do Senhor vem acampar ao redor dos que o temem e o salva. Provai e vede quão suave é o Senhor. Feliz o homem que tem nele o seu refúgio. De todos os temores me livrou o Senhor Deus.
3: De todos os temores me livrou o Senhor Deus.

0: teu amor, Senhor. Meia-noite, 44 minutos, Adriana Arides.
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2: Páscoa de Jesus se manifesta em cada um de nós, nas pessoas, nas comunidades, que dão testemunho de misericórdia, reconciliação e paz. De maneira especial, lembro nesta oração os aniversariantes de hoje, o Tiago de Piracicaba, a Heloísa, que trabalha no Liceu de Campinas, a Aline também, que trabalha no Liceu de Campinas, e também o Maurício, meu primo, lá de Bauru. Iniciemos esta oração invocando a Santíssima Trindade. Em nome do Pai, do Filho e do Espírito Santo.

nosso Deus, nosso Pai, nós cremos em vós, nós esperamos em vós, nós vos amamos, nós vos agradecemos este dia e vos damos graças porque estamos com vida. Oferecemos este dia ao Senhor com todas as nossas alegrias e sofrimentos, com todos os nossos trabalhos e divertimentos. Guardai-nos do pecado e fazei de nós instrumentos de vossa paz e do vosso amor. Ajudai-nos a observar vossos santos mandamentos. Amém. Domingo, dia 28 de junho, o trecho do Evangelho de hoje é escrito por Mateus, capítulo 16, versículos de 13 a 19. Anúncio do Evangelho de Jesus Cristo segundo Mateus. Naquele tempo, Jesus foi à região de Cesareia de Filipe e ali perguntou aos seus discípulos: quem dizem os homens ser o Filho do Homem? Eles responderam: alguns dizem que é João Batista, outros que é Elias, outros ainda que é Jeremias ou algum dos profetas. Então Jesus lhes perguntou: e vós quem dizeis que eu sou? Simão Pedro respondeu: tu és o Messias, o Filho do Deus vivo. Respondendo, Jesus lhe disse: feliz és tu, Simão, filho de Jonas, porque não foi um ser humano que te revelou isso, mas o meu Pai que está no céu. Por isso eu te digo que tu és Pedro, e sobre esta pedra construirei a minha igreja, e o poder do inferno nunca poderá vencê-la. Eu te darei as chaves do reino dos céus. Tudo o que tu ligares na terra será ligado nos céus. Tudo o que tu desligares na terra será desligado nos céus. Palavra da Salvação. Hoje a igreja no mundo inteiro faz festa por São Pedro e São Paulo. Depois de ter sido acompanhado pelos seus discípulos, Jesus deseja saber o que pensam dele. Segundo o povo, Jesus é um dos antigos profetas que teria ressuscitado. A visão dos seus seguidores é dada por Pedro, representante do grupo. Tu és o Messias, o Filho do Deus vivo. Jesus o elogia pela resposta revelada pelo Pai e lhe entrega as chaves do reino do céu. As chaves significam serviço em prol do reino. A missão de Pedro e de todos os discípulos de Jesus é uma missão desafiadora que exige coragem, discernimento, pois encontrará muitos desafios e obstáculos. A igreja celebra o martírio de Pedro e Paulo na mesma data, pois são considerados as duas principais colunas da igreja, apóstolos fiéis e comprometidos até a morte. Fica a pergunta para cada um de nós, para mim e para você: quem é Jesus para mim? Peçamos hoje especialmente a bênção de Deus para as famílias. A família é a principal responsável pela formação da consciência humana e cristã de uma pessoa. A família é a célula principal da sociedade e atualmente vemos um grande sofrimento de tantas famílias que passam por dificuldades em seus relacionamentos. Reúna sua família e peçamos juntos a Deus a sua bênção. Oremos. Deus de misericórdia, Criador e Reparador do vosso povo, que fizestes da família humana, constituída pela aliança nupcial, o sacramento de Cristo e da Igreja, derramai a abundância das vossas bênçãos sobre esta família reunida neste momento, para que aqueles que nela vivem unidos pelo amor sejam fervorosos no espírito, assíduos na oração, solícitos uns pelos outros, atentos às necessidades de todos, e deem testemunho da fé pela palavra e pelo exemplo. Por nosso Senhor Jesus Cristo. Amém. Que Deus Todo-Poderoso vos livre sempre de toda a adversidade e derrame sobre você as suas bênçãos. O Senhor esteja convosco, Ele está no meio de nós. Pela intercessão do apóstolo São Marcos, desça sobre

0: você, sobre a sua família e intenções, a bênção do Deus Todo-Poderoso, Pai, Filho e Espírito Santo. Amém. O abraço de hoje vai para a Giovana, para o Guilherme, para o Eduardo de Brasília. Um abraço para o Marcelo, meu primo aqui de Campinas. E um abraço para o Francisco e para a Renata de Piracicaba. Sou o padre Edmilson Moraes, salesiano de Dom Bosco, e moro em Campinas, no estado de São Paulo, no Colégio Liceu Salesiano Nossa Senhora Auxiliadora. Que Deus e Nossa Senhora, sua mãe e nossa, continue caminhando com você hoje. Abraço e até mais.
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0: Alen Castro e Gislaine Cantini, Estou Aqui. Meia-noite e 57, domingo, dia do Senhor. Bom dia a você.
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1: Com a Mãe Aparecida, rede Aparecida de Rádio, juntinho de você, onde quer que você, meu irmão, minha irmã, onde quer que você esteja, viu? Obrigado pelo seu carinho, obrigado pela sua participação, louvando e agradecendo ao nosso bom Deus por tudo que temos, por tudo que somos. Agora, você acompanha o nosso podcast Caminhar Juntos, episódio número 5, Comunhão, Participação.
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0: Bem-vindo e bem-vinda a mais um episódio do podcast Caminhar Juntos, Comunhão, Participação e Missão. Um espaço para construirmos juntos uma igreja cada vez mais participativa. Vivemos um caminho bonito até aqui, conhecendo histórias e ouvindo todos e todas.
1: Nesse trajeto, já passamos por diversas culturas e regiões do país, percebendo que mesmo diferentes, somos unidos por um só Espírito Santo que sopra em cada um seus dons e carismas, que se tornam um só corpo, Igreja Sinodal.
2: Episódio 6. Uma igreja que caminha em sinodalidade.
1: Na conclusão do documento final do sínodo sobre a sinodalidade, o Papa Francisco nos revela que ao viver o processo sinodal, tomamos nova consciência de que a salvação passa através das relações. Ela vive-se e testemunha-se juntos. A história aparece tragicamente marcada por guerras, rivalidades pelo poder, mil injustiças e abusos.
0: Sabemos, porém, que o Espírito Santo colocou no coração de cada ser humano o desejo de relações autênticas e de vínculos verdadeiros. A própria criação fala da unidade, da partilha, da variedade e de entrelaçamento entre diversas formas de vida. Tudo nasce da harmonia e tende para a harmonia, mesmo quando sofre a ferida devastadora do mal.
3: O sentido último da sinodalidade é o testemunho que a Igreja é chamada a dar de Deus, Pai e Filho e Espírito Santo, harmonia do amor que se derrama fora de si mesma para se dar ao mundo. Caminhando em estilo sinodal, no entrelaçamento das nossas vocações, carismas e ministérios, e indo ao encontro de todos para levar a alegria do Evangelho, podemos viver a comunhão que salva com Deus, com toda a humanidade e com toda a criação. Desta forma, graças à partilha, começaremos já a experimentar o banquete da vida que Deus oferece a todos os povos.
1: Durante a Assembleia Geral de número 62, os bispos do Brasil em Aparecida aprovaram as novas diretrizes gerais da ação evangelizadora da Igreja no Brasil. Movidos pela ação do Espírito Santo, eles concluíram o trabalho após quase 4 anos de escuta, ouvindo regionais, organismos e ministérios.
0: O documento aprovado na manhã do dia 23 de abril de 2026 vai orientar as ações de evangelização nos próximos 6 anos na Igreja do Brasil. Poucos minutos depois de aprovadas as diretrizes, Dom Leomar Antônio Brustolin, arcebispo de Santa Maria, no Rio Grande do Sul, e presidente da Comissão das Diretrizes Gerais da Ação Evangelizadora da Igreja no Brasil, conversou conosco e explicou que as novas diretrizes são as linhas que vão permear as ações da Igreja

0: evangelização.
1: Neste momento, nós podemos dizer que o Episcopado Brasileiro atinge o objetivo da 62ª Assembleia, aprovar as diretrizes. Diretrizes são linhas que vão permear a ação da Igreja na evangelização. Tem tanta coisa para fazer, tem tantos desafios. O que é mais importante? O que escolher, desde a Amazônia até o Rio Grande do Sul, que sejam pontos comuns? Diretrizes são linhas. E foi aprovado hoje de manhã, depois de um processo de 4 anos de elaboração, acabou de ser aprovada, e agora também foi aprovado que essas diretrizes terão uma vigência de 6 anos. Nesses 6 anos, isso é uma novidade. Estes 6 anos serão também trabalhados momentos de recepção, de avaliação, como um plano, um planejamento. Quem tem empresa sabe disso. Tem que fazer planejamento estratégico para ver se atinge a meta. A Igreja começa não por metas, porque quem age e comanda a Igreja é o Espírito Santo. Mas nós temos que ver, estamos trabalhando bem a catequese ou precisa melhorar? Estamos atendendo às demandas do povo, especialmente dos mais pobres, ou ainda estamos com práticas antigas? Conseguimos uma linguagem para os jovens ou temos uma linguagem que já não fala mais? Revisar os processos, propor. E acima de tudo, eu quero deixar aqui uma palavra bem forte. Me impressionou muito por duas razões. Primeiro, a incrível participação de todo o episcopado. A comissão de redação, ela organiza um texto, mas a autoria, com absoluta certeza, é de todo o episcopado, que pode contribuir nas pequenas e grandes coisas e qualificar o texto. Mas uma outra questão, eu falava agora com um bispo, que é a 26ª Assembleia que ele participa. Ele nunca viu um texto ser aplaudido de pé por todo o episcopado. As diretrizes foram aplaudidas de pé. Significa o quê? Não é o sucesso do texto somente, é um compromisso de comunhão. Eu acredito que é um momento histórico para a Igreja no Brasil de alinhar cada vez mais nossos processos para que Jesus seja conhecido e amado da melhor forma possível.

0: Diretrizes que evangelizam.
1: O processo sinodal fez-nos experimentar o prazer espiritual de ser povo de Deus, reunindo todas as tribos, línguas, povos e nações, vivendo em contextos e culturas diversas. Nunca é a simples soma dos batizados, mas o sujeito comunitário e histórico da sinodalidade e da missão, ainda peregrino no tempo e já em comunhão com a Igreja do Céu.
2: Nos diversos contextos em que se enraizam as igrejas particulares, o povo de Deus anuncia e testemunha a boa nova da salvação, vivendo no mundo e para o mundo. Caminha juntamente com todos os povos da terra, dialoga com as suas religiões e as suas culturas, reconhecendo nelas as sementes do Verbo e avança em direção ao reino. Documento final do Sínodo para a Sinodalidade número 17.
3: Nas novas diretrizes, a Igreja passa a adotar a imagem bíblica da tenda, reforçada pelo Sínodo sobre a Sinodalidade e pelo documento de Aparecida, para mostrar uma Igreja que escuta e acolhe todos na sua diversidade. O presidente da Conferência Nacional dos Bispos do Brasil, arcebispo de Porto Alegre, cardeal Jaime Spengler, explicou a construção do texto, que está dividido em 6 capítulos.
4: O texto está dividido em 6 capítulos. O primeiro, a Igreja é compreendida como tenda do encontro. A tenda acolhe todos. A tenda, ela pode ser sempre de novo alargada de acordo com as necessidades. Segundo capítulo, a escuta dos sinais. A escuta dos sinais. O terceiro capítulo, o discernimento.

0: Tudo em vista de uma igreja sinodal. E aqui entram os aspectos fundamentais que já foram apresentados durante o Sínodo dos Bispos em 2023 e 2024. Os princípios da comunhão, da participação e da missão. O quarto capítulo trata do povo de Deus em missão. Todos nós somos chamados a testemunhar e anunciar o Evangelho. O quinto e o sexto capítulo, o quinto traz os caminhos da missão. E aqui para nós eu creio que vem algumas indicações preciosas. O lugar da iniciação bíblica da pastoral, da iniciação à vida cristã, a liturgia e a piedade popular, o serviço à vida plena para todos, a evangélica opção preferencial pelos pobres, a formação, defesa e cuidado da vida e o tema da ecologia integral.
1: Cardeal Spengler afirmou que o sexto capítulo expressa os compromissos sinodais da Igreja.
0: O sexto capítulo expressa os nossos compromissos sinodais. Por que que esse capítulo é importante? Porque havia uma decisão por parte não só da Assembleia, já antes, de que estas diretrizes estivessem em sintonia, sim, com as decisões do sínodo. Mais ainda, que elas expressassem a atuação do sínodo nas nossas realidades locais. E aqui, então, tratamos dos compromissos sociais. Três grandes, ou melhor, compromissos sinodais. E para quem teve acesso ao documento final do sínodo, tem um termo que eu creio expressa o coração do documento final do sínodo de 2023. Expressa na palavra conversão. Conversão das relações, dos processos e dos vínculos. Quando falamos da conversão das relações, nos referimos à questão da proteção de menores, à questão da comunicação. Quando falamos dos processos, tratamos do tema do sínodo e as nossas assembleias diocesanas. Sínodo e assembleia diocesana. Os conselhos necessários. E quando tratamos da conversão dos vínculos, os organismos do povo de Deus, os organismos e projetos missionários, ad intra e ad extra, o pacto educativo global, lançado ainda pelo Papa Francisco, e a questão do ecumenismo e o diálogo interreligioso.
1: O bispo de Tefé no Amazonas, Dom José Altevir, membro da comissão que atuou na elaboração das novas diretrizes para a ação evangelizadora da Igreja no Brasil, afirmou que o texto já nasceu sinodal e recordou que o sínodo não é uma campanha ou uma ação, e sim um modo de ser da Igreja.
2: Estas diretrizes, elas estão sendo as diretrizes mais sinodais possível. Elas já nasceram dentro desse espírito sinodal. Não se trata de um tema, a sinodalidade, não se trata realmente de um tema, mas trata-se de um modo de ser Igreja. Então deve chegar às comunidades a sinodalidade como um jeito próprio de ser Igreja, o caminhar juntos. Por isso o Papa Francisco, ele insistiu muito na participação de todos, não só dos bispos, dos padres religiosos e religiosas, mas especialmente dos leigos. Então, esse termo sinodalidade deve chegar nas comunidades, deve chegar lá no fiel de uma maneira muito simples, clara, objetiva, e não apenas dentro de dimensão cognitiva, muito intelectual. Não é um tema a ser tratado, é algo a ser vivenciado, vivido, porque é um jeito de ser Igreja.
1: Sônia Gomes Oliveira, secretária executiva da Comissão Brasileira para a Justiça e Paz da CNBB, participou de todo o processo de votação durante a Assembleia Geral da CNBB e explicou que as novas diretrizes estão diretamente ligadas ao documento final do sínodo sobre a sinodalidade.
3: Todo o processo da construção das diretrizes da Igreja no Brasil foi feito num percurso sinodal. Foi um processo de escuta, foi um processo de participação. Os regionais puderam contribuir, onde os organismos puderam contribuir, as pastorais, movimentos puderam contribuir. Todos aqueles que quiseram contribuir foram convidados e tiveram a liberdade de poder contribuir com as novas diretrizes da Igreja no Brasil. Acho que foi uma experiência muito bonita.

0: conta, né? De, inclusive da equipe que estava elaborando, recebia, voltava, retornava. E acho que isso foi uma construção muito bonita, e que já vai de encontro ao percurso sinodal, de escuta, de participação, né? Isso ficou muito forte na construção das diretrizes. Depois, a fonte principal das diretrizes, para quem teve acesso ali durante a assembleia, pôde perceber que a fonte principal das diretrizes é o documento final do sínodo, para a sinodalidade. Então tem muitos elementos próximos ali, né? A conversão das relações, conversão dos processos, conversão dos vínculos, são palavras que são palavras-chave e que estão dentro do documento final do sínodo e que as diretrizes estão sendo utilizando elas também para um processo de evangelização da igreja no Brasil, né? Depois, outra fonte interessante que tem ali é quando nas diretrizes aponta o discernimento e a conversão pastoral. Isso também é uma fonte do documento final do sínodo. E nesse processo da conversão pastoral, ela traz três pilares muito fortes que são as três palavras-chave que nos conduziu ali durante o sínodo, que é comunhão, participação e missão. Então eu penso que as diretrizes, ela está muito em comunhão, ela está muito presente, tendo presente muito do documento final do sínodo, né? E depois, quando aponta ali os caminhos da missão, vem falando da animação bíblica pastoral, vem falando da iniciação à vida cristã, vem falando da liturgia e da religiosidade popular, que foram elementos muito fortes que surgiu durante o sínodo e que também está ali no documento final, como também o serviço à vida plena para todos. Então, toda a diretriz, ela traz esse coração do sínodo para a sinodalidade ou o documento final do sínodo para a sinodalidade.
1: O documento final do sínodo nos aponta que os cristãos, pessoalmente ou em forma associada, são chamados a fazer frutificar os dons que o Espírito concede em vista do testemunho e do anúncio do Evangelho. Há diversidade de dons espirituais, mas o Espírito é o mesmo.
2: Estes dons não são propriedade exclusiva de quem os recebe e exerce, nem podem ser motivo de reivindicação para si ou para um grupo.
1: Também através de uma adequada pastoral vocacional, eles são chamados a contribuir tanto para a vida da comunidade cristã, como para o desenvolvimento da sociedade nas suas múltiplas dimensões.
3: O bispo da Diocese de Santo André, São Paulo, Dom Pedro Cipollini, também participou das Assembleias Gerais do Sínodo. Ele destacou que a sinodalidade presente nas diretrizes nos propõe a ser igreja que caminha em unidade.
4: A sinodalidade entra no documento como uma proposta de uma igreja sinodal, onde se caminha junto, onde todos participam a partir do seu batismo, cada um dentro da sua ministerialidade, mas também o modo de se realizar, né? Esse documento, de confeccioná-lo, de escrevê-lo, consultando, ouvindo, dando oportunidade. E assim a sinodalidade está presente em tudo. Jesus mandou evangelizar em união, por isso é referência empenhativa, vinculativa, essas diretrizes, porque é o esforço que os bispos sucessores dos apóstolos fazem para que a evangelização tenha uma unidade. Jesus mandou evangelizar não cada um por si, com base na sua própria autoridade, que é legítima, mas juntos, com base na autoridade de Cristo, e que exige a união. Não podemos esquecer que a última oração de Jesus foi ao Pai, que todos sejam um como nós somos um, lá na última ceia. Então, essas diretrizes entram nesse espírito sinodal, buscando a comunhão, a participação e a unidade na evangelização, que é a tarefa principal da igreja.
3: Padre Júlio César Evangelista Rezende, religioso da Congregação dos Padres

0: Luiz Cruzius integra a equipe nacional de animação do Sínodo. Ele auxilia dioceses na compreensão e aplicação das propostas do Papa Francisco para uma igreja sinodal. Ao final da Assembleia, relatou que as diretrizes representam um caminho brasileiro de acolhida do documento final do Sínodo.
1: Quando nós olhamos para o percurso de construção das próprias diretrizes, esse percurso revela uma profunda escuta às pessoas, aos grupos, às igrejas particulares, aos movimentos eclesiais, às comunidades, aos bispos consagrados, leigos e leigas. Uma construção feita também a partir então desse discernimento, a partir da escuta do discernimento, para responder aquela pergunta que é essencial, né? O que é que o Espírito pede de nós enquanto igreja no Brasil neste momento? Então, a Assembleia, como digamos assim, esse espaço privilegiado do encontro dos bispos, revelou muito dessa escuta. E uma escuta que não é apenas um slogan, mas é efetiva. De colocar-se atento ao que o outro diz e principalmente perceber como que Deus, na ação do seu Espírito, também fala pela boca dos nossos irmãos, pela fala dos irmãos, de todos aqueles envolvidos. Então eu percebo que a Assembleia e a construção das diretrizes revelam profundamente esse caminho que estamos vivendo, de juntos discernirmos, como pela graça do batismo, aquilo que Deus pede de nós enquanto igreja. Então, acredito que as diretrizes se tornam um fruto visível desse caminho sinodal. Por isso que o Episcopado Brasileiro decidiu que as diretrizes para o Brasil, diretrizes gerais da ação evangelizadora, elas representam ou incorporam o caminho nosso brasileiro de acolhida do documento final do Sínodo sobre sinodalidade. Então é a maneira como nós no Brasil expressamos que entendemos sobre este percurso que estamos vivendo, que Deus pede de nós na igreja, como dizia o Papa Francisco no início desse terceiro milênio.
2: As novas diretrizes gerais da ação evangelizadora da Igreja no Brasil nascem desse processo de escuta e participação. Elas são um convite para que cada diocese, arquidiocese, paróquia, comunidade, pastoral, movimento e serviço renove seu compromisso com a missão de anunciar o Evangelho.
3: Oração.
4: Ao longo da história, os sínodos convocados pela Igreja começam com a oração ad sumus sancti spiritus, que na tradução do latim para o português quer dizer: estamos diante de ti, Espírito Santo. Tradicionalmente, essa oração é usada em concílios, sínodos e outras reuniões da Igreja. Que possamos juntos rezar esta oração para que juntos à escuta do Espírito tornemos a Igreja cada vez mais comunitária, participativa, para que acolha a todos.
5: Oremos, irmãos e irmãs. Aqui estamos diante de vós, Espírito Santo. Estamos todos reunidos no vosso nome, do Pai e do Filho. Vinde a nós, assisti-nos, vinde aos nossos corações, ensinai-nos o que devemos fazer, mostrai-nos o caminho a seguir todos juntos. Não permitais que a justiça seja lesada, que a ignorância nos desvie do caminho, nem as simpatias humanas nos tornem parciais, para que sejamos um em vós e nunca nos separemos da verdade. Nós vo-lo pedimos, a vós que sempre e em toda a parte agis em comunhão com o Pai e o Filho pelos séculos dos séculos. Amém.
0: Que as diretrizes da Igreja sejam acolhidas com generosidade e esperança. Que não fiquem apenas nas páginas de um documento, mas se transformem em gestos concretos de comunhão, participação e missão. O documento 114, como as diretrizes aprovadas para o período de 2026 a 2027.

0: 32 está disponível para ser adquirido pelo site edicoescnbb.com.br.
1: Sigamos juntos, construindo uma igreja cada vez mais sinodal, onde cada voz é ouvida, cada pessoa é acolhida e todos são chamados a participar da missão. Que o Espírito Santo continue guiando os passos da igreja no Brasil e que as novas diretrizes frutifiquem em nossas comunidades.
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4: Com a Mãe Aparecida, Rede Aparecida de Rádio, abraçando nossos irmãos e irmãs que rezam conosco, louvando e agradecendo ao bom Deus por tudo que temos e somos. O Cláudio Antônio e Dona Luciana, lá em São João da Boa Vista, rezando conosco, pedindo por eles, pela família, pelos filhos, netos, por todos, todos, em especial ao Fernando William, rezando conosco. A Micaela rezando com a gente também por ela e pela família. A nossa querida Cida, a Maria Aparecida Francisco, lá em Campinas, rezando conosco, louvando e agradecendo sempre ao nosso bom Deus. Louvando e agradecendo sempre, pedindo a proteção e as bênçãos da Mãe Aparecida. Quem reza com a gente também, o Paulo Roberto, lá em Santa Rita de Jacutinga, o Geraldo, lá em Guanhães, Minas Gerais, rezando por ele, pela família. A nossa irmã também, deixa eu ver aqui, é o Adélio Francisco, ele está em Perdões, Minas Gerais, rezando. Estou acompanhando o programa e sempre que posso estou rezando com vocês, pedindo orações por mim, por toda a minha família, especialmente pela minha primeira netinha, a Alice, que completa 10 meses no próximo dia 3. Ela é uma grande bênção em nossas vidas. Peço também por minha saúde, porque sofro com desgaste no joelho. Peço a intercessão do querido servo de Deus, Padre Vitor e venerável Padre Vitor Coelho de Almeida, junto a Nossa Senhora, para que alcance de Deus a minha cura. Amém, meu irmão querido. Adélio, rezando conosco. Adélio Francisco de Perdões, Minas Gerais.
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1: Padre Rubens Gomes de Carvalho, missionário redentorista.
2: Ouvintes queridos, continuamos a nossa reflexão sobre o sacramento do Crisma, agora falando sobre os 7 dons do Espírito Santo que nos animam para sermos fiéis à nossa missão de seguidores de Jesus Cristo. Pelo sacramento da confirmação, o Crisma, os cristãos são mais perfeitamente vinculados, unidos à Igreja de Jesus e viver concretamente e atuantemente a missão da Igreja em evangelizar. Os cristãos são enriquecidos com uma força especial do Espírito Santo e, deste modo, ficam obrigados a difundir e defender a fé por palavras e obras como verdadeiras testemunhas de Cristo, difundindo e defendendo a fé, tanto por palavras como por obras, nos diz o documento da Igreja, Lumen Gentium, número 11. E também a catequese mistagógica 17 sobre o Espírito Santo, São Cirilo de Jerusalém. Essa força especial do Espírito Santo está ligada aos 7 dons do Espírito Santo infundido no batismo aos batizados e na confirmação aos confirmados ou crismados. Então vejamos, segundo o Catecismo da Igreja Católica, os 7 dons do Espírito Santo, sabedoria, inteligência, conselho, fortaleza, ciência, piedade e temor de Deus, são graças de Deus que nos capacitam a viver de acordo com a vontade de Deus e a realizar a nossa vocação cristã de seguidores de Jesus Cristo em testemunhar, vivendo e anunciando o Evangelho de Jesus e construindo com ele o Reino de Deus. Os dons do Espírito Santo são concedidos a todos os cristãos, mas precisam ser cultivados através da oração, da meditação, da prática das virtudes, da súplica aos dons do Espírito Santo. Quando vivemos de acordo com o Espírito Santo, somos capazes de viver uma vida mais plena e significativa, conforme a vontade de Deus. Vamos conhecer e vivenciar esses 7 dons do Espírito Santo? Rezemos. Senhor Jesus Cristo, envia os dons do Espírito Santo para que sejamos cada vez mais pessoas melhores, em nome de Jesus. Amém. Hashtag católico curioso, hashtag catolicismo. Continuaremos no próximo encontro, juntinhos, conhecendo os dons do Espírito Santo, para sermos fiéis à nossa missão de cristã, para transformar o mundo segundo o desejo amoroso do nosso Deus. Um abraço para vocês. Tchau.
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0: Anjos de resgate, manda teus anjos. Agora 1h44. Bom dia.
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2: Aquela mensagem, fulano saiu do grupo, sempre aparece quando os assuntos polêmicos começam a colocar fogo no parquinho, como se diz por aí. Quando acontecem extremismos partidários ou religiosos, ou ainda diante de assuntos que causam opiniões bem polarizadas, muitas vezes se vê uma debandada de saídas do grupo. Isso porque algumas mensagens soam mais como ataques pessoais do que questionamentos a uma ideia. Talvez seja esse o grande problema. A dificuldade de dialogar com quem pensa diferente e de ver valores em quem tem ideias discordantes. É uma ilusão pensar que aquele que discorda de nós está errado em tudo e aquele que concorda conosco está certo em tudo. É imaturo agir com ódio cego diante de um pensamento que nos contraria, sem compreender que uma ideia não se confunde com uma pessoa.

0: Deus abençoe você.
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2: Os santos nos ensinam hoje, dia 28 de junho, eu, Padre André, daqui da Arquidiocese de Aparecida, estou com você, amigo e amigo ouvinte, para conhecermos um pouco a história de Santo Irineu. Santo Irineu, o mais famoso dos escritores cristãos no fim do século II, pertence ao grupo dos apologistas e antieréticos que defenderam a fé contra filósofos e gnósticos. Natural da Ásia Menor, Irineu fora discípulo do grande bispo Policarpo, que por sua vez tinha sido ordenado bispo pelo apóstolo e evangelista São João. Tendo recebido o sacramento da ordem, viajou para a França, para a região de Lyon. No ano de 175, foi encarregado pelo bispo Potino de ir a Roma, a fim de alcançar, do papa Eleutério, que não fossem excomungados os cristãos do Oriente, que, fiéis a uma tradição antiga, continuavam a celebrar a Páscoa na mesma data dos judeus. Esta intervenção pacificadora teve pleno êxito. Porém, enquanto Irineu estava em Roma, aconteceu na Gália uma cruel perseguição contra os cristãos. Entre as vítimas estava o bispo Potino. Ao chegar em Lyon, Irineu foi aclamado novo bispo daquela igreja. Durante 25 anos, ele dirigiu os destinos da diocese, contribuindo para a propagação da religião cristã e pela paz das igrejas. Vários de seus escritos, que chegaram até nós, foram muito importantes para o conhecimento da história da igreja no século II. A tradição diz que ele morreu mártir à espada na perseguição do imperador Severo por volta do ano de 202. Seu corpo foi enterrado junto com os mártires de Lyon e é venerado na catedral daquela diocese. Ó Deus, vós concedestes ao bispo Santo Irineu firmar a verdadeira doutrina e a paz da igreja. Pela intercessão de vosso servo, renovai em nós a fé e a caridade, para que nos apliquemos constantemente em alimentar a união e a concórdia. Amém. Santo Irineu, rogai por nós.
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3: Ouvintes da Rádio Aparecida e do programa Você Também é Chamado. Hoje vamos refletir o tema vocação e missão. Através do batismo, a criação, o cristão assume sua vida e seguimento a Jesus Cristo. E isso implica um novo modo de ser e de agir. E podemos fazer a seguinte pergunta: qual é esse modo de ser do seguidor de Cristo? A maneira que fomos fortalecendo a nossa amizade e intimidade com o Senhor, vamos descobrindo e amadurecendo nesse processo de transformação do nosso ser pessoa para um modo de ser de acordo com o Evangelho de Jesus. O ser missionário revela o amor e a disponibilidade dos apóstolos que vão pelo mundo anunciar o Evangelho a todas as criaturas, como o próprio Jesus fez e pediu que fizessem a mesma coisa. Podemos dizer que missão é o ato de ir, anunciar e experimentar o amor de Deus pela humanidade. É uma experiência de partilha, de encontro, ou seja, o missionário anuncia o amor que experimentou de Deus e, ao mesmo tempo, é convidado a fazer um encontro com os demais. Isto faz com que sua própria experiência de fé enriqueça. Jesus é quem dá autoridade a seus discípulos de ir e pregar o Evangelho a todas as criaturas. O conteúdo da missão não está no missionário em si, mas no mistério Trindade Santa. Deus é o missionário por excelência. Ele quem anuncia seu amor e nos oferece a salvação a cada um de nós. Os agentes da missão são pessoas que experimentaram o amor de Deus e estão disponíveis e apaixonadas pela proposta de Deus a ponto de dedicar-se à missão para que mais pessoas façam essa experiência salvífica. O documento de Aparecida nos recorda que a missão nos chama à conversão, um novo estilo que nos aproxima cada vez mais com o jeito de ser de Jesus. A missão é o tempo favorável de reconhecimento da ação salvífica de Jesus que nos convida a participar da sua vida e ressurreição. Somos cristãos, imagem e semelhança de Deus, e isto faz com que o nosso horizonte de sentido se assemelhe cada vez mais com o sonho de Deus para a nossa humanidade, ser santo como Deus é santo. Precisamos de uma igreja que assuma sua identidade vocacional, de ser missionária. Todo batizado é um missionário, mas não um missionário de braços cruzados e fora da realidade da igreja e da sociedade. É preciso despertar nossa consciência vocacional de que somos todos missionários e comprometidos com a vida e com a fé, assim como foram os primeiros cristãos, anunciar o Evangelho com o testemunho de vida e com o coração cheio de esperança em Deus, nosso Salvador, Jesus Cristo. Vamos rezar mais uma vez a oração vocacional para que nós possamos ser verdadeiros missionários, anunciadores da copiosa de Jesus nos ambientes em que nós estejamos, seja no trabalho, na escola, em ambientes escolares, na comunidade, na família, seja onde nós estivermos, sermos testemunhas do amor de Jesus Redentor, o missionário por excelência. Jesus, meu Redentor, vós me chamastes a ser continuador de vossa redenção, do vosso amor na missão de evangelizar, de sofrer por quem sofre, de amar a quem não é amado, de gritar por quem não tem voz, de lutar por quem não tem vez. Senhor, com auxílio e proteção da Mãe do Perpétuo Socorro, colaboradora vossa, peço-vos cada vez mais o ardor missionário, que me anima sempre, lembrando-me de vossas palavras, vem e segue-me. Que assim seja, para a maior glória do Reino de Deus. Amém. E você que é jovem, adolescente, e porventura está nos ouvindo neste momento, responda com amor o chamado de Deus, entrando em contato conosco através do portal a12.com/vocacional. E venha somar forças conosco, sendo missionário redentorista. Viva o chamado de Deus. Até o próximo programa, se Deus quiser. O nosso abraço, Deus abençoe.
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5: Irmão, irmã, continuemos nossa reflexão sobre os inimigos da nossa fé. Eles existem. Valeria a pena nós católicos refletir sobre isso. Estamos encurralados em guetos, livrarias católicas, enquanto irmãos de outras religiões expõe seus livros em livrarias de aeroporto, onde mais gente vê e compra. Será o esquema de vendas? Seria a falta de presença dos nossos divulgadores junto a essas livrarias? Seria acomodação?

fato é que nas grandes livrarias encontram-se muitas obras contra nós, a favor, pouquíssimas. Talvez devamos rever os nossos métodos. Você, quando passa no aeroporto, acha livros católicos? Por que não? Porque fomos enculturados.

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1: Rede Aparecida de Rádio, juntinho de você, onde quer que estejas. Logo mais, às 4 da manhã, o nosso Santo Terço Mariano e você, meu irmão, minha irmã, rezando conosco. 3104-1043 é o nosso WhatsApp para você enviar as suas intenções.
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1: 2:02, horário de Brasília, como a Corsa. Ministério Coinonia de Louvor.

0: Ministério de Louvor, como a Corsa, 2:05, Rádio Aparecida, Rede Aparecida de Rádio, Música, Fé e Missão. Quem está chegando? Padre Vanderlei Souza, trazendo pra gente esse nosso momento de oração.
1: Nesta última semana, rezamos pela intercessão de São Pedro e São Paulo, as duas colunas da igreja. Oremos, santos apóstolos Pedro e Paulo, eu vos rogo que me alcanceis viva fé, firme esperança e perfeita caridade, um total desapego de mim mesmo, desprezo pelo mundo, paciência nas adversidades. Ajudai-me para que eu tenha humildade na prosperidade, atenção na oração, pureza de coração, reta intenção das obras, diligência no cumprimento das obrigações do meu estado, constância nos bons propósitos, que eu tenha resignação na vontade de Deus,

0: e perseverança na graça divina até a morte, para que, mediante a vossa intercessão e vossos gloriosos merecimentos, vença as tentações do mundo, do demônio e da carne, e me torne digno de aparecer na presença do Supremo e Eterno Pastor das Almas, como vós sois. Jesus, que com o Pai e o Espírito Santo vive e reina por todos os séculos dos séculos, por intercessão de São Pedro e São Paulo, abençoai-me e protegei-me. Amém. São Pedro e São Paulo, colunas da Igreja, rogai por nós.
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0: Colau, palestrina da Arquidiocese de Curitiba. Linda essa canção, com Pedro e com Paulo.
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0: É Lúcio Velho chegando com esse momento especial para todos nós.
2: Estamos começando o Momento com Maria de hoje e vamos juntos refletir o tema Maria e o dom da gratidão. Maria nos ensina que a gratidão é um caminho de humildade, confiança e amor a Deus. Em cada momento de sua vida, ela reconheceu a ação divina em um coração aberto e obediente, especialmente ao dizer seu sim ao anúncio do anjo. A gratidão de Maria não dependia das facilidades da vida, mas da certeza de que Deus jamais abandona seus filhos. No Magnificat, ela louva ao Senhor pelas maravilhas realizadas, mostrando que agradecer é reconhecer a presença de Deus em tudo. Assim, os cristãos aprendem com Maria que o dom da gratidão transforma o coração, fortalece a fé e aproxima a alma da paz verdadeira. Ser grato é viver com esperança, mesmo diante das dificuldades, confiando que Deus conduz todas

0: Irmã Kelly Patrícia, regaço acolhedor. Agora 2:14, música, fé e missão.
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3: Cristologia, poder divino do homem Deus. João 2:13, Mateus 21:12 e Lucas 19:45. Entendo por vida de Jesus não uma biografia, mas uma forma de expor os evangelhos. Assim, admito com Clamer que foi no ano 28 que Jesus subiu a Jerusalém e expulsou os vendilhões do templo, e que 2 anos mais tarde, no ano 30, ele novamente foi lá e encontrou o mesmo abuso dos vendilhões que no recinto sagrado compravam, vendiam e profanavam. Ele repetiu a cena e pronunciou as mesmas palavras de censura. A casa de meu pai é casa de oração, e vós fizestes dela um covil de ladrões. Para mim, o fato aconteceu 2 vezes, em 28 e em 30, mas podem ter razão os que pensam ter sido uma vez só. Numa dessas eventuais 2 vezes, coloca-se o seguinte diálogo entre os judeus e Jesus. Dê-nos uma prova que o Senhor tem autoridade para proceder assim. A prova já fora dada de sobra, mas Jesus respondeu: derrubem este templo e eu o reconstruirei em 3 dias. Os judeus retrucaram: como poderás reconstruir um templo que levou 40 anos para ser erguido? É claro que Jesus poderia edificar um templo

0: templo de pedra em 3 dias. Explica o Evangelho que ele se referia ao templo de seu corpo e não ao templo de pedra. Eles haviam de destruir o templo do corpo de Jesus na cruz, mas o Senhor havia de restaurá-lo no 3º dia, ressuscitando dos mortos. Só mais tarde, depois da ressurreição do Senhor, é que os discípulos o entenderam. Mas vamos continuar a leitura. João capítulo 2, versículo 23. Enquanto Jesus celebrava em Jerusalém a festa da Páscoa, muitas pessoas, ao presenciarem os grandes milagres que ele fazia, acreditavam nele. O povo abalou-se por causa dos milagres. Muitos começaram a respeitá-lo como um homem enviado por Deus. Mas Jesus não confiava neles, pois conhecia a todos. Jesus era homem, verdadeiramente, mas dispunha de um saber sobre-humano. Ele conhecia o íntimo de todos. Jó 2:25. Aqui está mais uma prova de que o Filho de Deus, embora se tenha feito semelhante a nós em tudo, menos no pecado, contudo possuía uma outra linha que não é semelhante à nossa, mas é divina. Quem de nós sabe tudo o que há nos outros sem ser informado? Quem de nós pode reedificar o templo do seu corpo ao 3º dia?
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0: Banda Vida Reluz, simplesmente amar. 2:22.
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2: As duas colunas da igreja. Pedro foi escolhido por Jesus para guiar e sustentar a primeira comunidade, a igreja que estava nascendo. Depois de Pentecostes, o apóstolo consagrou toda a sua vida até o martírio em uma cruz. Nas perseguições, sofreu a prisão por dar testemunho sobre Jesus e a sua salvação. Foi missionário de Jesus e do seu evangelho em Jerusalém, na Palestina, em Antioquia, em Corinto, em Roma. Morreu mártir sobre o imperador Nero no ano 67 d.C. e seus restos mortais foram colocados no cemitério que havia na colina do Vaticano. Na época, o imperador Constantino construiu a primeira igreja sobre o túmulo do apóstolo Pedro. Já São Paulo encontra Jesus de modo misterioso depois de anos de perseguição contra a igreja. Encontra Jesus no caminho de Damasco e depois de uma formação inicial cristã se torna um grande discípulo missionário do Mestre em todos os lugares. Com o apóstolo, a igreja se descobre, para todos os efeitos, missionária, aberta aos pagãos, aberta a todos os povos, raças e línguas. Paulo em tudo dedicou-se à missão evangelizadora. As suas viagens o levaram à Arábia, Grécia, Turquia, Itália. Em Roma, ficou prisioneiro por causa da fé, mas continuou a evangelizar em meio às dificuldades. Como São Pedro, Paulo morreu mártir provavelmente no ano 67 d.C. As suas 13 cartas, que estão no Novo Testamento, são bases doutrinais importantíssimas para o cristianismo, uma referência para todos os cristãos de todas as épocas. O apóstolo foi condenado à morte por um tribunal romano, porque era cristão, foi decapitado. Se diz que no dia 29 de junho do ano 67 d.C. Decapitado porque era cidadão romano, não podia ser crucificado. Pedro e Paulo, colunas da igreja.

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7: Música, fé e missão. Onde quer que você esteja rezando conosco nessa madrugada, deixa eu mandar um abraço aqui para o Antônio, tá lá em São Paulo rezando conosco na Vila Brasilândia, rezando com a gente na zona norte da capital. E agora estou no ônibus, Eduardo, viajando para o estado do Sergipe, ouvindo a Rádio da Mãe Aparecida. Olha que legal, parabéns, meu irmão, boa viagem para você, viu? Que Deus abençoe, dê um abraço na família lá e todos lá no Sergipe, viu, Antônio? Meu querido irmão, rezando conosco. O Elias Edmar Peters, lá em Juiz de Fora, rezando com a gente também, pela rádio, a nossa Rádio Catedral FM,

0: Rezando por ele, pelo filho Elias, pela dona Helena, que é a esposa, por todos os nossos ouvintes da Rádio Catedral FM. Louvando e agradecendo a Michele de Barra Mansa, no Rio de Janeiro. Louvando e agradecendo, pedindo as bênçãos da mãe Aparecida por ela, pela família. Fiquem com Deus, todos da rádio e aos ouvintes. Ela quer ouvir a música, ó minha senhora e também minha mãe. Vou tocar para você, viu, minha irmã? Michele de Barra Mansa, no Rio de Janeiro, rezando e louvando com a gente nesta madrugada, agradecendo a Deus por tudo na vida dela. 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

0: Celina Borges, amigo, é só me chamar. 12:36.
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0: Missionário Redentorista chegando.
2: Hoje o tema: decidir-se pelo Cristo e pelo Reino. A presença de Jesus e do seu reino é sempre de inquietação para o ser humano que vive em um mundo secularista, alimentando o consumismo, a orgia, a promiscuidade, não se preocupando com o dia de amanhã e muito menos com o valor e a dignidade do irmão. A proposta de Jesus, que vem através da Igreja e dos seus mensageiros, devem ser acolhidas e respeitadas. Quanto ao seu conteúdo de evangelização, a pessoa que se torna mediação do próprio Cristo no anúncio. Ele exige de todos e de cada um decisão firme e consequente. A pessoa deve sair do seu comodismo, sair da sua vida fácil. A resposta ao convite de Jesus sempre irá provocar mudanças profundas na minha maneira de ser e agir, exigindo escolhas que contemplem o certo e o errado, a vida e a morte. Jesus quer continuar evangelizando através dos milhares e milhões de pés desta Igreja, que ao abrirmos o coração e a mente para acolher e receber a mensagem apresentada por aquele enviado, recebemos o próprio Cristo. Entre as muitas preferências que temos na vida, quando Jesus nos convoca e convida, pede e exige que ele seja colocado em primeiro lugar. Até mesmo se for preciso você entregar a sua vida pela causa dele. Não penseis que vim trazer a paz à terra. Não vim trazer a paz, mas sim a espada. Mateus 10:34. Este pequeno texto representa o centro e o questionamento deste evangelho, imaginando que Cristo não passaria pelas maldades humanas por causa da sua procedência divina. Esta é a razão pela qual ele pede aos seus seguidores preferência e radicalidade nas suas decisões, com rompimento até mesmo dos laços familiares. Quem ama seu filho ou sua filha mais do que a mim, não é digno de mim. Mateus 10:37. Como cristãos, somos enviados a seguir Jesus, assumindo o nosso profetismo neste ambiente social, que só conhece o caminho da espada, cujo resultado final será um martírio, se queremos ser profetas da esperança neste mundo ferido em que nós vivemos. É preciso ser profeta da esperança no mundo de hoje.
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0: 2 horas 44 minutos, madrugada de domingo, 28 de junho, domingo do Senhor, domingo da alegria, domingo da confraternização. 2h44, ao te contemplar, Dalvimar Galo cantando pra gente. 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
0: Padre José Allen chegando com a sua mensagem para o dia de hoje.
2: A paz esteja com você. É sempre uma alegria estarmos unidos para viver esse encontro com Maria. Lembremos que o Evangelho comunica muitas atitudes de Maria. Os passos de Maria são possibilidades de escolha e decisão de cada um de nós. Embora Maria fosse uma criatura extraordinária, os acontecimentos da sua vida podem comparar-se com as etapas da nossa vida, com a vida de todos, com os desafios, possibilidades, desencontros e encontros. Ao percorrer as etapas da vida de Maria, podemos com ela e como ela ir descobrindo a arte de viver, de crer, de amar e de crescer na graça e no conhecimento de nosso Senhor e Salvador Jesus Cristo. A autêntica espiritualidade cristã consiste em seguir uma vida orientada pelo Espírito Santo, sempre na busca da vontade do Pai, seguindo o caminho de Jesus. A Virgem Maria é a primeira e mais fiel discípula dessa vida como filha de Deus Pai, como mãe de Deus Filho e, ao mesmo tempo, sua seguidora, sua discípula, conduzida pelo Espírito Santo. Maria assumiu plenamente viver a vontade de Deus quando, na Anunciação, ela disse: "Eis aqui a serva do Senhor. Faça-se em mim segundo a tua vontade."

0: Nas bodas de Caná, Maria expressa com atitudes e palavras como fazer a vontade de Deus. Fazei tudo o que ele vos disser. Foi o que ela disse para os funcionários que estavam atendendo lá nas bodas e que é um testemunho da sua própria vida. Ela vive fazendo o que Deus diz. Ao proclamar o Magnificat na sua visita à sua prima Isabel, ela revela seu coração pleno da graça de Deus, proclamando a alegria de ser sua serva. A minha alma engrandece o Senhor e o meu espírito exulta em Deus, meu Salvador. Que cada atitude de Maria inspire nossa vida. Que a gente possa aprender cada dia a crescer na graça, no conhecimento de Cristo, aprendendo a crer, a amar e a servir a Deus. Que Deus abençoe e que cada dia Maria nos inspire, nos eduque no caminho de Jesus.
1: Com a Mãe Aparecida, Rede Aparecida de Rádio, Padre José Allen trazendo para a gente esse momento de reflexão, falando de Maria. 2:48 e essa música vai lá para Michele. Michele, você pediu, tá aí, ó, para você e para toda a sua família e para quem gosta também. Eu gosto muito.
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1: Vamos cantar, nos consagrando a Nossa Senhora. Padre Evaldo Trevisan.
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0: Padre Evaldo Trevisan, consagração a Nossa Senhora, lá para Michele de Barra Mansa, rezando conosco, louvando e agradecendo, né, Michele?
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2: Olá, queridos amigos ouvintes da Rede Aparecida de Rádio. Eu sou o Padre Lucas Emanuel, missionário redentorista, e passo por aqui mais uma vez para trazer para você que nos acompanha sempre as notícias missionárias. Bem, meus irmãos e irmãs, vocês que já nos acompanham, entendem, né, a metodologia da missão, então sabem que nós estamos envolvidos em todas as fases. Então, enquanto em algumas cidades, paróquias, estão acontecendo ali a primeira fase, em outras já está acontecendo a segunda, depois aquela terceira fase com a presença dos missionários, não é? Hoje nós vamos conversar um pouquinho com o Padre Pedro, missionário redentorista. Ele vai falar um pouco sobre as missões que estão sendo preparadas em duas cidades. São duas paróquias cuidadas por um mesmo padre. É o padre Ângelo Biff. Ele cuida da paróquia Santa Genovefa em Irapuru, São Paulo, e da paróquia São José, na cidade de Flora Rica, São Paulo. São paróquias pertencentes à diocese de Marília. E ele pediu, então, às Santas Missões Redentoristas, que já estão acontecendo lá em sua paróquia. A irmã Lúcia, desde o mês de maio, já está lá realizando os trabalhos de setorização. Nós vamos escutar um pouquinho o Padre Pedro falando para a gente como estão os trabalhos das Santas Missões em Irapuru e Flora Rica.
3: As Santas Missões Redentoristas, nas duas paróquias, Santa Genoveva, Irapuru, São Paulo, e paróquia São José, em Flora Rica, vão acontecer no mês de agosto deste ano, 2026. Mas, já em novembro, ano passado, o pároco, junto com os representantes dessas duas paróquias, vieram para Aparecida para participar no encontro dos párocos, onde foi abordado o tema e as questões missionárias. E neste ano, no mês de novembro, o padre Pedro, irmão Antônio e frater Clayton realizaram nessas duas paróquias as formações missionárias. O objetivo dessas duas formações missionárias foi apresentar a metodologia das Santas Missões, sem conhecer a área da paróquia, as comunidades, a realidade espiritual, religiosa, social dessas duas paróquias, e também formar conselhos missionários paroquiais, COMIPAS. Durante essas formações foram criadas COMIPAS, conselhos missionários paroquiais, que vão ter objetivo de ajudar a irmã missionária na preparação e realização das Santas Missões, principalmente na missão nas famílias e missão nas comunidades. Esperamos que a missão vai acontecer no modo bom e vai trazer muitos frutos para essas duas paróquias.
2: Ouvimos aí o padre Pedro Grudz, nosso missionário redentorista polonês, há tanto tempo morando aqui no Brasil e sempre com muito gosto, com muita dedicação, trabalhando nas Santas Missões Redentoristas. Muito obrigado, Padre Pedro, pelo seu exemplo para todos nós. E estamos unidos na missão. Em agosto, então, acontece a terceira fase das Santas Missões Redentoristas nas paróquias Santa Genoveva, em Irapuru, e São José, em Flora Rica. Agradecemos imensamente aí a acolhida do Padre Ângelo Biff, todo o seu carinho também para com as missões redentoristas. Agradecemos também a irmã Lúcia, que está lá se dedicando também neste trabalho junto ao povo de Deus. Meus irmãos e irmãs, querem viver aí a graça das Santas

tradições redentoristas em sua paróquia? Bom, como a gente sempre diz, converse com seu pároco e peça para que ele faça contato conosco através do portal a12.com/missões ou pelo telefone 0 operadora 16 997009566. Fiquem com Deus e com as bênçãos da Mãe Aparecida. Um grande abraço a todos.

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6: Com a Mãe Aparecida, Rede Aparecida de Rádio, juntinho de você, que nos ouve pelas nossas rádios parceiras, rádios que integram a Rede Aparecida de Rádio. Mandando um abraço para o Paulo Brito, lá em São Sebastião do Passé, rezando conosco. Em São José do Rio Preto, os irmãos, o Miguel e o Ayrton, família Félix, rezando com a gente também. O Roberto Cabreira, em Divinópolis, Minas Gerais, está lá no trabalho, rezando por ele, pela família, pelo Daniel, pela Yasmin e também pela Simone, que é a esposa dele. O Roberto trabalhando e rezando conosco. A Elaine em São Paulo também marcando presença conosco. A Dona Maria de Lourdes lá em Itapurã, no Mato Grosso do Sul. E o Benedito Delário em Poços de Caldas, sempre rezando conosco na madrugada. Né, Dito? Um abraço, meu irmão. Obrigado, viu, pela companhia de todos vocês que estejam rezando, cantando, louvando e agradecendo pelo aplicativo Aparecida, pelo a12.com/rádio e também pelas emissoras que integram a Rede Aparecida de Rádio.
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1: Olá, meus irmãos, minhas irmãs, caros devotos, ouvintes aqui da Rádio Aparecida. Solenidade de São Pedro e São Paulo Apóstolos. Pedro e Paulo foram dois apóstolos muito queridos de toda a igreja. Aquele chamado por Cristo para o seguimento dele, tomando parte do grupo dos 12 primeiros, recebeu no Senhor a responsabilidade de assumir a coordenação da igreja em seu início. Este, também chamado de apóstolo, e o é verdadeiramente, assumiu o anúncio do Evangelho depois de sua conversão e foi um apóstolo ardoroso, formando muitas comunidades e as acompanhando bem de perto. A ele pertencem os primeiros escritos do Novo Testamento que nasceram antes mesmo da redação dos Evangelhos. Os dois, de modos diferentes, mas unidos na mesma causa, a do reino, foram fiéis a Cristo e ao Evangelho, pelo anúncio e pelo martírio. Foram presença marcante na igreja, nascente porque, assistidos pelo Espírito Santo, continuaram com fidelidade tudo o que Jesus havia começado e ensinado. No meio de muitas adversidades, plantaram sem esmorecer as sementes do Evangelho. É notável e edificante que eles, saindo do cotidiano da vida, tornaram-se alicerces da igreja pela fé, pelo anúncio e pelo testemunho de Cristo. Jesus disse a Pedro: Tu és Pedro, e sobre esta pedra edificarei a minha igreja, e as portas do inferno não prevalecerão contra ela. E a Paulo disse: Vai, porque este é para mim um vaso escolhido, para levar meu nome perante os gentios e os reis e os filhos de Israel. Somos todos herdeiros da mesma fé em Cristo plantada pelos apóstolos. Continuar sua verdade não é imitá-lo, mas sim fazer a mesma coisa que ele fez. Cristo nos garante nessa missão, se estivermos disponíveis a ela, sustentando-nos com sua graça, bondade, misericórdia e presença. Pedro recebeu de Jesus a missão de confirmar os irmãos na fé no Filho de Deus. Essa missão pertence primeiramente aos pastores, unidos a Pedro. Isso farão não somente por meio de palavras e documentos, mas sobretudo pelo testemunho de uma fé que se transforma em obras. E esse ministério é participado por todo o povo de Deus. Confiemos em nosso batismo, em que recebemos o mesmo espírito de amor que conduz os apóstolos nos primórdios da igreja. E nós somos testemunhas dessas coisas, e como também o Espírito Santo, que Deus deu àqueles que lhes obedecem. Confiemos no Senhor e testemunhamos seu amor. A você, caro irmão, irmã, devoto de Nossa Senhora Aparecida e ouvintes aqui da Rádio Aparecida, que Deus te abençoe, abençoe você e também a sua família. Amém.
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1: Hoje, dia 28 de junho, nós vamos conhecer a história de Naamã, comandante do exército da Síria. Comandante do exército do rei de Arã, era leproso. A empregada da sua esposa era uma menina israelita, tinha sido capturada numa das guerras. E essa menina disse para a patroa: olha, bastaria meu patrão se apresentar ao profeta de Samaria e ele o livraria da lepra. Ela se referia ao profeta Eliseu, que vivia no Monte Carmelo, porque ela tinha ouvido falar dos milagres e curas que Eliseu realizava. Naamã falou como o rei de Arã, a este lhe deu então uma carta para o rei de Israel, e 350 quilos de prata, 68 quilos de ouro e 10 roupas de festa. Nessa carta, o rei de Arã dizia o seguinte para o rei de Israel: eu estou te mandando meu servo Naamã para que você o cure da lepra. E o rei de Israel ficou bravo, disse: por acaso eu sou um Deus? Posso dar morte, vida, para que me mande um homem para eu curá-lo? Vai ver que ele anda buscando pretextos contra mim. Quando o profeta Eliseu soube disso, mandou chamar Naamã. E quando Naamã parou na sua frente, ele nem saiu da casa, mas mandou um empregado dizer para o general: vá e tome banho 7 vezes no Rio Jordão. Naamã ficou desapontado, quase que voltou para casa, mas um empregado lhe disse: se ele tivesse mandado fazer uma coisa difícil, o senhor certamente faria, mas ele só mandou o senhor se lavar para ficar curado. Naamã aceitou o conselho do empregado, foi até o Rio Jordão, tomou banho 7 vezes no rio e ficou curado. E ele exclamou: agora sei que não há Deus em toda a terra, a não ser em Israel.

0: 3:21. Vou seguir Jesus. Grupo Quairité. Antes você ouviu a linda canção Deus Fiel com Gilson José e a Marília Mello, Milagres e Prodígios. 3:21, bom dia com a Mãe Aparecida.
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3: Olá, meus amigos da Rádio Aparecida e do Portal A12. É uma alegria estarmos juntos em mais um quadro Você e o Livro. O mês de junho está se despedindo. E com a chegada de julho bate aquela famosa ansiedade no coração de muitos pais e mães. As férias escolares começaram. Se você olhou para o calendário e sentiu aquele leve desespero porque ainda não conseguiu

0: conseguiu planejar o que fazer com as crianças em casa, respire fundo. Fique calmo. Você não está sozinho. O Você e o Livro de hoje quer ser o seu braço direito, trazendo soluções práticas para manter uma rotina saudável, divertida e abençoada para os seus filhos e filhas, sem que os pais percam a paz. A nossa primeira grande dica é: estabeleça uma rotina flexível, mas clara. Férias não significam bagunça total. Manter horários parecidos para acordar, fazer as refeições e ir para a cama ajuda a manter o relógio biológico das crianças regulado e evita aquela irritação típica do tédio. A segunda dica é envolvê-las nas tarefas da casa, transformando o cotidiano em brincadeira. Cozinhar uma receita simples juntos, arrumar os brinquedos ou cuidar das plantas são atividades que geram autonomia e preenchem o tempo com muita qualidade. E a terceira dica, e talvez a mais importante nos dias de hoje, é planejar momentos desconectados. Precisamos ligar o sinal de alerta para o perigo do excesso de telas. Passar horas em frente ao celular, tablet ou televisão prejudica o sono, a concentração e a criatividade dos nossos pequenos. Para combater esse vilão tecnológico, nada melhor do que resgatar o valor das atividades manuais, do toque, do papel e da boa leitura. 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Ele faz parte da coleção Colorir Sua Devoção, que traz conteúdos como aquele estilo aconchegante que conquistou pessoas de todas as idades. Ao mesmo tempo em que a criança pinta, ela também reza, se acalma e se aproxima de Deus. Afinal, a nossa devoção tem a cor que a gente pinta. A obra reúne aspectos importantes da vida de São Francisco, acompanhados de ilustrações lindas que proporcionam uma deliciosa sensação de bem-estar, relaxamento e muita criatividade. Já para a garotada entre 7 e 10 anos, a dica de ouro é o livro Nosso Amigo Pai Eterno. De forma leve, didática e muito ilustrada, a obra conta a história da devoção à primeira pessoa da Trindade Santa. É um livro feito para ajudar tanto as crianças quanto os adultos a conhecerem e amarem o Pai Eterno, nosso bom Deus. 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No formato que eles adoram, o livro apresenta as principais parábolas contadas por Jesus, oferecendo um conteúdo excelente para que os jovens conheçam os ensinamentos do Mestre de um jeito dinâmico e atraente. Viu só? As férias podem ser um tempo de muita paz, criatividade e crescimento na fé. 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Que o mês de julho seja abençoado na sua casa, na sua família, e até o próximo quadro Você e o Livro.
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rocha firme, em quem eu confio, em quem eu ponho toda a minha esperança e confiança. Por isso eu construí a minha casa em ti, porque sei que estando em ti, Jesus, nenhuma tempestade me abalará, nem abalará minha casa, os meus, porque estou em ti.

0: qualquer vento que venha do mundo, que venha do maligno. Não, Jesus, estou em ti. Tu és minha esperança e minha confiança. Por isso eu já vou te agradecendo pela tua vitória sendo manifestada na minha vida. Obrigada, Jesus. Obrigada, meu Jesus.
1: Obrigado, Senhor, porque tu estás aqui, Senhor. E quando vem o vendaval, o Senhor me sustenta. Essa é a nossa confiança. Tu és um Deus de vitória. Nós confiamos em ti, Jesus.

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3: Com a Mãe Aparecida, Rede Aparecida de Rádio, madrugada de domingo, dia do Senhor. Louvando e agradecendo por mais este dia que o nosso Pai misericordioso nos proporciona. Louvando e agradecendo por você, meu irmão, que está aí rezando conosco toda madrugada. Nós já estamos a 21 minutinhos do nosso Santo Terço Mariano e eu estive agora ali dando uma olhada aqui no nosso corredor, na sacada, no vitrô. A casa da mãe já está toda iluminada, linda, maravilhosa, recebendo os nossos irmãos e irmãs que estão chegando, peregrinos da Mãe Aparecida, para trocar olhares com a nossa mãe querida, a Senhora Aparecida. E você, meu irmão, que não está aqui dessa vez, mas está aí rezando conosco, também agradecendo, trocando olhares com a imagenzinha da Mãe Aparecida que você com toda certeza tem aí no seu cantinho de oração, no seu carro, onde quer que você esteja. Obrigado, viu, pelo carinho, pela sua oração, pela sua companhia nessa madrugada. 3:40, 20 minutinhos faltando para o nosso Santo Terço.
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0: Tiago Brado, 3 horas 43 minutos. Espírito Santo de Deus. 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
0: Elô Silvério chegando com o nosso momento de reflexão.
2: Assim, pois, toda árvore boa dá fruto bom, e a árvore doente dá fruto ruim. Mateus 7,17. Um agricultor experiente conhece bem todas as suas árvores, sabe a espécie de cada uma e que frutos espera de cada uma delas. Se uma planta não lhe traz alegria, ele pode usar os produtos farmacêuticos e também pôr mais adubos na terra. Não havendo solução, a árvore é cortada, deixando lugar para outra. A árvore boa não tem como não dar frutos bons. De uma boa mãe, podemos esperar dela bons filhos. Estamos falando de uma mãe cristã, que conhece as escrituras e educa a criança sob a orientação de Deus, no caminho que ela deve andar. Os filhos são frutos de Deus. Temos necessidade de que Ele nos pode, que Ele pulverize a sua palavra todos os dias para não murchar, para não secar, para não estragar os nossos frutos. Uma árvore sem frutos, ninguém lhe joga pedras. Um cristão que não trabalha para o reino de Deus não apresenta obras, não age como um cristão. Ninguém faz nada com ele, ninguém critica, ninguém lhe cobra nada. Já o cristão que serve a Deus, que vai à seara falar de Cristo, ele é notado. E porém, quem rejeita o evangelho pode lhe atirar ofensas, pedras que machucam. O falso profeta pode ser comparado a uma árvore que não produz frutos. O falso profeta elimina do seu vocabulário a palavra graça e o que ela representa para o cristão. Para o falso profeta, tudo é esforço pessoal, é merecimento. A pessoa que segue essa pregação se fecha totalmente para o perdão e a graça, podendo ter uma vida baseada na moral, fazendo o bem, ser louvado, mas amor verdadeiro jamais faz parte de sua vida. Ele representa a árvore que produz maus frutos. Senhor, como é bom estar ao teu lado. Com meus pais recebi toda a alimentação baseada na tua palavra. Por essa minha caminhada recebi insultos e humilhação. Graças e louvor a ti. Amém.
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1: 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Conheça as diversas faces da Mãe de Deus, veneradas em todo o mundo.
4: Vamos conhecer a devoção à Nossa Senhora da Escada. A imagem de Nossa Senhora da Conceição da Escada é uma das mais antigas e também das mais queridas de Portugal. O título foi dado pelo povo em alusão aos 31 degraus que davam acesso ao seu santuário, ou talvez por ser um dos símbolos de Maria. A história conta que pescadores amarravam seus braços aos argolões de ferro chumbados em pilares de pedras lavrada. E quando desciam um rio, de mãos erguidas pediam à Virgem que lhes protegesse as redes. Este culto por Nossa Senhora da Escada foi se ampliando com o

0: Passar do tempo, e nas procissões e romarias ao santuário, inúmeros devotos vinham de longe em barcos ornamentados para cumprirem votos e promessas. As procissões ao Templo da Escada eram as mais concorridas, e todas as vezes que a população se dirigia à Mãe de Deus com a finalidade de agradecer alguma graça ou pedir proteção contra alguma calamidade pública, a pequena ermida de Santa Maria era a mais procurada. Existem igrejas sob a invocação de Nossa Senhora da Escada na Bahia, em Pernambuco e em outras partes do Brasil. No estado de São Paulo, além da cidade de Barueri, existe outra igreja de Nossa Senhora da Escada, em Guararema. E esta, de meados do século XVII, é tombada pelo Patrimônio Histórico Nacional. Nossa Senhora da Escada, rogai por nós!
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1: Bom dia, meu amigo, minha amiga. É difícil encontrar quem não aprecie um bom filme. Gostamos de assistir as histórias da vida alheia, pois isso nos ajuda a perceber como as pessoas reagem às mais diversas situações que a vida propicia. Histórias de amor, dramas, encontros, conflitos e por aí vai. Contudo, é possível que a gente gaste tanto tempo com a história de vida de outras pessoas que deixamos de apreciar a história que mais deve nos interessar, a nossa história de vida. Convido você a fazer uma experiência. Dedique alguns instantes para assistir ao filme da sua vida. Sente-se em um lugar confortável e silencioso. Busque um espaço onde não seja incomodado por ninguém. Feche os olhos, respire profundamente algumas vezes e então comece a rever o filme mais precioso que você poderia assistir. Comece do início, o seu nascimento. Depois, vá rodando o filme da sua vida, seja com as memórias que você mesmo tem, seja com as informações que você recebeu da sua família. Relembre cada ano da sua vida. Reveja pessoas, fatos, sentimentos, aqueles acontecimentos que marcaram profundamente seu coração, sejam eles alegres ou tristes, até chegar no dia de hoje. Se você se emocionar, não tem problema. Você certamente já se emocionou vendo um filme. Então, no filme da sua vida, permita que a emoção venha à tona. Depois de visto o filme, procure refletir sobre a sua história. Você é capaz de encontrar o fio de ouro que teceu a sua vida? Você consegue perceber um caminho sendo feito, mesmo que você não tenha entendido algumas curvas lá atrás, mas que agora aqui na frente você compreende? Agradeça a Deus por todas as alegrias.

0: reconcilie-se com aquilo que ainda não foi aceito, identifique suas qualidades e talentos e perceba o quanto você já caminhou. Afinal, sempre é tempo de rever a nossa rota, para confirmarmos se o caminho é por ali. Um grande abraço e até o nosso próximo encontro.
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2: 4 horas, bom dia.
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2: Com a Mãe Aparecida, Rede Aparecida de Rádio, juntinho de você. Na sua casa, no seu trabalho, na estrada, onde quer que você esteja, meu irmão, minha irmã, rezando conosco nesta manhã, nesta quase manhã, dia quase amanhecendo de domingo, dia do Senhor. Dia da partilha, dia da confraternização, dia de festa, dia em família. Obrigado a você que nos acolhe pelas nossas rádios parceiras, rezando conosco, pelo aplicativo Aparecida, pelo a12.com/rádio Aparecida. E a você, meu irmão, que está aí trabalhando, rezando conosco, louvando e agradecendo também ao bom Deus por tudo que temos, por tudo que somos. E no início deste nosso Santo Terço de hoje, eu quero dar um recado muito importante para vocês que rezam conosco. Na madrugada de segunda-feira, nós teremos às 4:30 da manhã a celebração da imposição do pálio de Dom Mário Antônio, arcebispo metropolitano de Aparecida, que vai receber a insígnia litúrgica diretamente das mãos do Papa Leão XIV. O pálio, gente, é um paramento litúrgico em forma de Y, feito de lã branca e adornado com cruzes pretas. Ele é entregue aos arcebispos metropolitanos como um símbolo de sua união e comunhão com o sucessor de Pedro, ou seja, o Papa Leão, e com o rebanho local, que somos nós, aqui em Aparecida. O nosso arcebispo metropolitano, Dom Mário, receberá essa insígnia e nós, a Rádio Aparecida, estaremos transmitindo esta Santa Missa diretamente do Vaticano, com o Santo Padre, o Papa Leão XIV, e os demais arcebispos também que irão receber esta insígnia, em especial Dom Mário Antônio, que é o nosso arcebispo. E por conta disso, o nosso terço na madrugada de segunda-feira terá início às 3 horas da manhã. Não às 4, como de costume, mas às 3 horas da manhã. Nós estaremos rezando o Santo Terço, para que depois tenha uma programação especial e logo em seguida a celebração da Santa Missa, que nós, com toda certeza, iremos participar com muita alegria, pedindo sempre a proteção e as bênçãos da Mãe Aparecida ao nosso arcebispo Dom Mário. E você, claro, rezando conosco também. Invoquemos a Santíssima Trindade, iniciando o nosso Santo Terço.

0: meditando nos mistérios da vossa redenção. Concedei-nos, por intercessão da Virgem Maria, Mãe de Deus e Nossa Mãe, as virtudes que nos são necessárias para bem rezá-lo e a graça de ganharmos as indulgências desta santa devoção. Oferecemos particularmente em desagravo dos pecados cometidos contra o Santíssimo Coração de Jesus e o Imaculado Coração de Maria. Pela paz do mundo, pela conversão dos pecadores e pelas almas do purgatório, pelas intenções do Santo Padre o Papa Leão, pelo aumento e santificação do clero, pela santificação das famílias, pelas missões, pelas vocações, pelos doentes e por todo o povo brasileiro. Creio em Deus Pai Todo-Poderoso, Criador do céu e da terra, e em Jesus Cristo, seu único Filho, nosso Senhor, que foi concebido pelo poder do Espírito Santo. Nasceu da Virgem Maria, padeceu sob Pôncio Pilatos, foi crucificado, morto e sepultado, desceu à mansão dos mortos, ressuscitou ao terceiro dia, subiu aos céus, está sentado à direita de Deus Pai Todo-Poderoso, donde há de vir a julgar vivos e mortos. Creio no Espírito Santo, na Santa Igreja Católica, na comunhão dos santos, na remissão dos pecados, na ressurreição da carne, na vida eterna. Amém. Rezemos, irmãos e irmãs, com amor e confiança, a oração que o próprio Jesus nos ensinou. Pai nosso que estais nos céus, santificado seja o vosso nome. Venha a nós o vosso reino, seja feita a vossa vontade, assim na terra como no céu.
1: O pão nosso de cada dia nos dai hoje, perdoai as nossas ofensas, assim como nós perdoamos a quem nos tem ofendido. E não nos deixeis cair em tentação, mas livrai-nos do mal. Amém.
0: Ave Maria, cheia de graça, o Senhor é convosco. Bendita sois vós entre as mulheres, e bendito é o fruto do vosso ventre, Jesus.
1: Santa Maria, Mãe de Deus, rogai por nós, pecadores, agora e na hora de nossa morte. Amém.
0: Ave Maria, cheia de graça, o Senhor é convosco. Bendita sois vós entre as mulheres, e bendito é o fruto do vosso ventre, Jesus.
1: Santa Maria, Mãe de Deus, rogai por nós, pecadores, agora e na hora de nossa morte. Amém.
0: Ave Maria, cheia de graça, o Senhor é convosco. Bendita sois vós entre as mulheres, e bendito é o fruto do vosso ventre, Jesus.
1: Santa Maria, Mãe de Deus, rogai por nós, pecadores, agora e na hora de nossa morte. Amém.
0: Glória ao Pai, ao Filho e ao Espírito Santo, como era no princípio, agora e sempre. Amém. Ó meu bom e amado Jesus, perdoai-nos, livrai-nos do fogo do inferno, levai as almas todas para o céu e socorrei principalmente aquelas que mais precisarem da vossa infinita misericórdia. E nós acolhemos a você, nossos irmãos e irmãs em Cristo que rezam conosco, a Nilva Militão em Juiz de Fora, rezando por ela e pela família, o nosso irmão querido Arlindo Olizete em Taubaté, trabalhando, rezando por ele, pela família, por todos que precisam de orações e pelas intenções que ele traz no coração. Seu Joaquim Pereira em Franca, rezando por ele, pela família, pela Dona Maria Divina, pelos filhos, netos, funcionários, por todos nós do Santo Terço. Dona Benedita Lopes em Oeiras, rezando também por ela, pela vida e saúde dela. O Cláudio em Tremembé, rezando por ele, pelos filhos, pelos amigos, louvando e agradecendo a Deus também, o nosso irmão querido, o Ronaldo Castro, lá em Matozinhos, pedindo por ele e pela família, que todos tenham um abençoado domingo. A Márcia, o Sérgio, Lucas, seu Paulo e Dona Lúcia, lá em Daial, Santa Catarina, rezando pela vida e saúde deles e rezando também, agradecendo a Deus por tudo, pelo trabalho deles, pela saúde, por todos, todos, todos. Louvando e agradecendo o Júlio de João Molevade, Minas Gerais, rezando por ele e pela família, por todos os nossos irmãos e irmãs, pela mãe dele, a Dona Helena, que pelo aniversário dela, a Dona Helena completando 79 anos, ela fez ontem, que

0: a Virgem Maria abençoe a vida dela, que a Mãe Aparecida a cubra com seu manto sagrado. Muita saúde, muitas felicidades para a senhora, viu, dona Helena? De toda a família aí recebendo o abraço. A Thelma em Itabuna, na Bahia, rezando por ela, pela mãe dela, dona Maria de Lourdes, pelo emprego dela, pela faculdade, pela aposentadoria também. Louvando e agradecendo o nosso irmão Márcio, caminhoneiro, ele é de Rio Grande da Serra, São Paulo, rezando conosco, louvando e agradecendo a Deus por isso. O Anderson em Franca, rezando por ele e pela família. E quem reza conosco é a Maria de Brotas. Maria lá em Maria de Brotas, lá em Terra Nova, na Bahia. Bom dia, Maria.
1: Bom dia, Eduardo.
0: Tudo bem, graças a Deus.
1: Graças a Deus, tudo bem contigo.
0: Tudo certinho também. Minha irmã, hoje nós rezamos por quem?
1: É, só lembrando que eu tenho Castro Alves, na Bahia.
0: É verdade, a Terra Nova é o nosso irmão, Zé, o Carlos Ferreira.
1: Antônio, é isso mesmo. É isso. Mas a gente boa, uma pessoa maravilhosa, que eu gosto muito da participação dele também.
0: E nós rezamos então, por quem? Eduardo,
1: louvando e agradecendo a Deus por mais uma noite que vencemos, mais esse dia, né? O mês que está já quase terminando, e já pedindo a Deus pelo que está vindo, né? E quero rezar pela paz do mundo, pela nossa igreja, rezar pelo nosso Papa. É, ontem eu assisti aí em Aparecida, o padre falando para a gente rezar pelo nosso Papa, que está precisando muito. E também rezar por todos que estão enfermos, seja no leito do hospital, nas suas próprias casas. Mas hoje eu quero rezar, Eduardo, pedindo a Deus, a Virgem Santíssima, que abençoe e proteja um período curto de intercâmbio que Neila Vitória vai fazer, né? E é internacional, e que Deus acompanhe, que o Divino Espírito Santo ilumine, leve, traga na Santa Paz. Amém. Quero também pedir por minha aposentadoria, né? Rezar por todos os nossos irmãos que estão nesse momento rezando, agradecer a Deus que a chuva caindo com abundância, né? E pedir a Deus por todos, pelos caminhoneiros, na pessoa dos meus sobrinhos, que é Carlos e Crispiniano, e um abraço aos demais. Que Deus acompanhe, seja sempre o guia, a proteção deles todos.
0: Amém.
1: Também rezar por Maria Eduarda, pelos estudos de Maria Eduarda, por você, por sua família, Dona Marita, a netinha dela, toda a família, né? E por todos que vão rezar depois de mim. Mas eu quero também rezar por seu Irineu, participa aí, gosto muito da participação dele. Por Paulo, por seu Nunes, por seu Amarildo, né? Todo esse pessoal, que são muitas pessoas, a gente bota no coração cada um, que a Mãe Santíssima abençoe e estenda seu manto sagrado sobre todos nós, tá bom, Eduardo?
0: Amém, minha irmã. Vamos rezar contemplando o nosso primeiro mistério glorioso.

0: Pai nosso que estais nos céus, santificado seja o vosso nome. Venha a nós o vosso reino, seja feita a vossa vontade, assim na terra como no céu.
1: O pão nosso de cada dia nos dai hoje, perdoai as nossas ofensas, assim como nós perdoamos a quem nos tem ofendidos. E não nos deixeis cair em tentação, mas livrai-nos, Senhor, do mal. Amém.
0: Ave Maria, cheia de graça, o Senhor é convosco. Bendita sois vós entre as mulheres, e bendito é o fruto do vosso ventre, Jesus.
1: Santa Maria, Mãe de Deus, rogai por nós, pecadores, agora e na hora de nossa morte. Amém.
0: Ave Maria, cheia de graça, o Senhor é convosco. Bendita sois vós entre as mulheres, e bendito é o fruto do vosso ventre, Jesus.
1: Santa Maria, Mãe de Deus, rogai por nós, pecadores, agora e na hora de nossa morte. Amém.
0: Ave Maria, cheia de graça, o Senhor é convosco. Bendita sois vós entre as mulheres, e bendito é o fruto do vosso ventre, Jesus.
1: Santa Maria, Mãe de Deus, rogai por nós, pecadores, agora e na hora de nossa morte. Amém.
0: Ave Maria, cheia de graça, o Senhor é convosco. Bendita sois vós entre as mulheres, e bendito é o fruto do vosso ventre, Jesus.
1: Santa Maria, Mãe de Deus, rogai por nós, pecadores, agora e na hora de nossa morte. Amém.
0: Ave Maria, cheia de graça, o Senhor é convosco. Bendita sois vós entre as mulheres, e bendito

0: bendito é o fruto do vosso ventre, Jesus.
1: Santa Maria, Mãe de Deus, rogai por nós, pecadores, agora e na hora de nossa morte. Amém.
0: Ave Maria, cheia de graça, o Senhor é convosco. Bendita sois vós entre as mulheres e bendito é o fruto do vosso ventre, Jesus.
1: Santa Maria, Mãe de Deus, rogai por nós, pecadores, agora e na hora de nossa morte. Amém.
0: Ave Maria, cheia de graça, o Senhor é convosco. Bendita sois vós entre as mulheres e bendito é o fruto do vosso ventre, Jesus.
1: Santa Maria, Mãe de Deus, rogai por nós, pecadores, agora e na hora de nossa morte. Amém.
0: Ave Maria, cheia de graça, o Senhor é convosco. Bendita sois vós entre as mulheres e bendito é o fruto do vosso ventre, Jesus.
1: Santa Maria, Mãe de Deus, rogai por nós, pecadores, agora e na hora de nossa morte. Amém.
0: Ave Maria, cheia de graça, o Senhor é convosco. Bendita sois vós entre as mulheres e bendito é o fruto do vosso ventre, Jesus.
1: Santa Maria, Mãe de Deus, rogai por nós, pecadores, agora e na hora de nossa morte. Amém.
0: Ave Maria, cheia de graça, o Senhor é convosco. Bendita sois vós entre as mulheres e bendito é o fruto do vosso ventre, Jesus.
1: Santa Maria, Mãe de Deus, rogai por nós, pecadores, agora e na hora de nossa morte. Amém.
0: Glória ao Pai, ao Filho e ao Espírito Santo.
1: Como era no princípio, agora e sempre, por todos os séculos dos séculos. Amém.
0: Ó meu bom e amado Jesus,
1: perdoai-nos, livrai-nos do fogo e do inferno, levai as almas todas para os céus e socorreis principalmente as que mais precisarem da vossa infinita misericórdia.
0: São José,
1: rogai por nós, valei-nos São José.
0: São Pedro e São Paulo,
1: rogai por nós. Teresinha, Santa Dulce, Miguel, Gabriel e Rafael, todos os santos e santas de Deus,
0: rogai por nós
1: e por nossas necessidades.
0: Minha querida Maria de Brotas, obrigado por ter rezado conosco. Um domingo abençoado a você, a toda a família. Fique com Deus.
1: Amém, Eduardo. Para você também, que a Virgem Santíssima, a Mãe Rainha de Aparecida, Nossa Senhora do ontem, né? Do esqueci agora. Deu um branco, né? Do Perpétuo Socorro, ontem foi dia dela, né? Que nos abençoe também. E um abração baiano e cheio de Deus a todos vocês, de uma forma geral. E que Deus conceda uma boa viagem mais tarde. Se Deus quiser, estaremos indo a Salvador para levar nele a vitória.
0: Amém.
1: Né? E Deus abençoe. Foi um prazer falar contigo, Eduardo. Deus te proteja sempre, tá?
0: Fique
1: bom?
0: Fique com Deus. Salve Maria.
1: Salve Maria, Mãe de Jesus e nossa.
2: No segundo.

Lindo a você, meu irmão, a você, minha irmã, que está rezando conosco, louvando e agradecendo ao nosso bom Deus. O Evandro Cruz, em Juiz de Fora, rezando conosco, pedindo por ele, pela netinha dele, a Gabriela, pelos amigos, todos que estejam em oração, pela Rádio Catedral FM, todos que estão rezando conosco, e pela esposa Dona Marilza, e também pelos filhos, por todos aqueles que precisam. A Maria Márcia rezando conosco lá em Manhuaçu, Minas Gerais, louvando e agradecendo a Deus por tudo na vida dela e da família. O Rui Tomé em Quirinópolis, Goiás, rezando por ele e pela família. A nossa irmã Edna, lá de Lins, interior de São Paulo, rezando conosco por ela, pela família, pela filha Ana Carolina, louvando e agradecendo ao bom Deus por tudo que temos, por tudo que somos, pedindo sempre a proteção e as bênçãos de nossa mãezinha querida, a Senhora Aparecida. Reza conosco também, louvando e agradecendo a Deus, o Jauri em Matinhos, pedindo por ele, pela família, por todos os nossos irmãos e irmãs em Cristo, rezando pelos filhos, netos, pela netinha que está chegando também, por todos os amigos e amigas do Santo Terço. O Paulo Corretor, em Lagoa Santa, Minas Gerais, rezando conosco por ele e pela família. A Marilice, a cuidadora, rezando por ela e pela família também, pelo filho Leonardo, louvando e agradecendo a Deus. O Luciano, de Aracaju,

0: rezando por ele, pela família, louvando e agradecendo a Deus lá no bairro Santo Antônio e oferecendo a todos que estão rezando para a mãezinha dele que partiu para a casa do pai. Meus sentimentos, viu, meu irmão? Que Deus lhe console a você, console a sua família. O Francisco Anselmo em Aracaju também rezando conosco, louvando pela vida da Maísa Gabriela, do Gabriel, que são os filhos, o João Gabriel e José Felipe, que são os netos, a Dona Uzinete, que é a mamãe, por todos os irmãos e irmãs do Santo Terço. E quem reza conosco é Dona Cleusa, lá de Bom Jesus da Lapa. Dona Cleusa, bom dia!
1: Bom dia, Dona.
0: Tudo bem, graças a Deus?
1: Tudo bem, meu querido, melhor agora que vou rezar. Passei esses dias por uns probleminhas de saúde, estou com a minha mão debilitada do lado, não estou enxergando nada ainda, mas graças a Deus já fiz procedimento de aplicação e graças a Deus estou conseguindo.
0: Está melhorando.
1: Estou melhorando, graças a Deus.
0: E hoje nós rezamos por quem, além da vida e saúde da senhora, Dona Cleusa?
1: Eu quero rezar por todos os meus irmãos em Cristo, quero rezar por todos da minha família, vivo e falecido, quero rezar por seu Éder Renato, aqui de Bom Jesus da Lapa. Eu já estou na minha casa, cheguei ontem aqui na minha casa, então eu estava aqui, eu estava em Guanambi. Quero rezar também por Dona Neném. Ontem eu consegui até rezar um pouquinho com o Evandro. Mas rezei assim, eu de cá, ele de lá, sem ele saber que eu estava rezando, mas rezei. Quero rezar também por Dona Neném, Dona Raimunda, pela aula de seu domingo, por seu Giovano. Quero agradecer todos que rezaram por mim, que eu sei que foi muitos que rezaram por mim, Eduardo. Rezar Sim. por você, meu querido, por Evandro, por todos da Rádio Aparecida.
0: Amém.
1: Pelas minhas netos, pelos meus netos, pela minha filha, pelos meus genros, por todos os falecidos da minha família, a aula de meu pai, minha mãe, pelos meus dois irmãos falecidos,
0: para todo mundo.
1: Para todo mundo, é.
0: Isso.
1: Hoje você me pegou de surpresa, não estava esperando, me pegou de surpresa, mas todos sabem que está no meu coração,
0: com seu certeza.
1: Paulo Brito, por todo mundo, todos os irmãos de Cristo, por todos aqueles que estão tá com a enfermidade nos olhos, porque é ruim, viu, Eduardo?
0: Eu imagino.
1: Pô, meu filho, não fala não, se a gente sem enxergar é horrível demais, eu só tenho um olho que eu enxergo, e esse que foi que deu hemorragia, você imagina aí como é que é difícil, né?
0: Vamos rezar.
1: Mas para Nossa Senhora e Jesus nada é difícil, para nós são, mas para eles não é.
0: Nada, nada é impossível.
1: E graças a Deus eu estou conseguindo melhorar.
0: Vamos rezar e agradecer a Deus por tudo na vida da senhora, rezar pela sua saúde, pedindo a intercessão de Santa Luzia para a senhora, para todos os nossos irmãos que têm problemas na visão, deficiência, né, na visão. Vamos louvar e agradecer a Deus por isso. Pai nosso...
1: Aqui da Lapa Murna foi um para... Eu não sei o nome dele, mas... Nossa Senhora sabe de quem que eu estou falando. Ele foi para Salvador. Vai ser preciso retirar o olho.
0: Vamos rezar.
1: Vamos rezar por todos.
0: Pai nosso que estais no céu, santificado seja o vosso nome. Venha a nós o vosso reino. Seja feita a vossa vontade, assim na terra como no céu.
1: O pão nosso de cada dia nos dai hoje. Perdoai as nossas ofensas, assim como nós perdoamos a quem nos temos ofendido, e não nos deixeis sair de tentação, mas livrai, Senhor, de todo mal. Amém.
0: Ave Maria, cheia de graça, o Senhor é convosco. Bendita sois vós entre as mulheres, e bendito é o fruto do vosso ventre, Jesus.
1: Santa Maria, Mãe de Deus, rogai por nós, pecadores, agora e na hora de nossa morte. Amém.
0: Ave Maria, cheia de graça, o Senhor é convosco. Bendita sois vós entre as mulheres, e bendito é o fruto do vosso ventre, Jesus.
1: Reza também, Eduardo, por todos daqui da minha Bom Jesus da Lapa, todos, e os padres das nossas paróquias. Santa Maria, Mãe de Deus, rogai por nós, pecadores, agora e na hora de nossa morte. Amém.
0: Ave Maria, cheia de graça, o Senhor

0: É convosco, bendita sois vós entre as mulheres, e bendito é o fruto do vosso ventre, Jesus.
1: Santa Maria, Mãe de Deus, rogai por nós, pecadores, agora e na hora de nossa morte. Amém.
0: Ave Maria, cheia de graça, o Senhor é convosco, bendita sois vós entre as mulheres, e bendito é o fruto do vosso ventre, Jesus.
1: Santa Maria, Mãe de Deus, rogai por nós, pecadores, agora e na hora de nossa morte. Amém.
0: Ave Maria, cheia de graça, o Senhor é convosco, bendita sois vós entre as mulheres, e bendito é o fruto do vosso ventre, Jesus.
1: Santa Maria, Mãe de Deus, rogai por nós, pecadores, agora e na hora de nossa morte. Amém.
0: Ave Maria, cheia de graça, o Senhor é convosco, bendita sois vós entre as mulheres, e bendito é o fruto do vosso ventre, Jesus.
1: Rezo pela alma de Adriano Barros Tomiossi, Antônio Alves Tomiossi, José Ribeiro dos Santos. Santa Maria, Mãe de Deus, rogai por nós, pecadores, agora e na hora de nossa morte. Amém.
0: Ave Maria, cheia de graça, o Senhor é convosco, bendita sois vós entre as mulheres, e bendito é o fruto do vosso ventre, Jesus.
1: Santa Maria, Mãe de Deus, rogai por nós, pecadores, agora e na hora de nossa morte. Amém.
0: Ave Maria, cheia de graça, o Senhor é convosco, bendita sois vós entre as mulheres, e bendito é o fruto do vosso ventre, Jesus.
1: Santa Maria, Mãe de Deus, rogai por nós, pecadores, agora e na hora de nossa morte. Amém.
0: Ave Maria, cheia de graça, o Senhor é convosco, bendita sois vós entre as mulheres, e bendito é o fruto do vosso ventre, Jesus.
1: Rezo por seu Geraldo Madeira, seu Jaurus, seu Amarildo, seu Joaquim de Franca, Dona Inês Maria de Campina. Santa Maria, Mãe de Deus, rogai por nós, pecadores, agora e na hora de nossa morte. Amém.
0: Ave Maria, cheia de graça, o Senhor é convosco, bendita sois vós entre as mulheres, e bendito é o fruto do vosso ventre, Jesus.
1: Santa Maria, Mãe de Deus, rogai por nós, pecadores, agora e na hora de nossa morte. Amém.
0: Glória ao Pai, ao Filho e ao Espírito Santo.
1: Como era no princípio, agora e sempre. Amém. Ó meu Jesus, perdoai-nos, livrai-nos do fogo do inferno, levai as almas todas para o céu e socorrei principalmente as que mais precisaram da vossa infinita misericórdia.
0: Santa Luzia,
1: rogai por nós.
0: São Pedro e São Paulo,
1: rogai por nós.
0: Senhor bom Jesus,
1: rogai por nós. Mãe, bom Jesus.
0: Mãe Aparecida, Rainha e Padroeira do Brasil,
1: rogai por nós que recorremos a vós, ó Mãe querida.
0: Dona Cleusa, muito obrigado por ter rezado conosco. Um domingo abençoado para a senhora e para a família, tá? Saúde para a senhora. Fique com Deus.
1: Eu te agradeço de todo o meu coração. Fiquei muito feliz. Pegou-me de surpresa. Eu estava dormindo.
0: Amém.
1: Mas estou acordada boa. Graças a Deus, que eu pensava que eu ia demorar para rezar, porque com esse problema assim, eu não atendo o celular, não dá para ver nada. E minha neta está aqui comigo. Foi ela que correu e atendeu.
0: Amém, amém. Salve Maria.
1: Salve Maria, Mãe de Jesus e nossa.

rezando conosco, Leleu, lá em Pedregulho, rezando por ele, pelos filhos, pela irmã dele, pelos filhos dela, por todos do Santo Terço. O Amauri de Bela Cruz, no Ceará, o Paulo Sapateiro, lá em Nova Russas, no Ceará também, a Cristiane, o Antônio e Fátima do Sul, no Mato Grosso do Sul, rezando pelo dom da vida deles, pedindo saúde e paz para todos nós, louvando e agradecendo o Zico, lá em Jales, interior de São Paulo, rezando conosco, o Inácio Miguel Rosda, reza conosco também no Paraná, pedindo por ele e pela família, louvando e agradecendo a Deus por tudo, por graças recebidas, o nosso Adriano Castro, em Jundiaí, rezando conosco, pedindo por ele e pela família, louvando e agradecendo. A Gorete, em Baipendi, rezando por ela, pelo filho.

0: filho e pelos amigos, o Tiãozinho do ônibus lá em Dom Viçoso, rezando por ele e por todos os irmãos do Santo Terço, a Eliete em Curvelo rezando por ela, pelas vítimas do terremoto, e viva São Pedro e São Paulo, viva minha irmã, o Jonas em Votuporanga, São Paulo, rezando por ele e pela família, pelo Ian e a esposa dele, a dona Alessandra, a esposa do Jonas, rezando conosco, louvando e agradecendo a Deus, o Joel da Silva, lá de Aracaju, por ele e pela família, e hoje rezando pela saúde da dona Ivete Reis, que se encontra internada. Louvando e agradecendo conosco, o Antônio de Serrinha, na Bahia, pedindo por ele, pelo filho Leonardo e pela neta Maria Liz e pela esposa, a Jucineide. Louvando e agradecendo a Deus também, os nossos irmãos, o Hamilton Martins, lá de Guarapuava, no Paraná, rezando conosco. Pedindo as bênçãos da Mãe Aparecida, a Simone Cláudia da Serrinha, lá em Dom Viçoso, rezando por ela e pelos irmãos todos. A Fátima de Cruzeiro, pela alma do esposo Edson, pelas filhas, pelas netas, por todos aqueles que precisam. O Haroldo Cruz, em Virgínia, rezando por ele, pela mamãe dele, por todos do Santo Terço. A nossa irmã Anúzia, lá em Aracaju, no Sergipe, rezando por ela e pela família também, louvando e agradecendo ao bom Deus por tudo que temos, por tudo que somos. E quem reza conosco é a nossa querida irmã, a Célia, aqui na cidade de Roseira, pedindo por ela, pela família, o Jonas Eliseu, lá em Ipatinga, Minas Gerais, rezando conosco também, por ele, pela família. O Jonas rezando pela dona Eliana, pelos filhos, pedindo sempre e agradecendo a Deus as bênçãos alcançadas e as graças recebidas, né, meu irmão? Nosso querido Jonas Eliseu, lembrando também da nossa Almira lá em Ipatinga, todos os nossos irmãos ipatinguenses que rezam conosco. Célia Janice, bom dia!
1: Bom dia, pai. Tudo, como é que está? Tudo bem?
0: Tudo bem, minha irmã. Graças a Deus. E hoje nós rezamos por quem, Célia?
1: Olha, Eduardo, eu vou colocar em primeiro lugar, né, agradecer a Deus pela minha vida, pela minha família, pelos meus filhos. Mas eu tenho uma graça para pedir para a Mãe Aparecida, pela minha saúde, pela saúde da minha mãe, né, que agora ela está aqui comigo, agora ela mora aqui comigo. E pelo tratamento visual que eu estou fazendo, né?
0: Sim.
1: Quero colocar nas mãos de Nossa Senhora, pedir as bênçãos dela, para que seja feito o melhor para mim, e com a vontade de Deus, de Nosso Senhor Jesus Cristo. E quero pedir também pela proteção, pelos meus filhos, o Naércia, a Daniela, o meu sobrinho lá em Portugal também, que não está bem. Quero pedir a Nossa Senhora que o proteja, que o guarde, e se for possível que até traga ele de volta pra gente, porque aqui no seio da família é melhor do que estar longe, né?
0: Sim.
1: E quero pedir também pelas vocações sacerdotais, religiosas, missionários, por todos vocês aí da rádio. Quero Amém. Pedir e agradecer muito, muito a dona Raimunda, o seu Paulo Brito, o seu Edivaldo, a dona Creuza, a dona Neném, que sempre estão rezando por mim também, né? Quero pedir também pelos nossos sacerdotes, pedir pelo nosso Santo Padre, o Papa, que Nossa Senhora do Perpétuo Socorro o abençoe, o proteja, pedir ao Espírito Santo que ilumine na sua jornada, a sua caminhada aqui para no governo da nossa igreja, pedir pelo nosso bispo Dom Mário, pelo Dom Orlando, por todo o sacerdote aqui do Santuário da Sagrada Face, por todos os enfermos, aqueles que precisam de oração, que precisam do consolo da Mãe Aparecida, e agradecer a Deus pelo momento de oração agora. e pelas almas do purgatório também.
0: Tá certo, vamos rezar e agradecer a Deus pela sua vida, pela sua saúde, de Dona Nina também, de toda a família.

0: louvando e agradecendo sempre. Pai nosso que estais nos céus, santificado seja o vosso nome, venha a nós o vosso reino, seja feita a vossa vontade, assim na terra como no céu.
1: O pão nosso de cada dia nos dai hoje, perdoai as nossas ofensas, assim como nós perdoamos a quem nos tem ofendido, e não nos deixeis cair em tentação, mas livrai-nos do mal. Amém.
0: Ave Maria, cheia de graça, o Senhor é convosco, bendita sois vós entre as mulheres, e bendito é o fruto do vosso ventre, Jesus.
1: Santa Maria, Mãe de Deus, rogai por nós, pecadores, agora e na hora de nossa morte. Amém.
0: Ave Maria, cheia de graça, o Senhor é convosco, bendita sois vós entre as mulheres, e bendito é o fruto do vosso ventre, Jesus.
1: Santa Maria, Mãe de Deus, rogai por nós, pecadores, agora e na hora de nossa morte. Amém.
0: Ave Maria, cheia de graça, o Senhor é convosco, bendita sois vós entre as mulheres, e bendito é o fruto do vosso ventre, Jesus.
1: Santa Maria, Mãe de Deus, rogai por nós, pecadores, agora e na hora de nossa morte. Amém.
0: Ave Maria, cheia de graça, o Senhor é convosco, bendita sois vós entre as mulheres, e bendito é o fruto do vosso ventre, Jesus.
1: Santa Maria, Mãe de Deus, rogai por nós, pecadores, agora e na hora de nossa morte. Amém.
0: Ave Maria, cheia de graça, o Senhor é convosco, bendita sois vós entre as mulheres, e bendito é o fruto do vosso ventre, Jesus.
1: Santa Maria, Mãe de Deus, rogai por nós, pecadores, agora e na hora de nossa morte. Amém.
0: Ave Maria, cheia de graça, o Senhor é convosco, bendita sois vós entre as mulheres, e bendito é o fruto do vosso ventre, Jesus.
1: Santa Maria, Mãe de Deus, rogai por nós, pecadores, agora e na hora de nossa morte. Amém.
0: Ave Maria, cheia de graça, o Senhor é convosco, bendita sois vós entre as mulheres, e bendito é o fruto do vosso ventre, Jesus.
1: Santa Maria, Mãe de Deus, rogai por nós, pecadores, agora e na hora de nossa morte. Amém.
0: Ave Maria, cheia de graça, o Senhor é convosco, bendita sois vós entre as mulheres, e bendito é o fruto do vosso ventre, Jesus.
1: Santa Maria, Mãe de Deus, rogai por nós, pecadores, agora e na hora de nossa morte. Amém.
0: Ave Maria, cheia de graça, o Senhor é convosco, bendita sois vós entre as mulheres, e bendito é o fruto do vosso ventre, Jesus.
1: Santa Maria, Mãe de Deus, rogai por nós, pecadores, agora e na hora de nossa morte. Amém.
0: Ave Maria, cheia de graça, o Senhor é convosco, bendita sois vós entre as mulheres, e bendito é o fruto do vosso ventre, Jesus.
1: Santa Maria, Mãe de Deus, rogai por nós, pecadores, agora e na hora de nossa morte. Amém.
0: Glória ao Pai, ao Filho e ao Espírito Santo.
1: Como era no princípio, agora e sempre. Amém. Ó meu bom e amado Jesus, perdoai e livrai-nos do fogo do inferno, levai as almas todas para os céus, e socorrei principalmente as que mais precisarem da vossa infinita misericórdia.
0: Nossa Senhora do Perpétuo Socorro,
1: rogai por nós.
0: Santa Luzia,
1: rogai por nós.
0: São Pedro e São Paulo,
1: rogai por nós.
0: Senhora Aparecida, Mãe, Rainha e Padroeira do Brasil,
1: rogai por nós que recorremos a vós.
0: Célia, minha irmã querida, muito obrigado por ter rezado conosco. Um dia abençoado a você, a toda a família. Fique com Deus, viu, minha irmã?
1: Obrigado. E para você também, Eduardo. Um abraço com muito carinho para você e para todo esse povo maravilhoso que reza aí todas as madrugadas, que dá gosto da gente acompanhar, da gente ouvir. É muito bom demais. Então, que Deus abençoe a todos e um bom domingo para você também. E que São Pedro e São Paulo te guarde e te proteja sempre.
0: Salve Maria!
1: Salve Maria!

0: Conosco em Americana, São Paulo, a dona Cleusa, pedindo por ela, pelos filhos, louvando e agradecendo a Deus por tudo. A Verinha Itabaiana, rezando por ela, por todos os caminhoneiros, por todos aqueles que precisam de nossas orações. A dona Maria Yara em Aracaju, também, Sergipe, rezando por ela e pela família. Nosso irmão Carlos Ferreira, esse sim, lá em Terra Nova, na Bahia, louvando e agradecendo a Deus por tudo, pela vida dele, de dona Zélia, da Carla, que é a filha, de todos os filhos, filhas, netos, toda a família, louvando e agradecendo a Deus. Quem reza conosco também é a nossa irmã Vera Lúcia, pedindo por ela e pela família. A Roseli em Taubaté, Roseli estava rezando, está rezando sempre conosco, né? Participa pouco, mas está lá sempre rezando com a gente, né, Roseli? Obrigado, viu? Rezando por ela, pela família, por todos, todos, todos que estejam em sintonia. Quem reza conosco também é a nossa irmã Maria de Fátima, pedindo por ela e por toda a família, louvando e agradecendo a Deus. O Jorge Palhano, da Cruz, lá de Joinville, Santa Catarina, rezando por ele e pela família. O nosso irmão Antônio da Serrinha, Antônio de Serrinha, lá na Bahia, rezando por ele, pela esposa Jucineide, pelo filho Leonardo e pela neta Maria Alice. A Conceição Tavares em Aracaju, rezando por ela e pela família. O Rafael Cunha em Itabaiana, no Sergipe, por ele, pela Verinha e por todos que precisam de orações. E quem reza conosco é o João Antônio, aqui pertinho de nós, em Roseira. João, bom dia!
1: É, bom dia,
0: Roseira, Eduardo. Não, Pindamonhangaba, né?
1: Roseira
0: é a Célia.
1: É, Roseira mora minha irmã e a Conceição mora em Roseira.
0: Então eu pensei na Conceição e falei o teu nome.
1: Sem problema, tamo junto.
0: João, nós rezamos hoje por quem, meu irmão?
1: Eduardo, em primeiro lugar, eu quero agradecer a todas aquelas pessoas que rezaram, que pediram para mim, pela minha recuperação. Graças a Deus, a minha cabeça já desinchou. Não aconteceu
0: sem
1: nada.
0: Sem sequelas, graças a Deus.
1: Graças a bom Deus, e sirva de lição para me aprender.
0: Isso.
1: E quero agradecer ao Marildo também, e você pode dar um recado para Lu e o Valdir.
0: Dê você mesmo.
1: Oi?
0: Dê você mesmo, tá, eles estão ouvindo.
1: Então, Lu e Valdir, está combinado. Sábado que vem, se Deus assim permitir, eu vou esperar vocês aí, 5 horas da tarde, perto da Santa Nossa Senhora aí, tá bom?
0: Tá certo.
1: 5 horas da tarde, vou sair do serviço, já vou direto aí para conhecer vocês, tá bom?
0: Para quem mais que você reza hoje, meu irmão?
1: Eu quero pedir também pela minha filha, Ana Júlia, a Emily, pela paz do mundo, pela vítima do terremoto, pelo Papa Leão, pelo nosso... nosso Dom Mário também, né? Porque o bispo aí, ele está lá no Vaticano, em Roma, pelos padres aqui, padre Antônio Carlos, padre Roque, padre Gabriel, pelo Reginaldo, pela dona Marita, pela recuperação da neta dela, e vamos rezar.
0: Vamos rezar e agradecer pela sua vida, pela vida das suas filhas, de todos aí na sua casa. Pai nosso que estais nos céus, santificado seja o vosso nome, venha a nós o vosso reino, seja feita a vossa vontade, assim na terra como no céu.
1: O pão nosso de cada dia nos dai hoje, perdoai as nossas ofensas, não nos deixeis cair em tentação, mas livrai-nos do mal. Amém.
0: Ave Maria, cheia de graça, o Senhor é convosco. Bendita sois vós entre as mulheres, e bendito é o fruto do vosso ventre, Jesus.
1: Santa Maria, Mãe de Deus, rogai por nós, pecadores, agora e na hora de nossa morte. Amém.
0: Ave Maria, cheia de graça, o Senhor é convosco. Bendita sois vós entre as mulheres, e bendito é o fruto do vosso ventre, Jesus.
1: Santa Maria, Mãe de Deus, rogai por nós, pecadores, agora e na hora de nossa morte. Amém.
0: Ave Maria, cheia de graça, o Senhor é convosco. Bendita sois vós entre as mulheres, e bendito é o fruto do vosso ventre, Jesus.
1: Também quero pedir pela Rosa, pela aquela senhora que nunca esquece de mim, eu também nunca vou esquecer dela, Maria Mar, também tenho vontade de conhecer a senhora ao vivo e a cor, viu, Maria Mar? Mas para Deus nada é impossível. Santa Maria, Mãe de Deus, rogai por nós, pecadores, agora e na hora de nossa morte. Amém.
0: Ave Maria, cheia de graça, o Senhor é convosco, bendita sois vós entre as mulheres, e bendito é o fruto do vosso ventre.

0: Jesus.
1: Santa Maria, Mãe de Deus, rogai por nós, pecadores, agora e na hora de nossa morte. Amém.
0: Ave Maria, cheia de graça, o Senhor é convosco. Bendita sois vós entre as mulheres, e bendito é o fruto do vosso ventre, Jesus.
1: Pelo Paulo Brito e por todos. Santa Maria, Mãe de Deus, rogai por nós, pecadores, agora e na hora de nossa morte. Amém.
0: Ave Maria, cheia de graça, o Senhor é convosco. Bendita sois vós entre as mulheres, e bendito é o fruto do vosso ventre, Jesus.
1: Santa Maria, Mãe de Deus, rogai por nós, pecadores, agora e na hora de nossa morte. Amém.
0: Ave Maria, cheia de graça, o Senhor é convosco. Bendita sois vós entre as mulheres, e bendito é o fruto do vosso ventre, Jesus.
1: Também pela minha mãe, pelos 84 anos dela, pela minha família, pelos meus parentes, Santa Rita de Jacutinga. Santa Maria, Mãe de Deus, rogai por nós, pecadores, agora e na hora de nossa morte. Amém.
0: Ave Maria, cheia de graça, o Senhor é convosco. Bendita sois vós entre as mulheres, e bendito é o fruto do vosso ventre, Jesus.
1: Santa Maria, Mãe de Deus, rogai por nós, pecadores, agora e na hora de nossa morte. Amém.
0: Ave Maria, cheia de graça, o Senhor é convosco. Bendita sois vós entre as mulheres, e bendito é o fruto do vosso ventre, Jesus.
1: Santa Maria, Mãe de Deus, rogai por nós, pecadores, agora e na hora de nossa morte. Amém.
0: Ave Maria, cheia de graça, o Senhor é convosco. Bendita sois vós entre as mulheres, e bendito é o fruto do vosso ventre, Jesus.
1: Eduardo, só um segundinho, tem uma criança que vai falar oi pra você. Fala, fala.
2: Oi.
0: Oi.
1: O Davizinho tá comigo aqui. Davizinho. Ele acabou de acordar. Santa Maria, Mãe de Deus, rogai por nós, pecadores, agora e na hora de nossa morte. Amém.
0: Glória ao Pai, ao Filho e ao Espírito Santo.
1: Como era no princípio, agora e sempre. Amém.
0: Ó meu bom e amado Jesus,
1: perdoai, livrai do fogo do inferno, levai as almas todas para o céu e socorrei principalmente aquelas que mais precisarem pela vossa infinita misericórdia.
0: São Pedro e São Paulo,
1: rogai a Deus por nós.
0: São José,
1: rogai por nós.
0: Senhora Aparecida, Rainha e Padroeira do Brasil,
1: rogai por nós que recorremos a vós.
0: Meu querido João Antônio, muito obrigado, viu, por ter rezado conosco. Um domingo abençoado a você, a toda a família. Fique com Deus, meu irmão.
1: Sim, Eduardo, hoje é minha folga, agora vou voltar a dormir de novo, depois à noite vou na missa.
0: Amém.
1: Isso mesmo. E cantar uma quadrilha. E tá, viva certo. A Santa Igreja Católica.
0: Amém. Salve Maria.
1: Salve Maria, até mais.
0: Com a Mãe Aparecida, Rede Aparecida de Rádio, rezando com você e por você, meu irmão, minha irmã, você que está rezando conosco nesse momento. E eu quero, antes de nós rezarmos o nosso quinto mistério, dar aquele recadinho muito importante novamente. Na próxima segunda-feira, na madrugada de segunda-feira, que eu estarei aqui, às 4:30 da manhã, nós teremos a celebração da imposição do pálio de Dom Mário, arcebispo metropolitano aqui de Aparecida. Ele vai receber a insígnia litúrgica diretamente das mãos do Papa Leão XIV. O pálio é um paramento litúrgico em forma de Y, ele é feito de lã branca e adornado com cruzes pretas. Ele é entregue aos arcebispos metropolitanos como um símbolo de sua união e comunhão com o sucessor de Pedro, que é o Papa Leão XIV, e com o rebanho local que somos nós aqui em Aparecida. Então, o nosso Santo Terço, na madrugada de segunda-feira, começa às 3:00 da manhã, tá bom, meu irmão? Você que está acostumado a rezar conosco às 4:00, vai rezar na segunda-feira, por conta da Santa Missa de imposição do pálio, às 3:00 da manhã. O Santo Terço, tá bom? E quem reza conosco nesse momento é o nosso irmão Jonas Eliseu, lá em Ipatinga. Bom dia, Jonas.
3: Bom dia, Eduardo.
0: Tudo bem, graças a Deus, meu irmão.
3: Tudo bem, graças a Deus.
0: E hoje...
3: Viva São Pedro, viva São Paulo.
0: Amém, viva São Pedro e São Paulo. Hoje nós rezamos por quem, Jonas?
3: Vamos rezar por todas essas famílias que estão unidas nesse momento em oração, rezando, pedindo a intercessão da Nossa Senhora Aparecida por seus familiares, por aquelas pessoas que necessitam de nossas orações, principalmente nesse momento frio que estamos passando. Sim.

0: as pessoas de rua, por todas essas famílias atingidas por esse terremoto na Venezuela, pela paz mundial, pelo Dom Mário, o nosso grande Pedro, e por todas as intenções do Santo Padre Papa. Por todos os meus irmãos, pela minha família, minha esposa Eliana, meus filhos Joyce e Eduardo, pela dona Almira, você já falou aí, Patinga deve estar nos ouvindo.
1: Sim.
0: Pela dona Maria Márcia e seus familiares lá de Maiuaçu, pelo seu Geraldo Madeira e todos que rezam o texto neste momento.
1: Amém. Colocando também o nosso irmão Evaldo Queiroz, guardião, rezando conosco também. Pai nosso que estais nos céus, santificado seja o vosso nome. Venha a nós o vosso reino, seja feita a vossa vontade, assim na terra como no céu.
0: O pão nosso de cada dia nos dai hoje, perdoai as nossas ofensas, assim como nós perdoamos a quem nos tem ofendido. Não vos deixeis cair em tentação, mas livrai-nos do mal. Amém.
1: Ave Maria, cheia de graça, o Senhor é convosco. Bendita sois vós entre as mulheres, e bendito é o fruto do vosso ventre, Jesus.
0: Santa Maria, Mãe de Deus, rogai por nós, pecadores, agora e na hora de nossa morte. Amém.
1: Ave Maria, cheia de graça, o Senhor é convosco. Bendita sois vós entre as mulheres, e bendito é o fruto do vosso ventre, Jesus.
0: Santa Maria, Mãe de Deus, rogai por nós, pecadores, agora e na hora de nossa morte. Amém.
1: Ave Maria, cheia de graça, o Senhor é convosco. Bendita sois vós entre as mulheres, e bendito é o fruto do vosso ventre, Jesus.
0: Santa Maria, Mãe de Deus, rogai por nós, pecadores, agora e na hora de nossa morte. Amém.
1: Ave Maria, cheia de graça, o Senhor é convosco. Bendita sois vós entre as mulheres, e bendito é o fruto do vosso ventre, Jesus.
0: Santa Maria, Mãe de Deus, rogai por nós, pecadores, agora e na hora de nossa morte. Amém.
1: Ave Maria, cheia de graça, o Senhor é convosco. Bendita sois vós entre as mulheres, e bendito é o fruto do vosso ventre, Jesus.
0: Santa Maria, Mãe de Deus, rogai por nós, pecadores, agora e na hora de nossa morte. Amém.
1: Ave Maria, cheia de graça, o Senhor é convosco. Bendita sois vós entre as mulheres, e bendito é o fruto do vosso ventre, Jesus.
0: Santa Maria, Mãe de Deus, rogai por nós, pecadores, agora e na hora de nossa morte. Amém.
1: Ave Maria, cheia de graça, o Senhor é convosco. Bendita sois vós entre as mulheres, e bendito é o fruto do vosso ventre, Jesus.
0: Santa Maria, Mãe de Deus, rogai por nós, pecadores, agora e na hora de nossa morte. Amém.
1: Ave Maria, cheia de graça, o Senhor é convosco. Bendita sois vós entre as mulheres, e bendito é o fruto do vosso ventre, Jesus.
0: Santa Maria, Mãe de Deus, rogai por nós, pecadores, agora e na hora de nossa morte. Amém.
1: Ave Maria, cheia de graça, o Senhor é convosco. Bendita sois vós entre as mulheres, e bendito é o fruto do vosso ventre, Jesus.
0: Santa Maria, Mãe de Deus, rogai por nós, pecadores, agora e na hora de nossa morte. Amém.
1: Ave Maria, cheia de graça, o Senhor é convosco. Bendita sois vós entre as mulheres, e bendito é o fruto do vosso ventre, Jesus.
0: Santa Maria, Mãe de Deus, rogai por nós, pecadores, agora e na hora de nossa morte. Amém.
1: Glória ao Pai, ao Filho e ao Espírito Santo.
0: Como era no princípio, agora e sempre. Amém. Ó meu bom Jesus, perdoai-nos, livrai-nos do fogo do inferno, levai as almas todas para o céu, e socorrei principalmente os que mais precisarem da vossa infinita misericórdia.
1: São Pedro,
0: Jesus, que é manso e humilde de coração,
1: fazei o nosso coração semelhante ao vosso.
0: Sagrada Família,
1: rogai por todos nós. São Pedro e São Paulo,
0: rogai por nós.
1: São José
0: Operário,
1: rogai por nós. Valei-me São José.
0: Santa Rita de Cássia,
1: rogai por todos nós. Senhora Aparecida, Mãe, Rainha e Padroeira do Brasil,
0: rogai por nós que recorremos a vós.
1: Meu querido irmão Jonas Eliseu, um domingo abençoado a você e a toda a sua família. Fique com Deus, meu irmão.
0: Amém, Eduardo.
1: Salve Maria.
0: Salve Maria.
1: E nós chegamos ao final do nosso Santo Terço, lembrando a vocês que na próxima madrugada de segunda-feira, o nosso terço será às 3 horas da manhã, por conta da missa de imposição.

do Palio, da entrega da insígnia para o nosso arcebispo Dom Mário pelas mãos do Papa Leão, lá no Vaticano. E a Rádio Aparecida vai transmitir para você essa Santa Missa às 4:30 da manhã. Antes tem uma programação especial e o nosso Santo Terço às 3 horas da manhã. Infinitas graças vos damos, soberana Rainha, pelos benefícios que todos os dias recebemos de vossas mãos maternais. Dignai-vos agora e para sempre tomar-nos debaixo de vosso poderoso amparo, e para mais vos alegrar, vos saudamos com a Salve Rainha. Salve Rainha, Mãe de Misericórdia, vida, doçura e esperança nossa salve. A vós bradamos os degredados filhos de Eva, a vós suspiramos gemendo e chorando neste vale de lágrimas. Eia, pois, advogada nossa, esses vossos olhos misericordiosos a nós volvei, e depois deste desterro mostrai-nos Jesus. Bendito o fruto do vosso ventre, ó clemente, ó piedosa, ó doce e sempre Virgem Maria. Rogai por nós, Santa Mãe de Deus, para que sejamos dignos das promessas de Cristo. Assim seja. Amém. E nós queremos nos consagrar a vós, Mãe querida. Estamos chegando ao final do nosso Santo Terço e nós queremos entregar a vós, a nossa família, a nossa vida, nosso coração, tudo aquilo que pertence a nós, queremos entregar a vós, Mãe Santíssima. Queremos renovar a nossa consagração e que a Senhora continue sempre intercedendo por cada um de nós. Ó Maria Santíssima, pelos méritos de nosso Senhor Jesus Cristo, em vossa querida imagem de Aparecida, espalhais inúmeros benefícios sobre todo o Brasil. Eu, embora indigno de pertencer ao número de vossos filhos e filhas, mas cheio do desejo de participar dos benefícios de vossa misericórdia, prostrado a vossos pés, consagro-vos o meu entendimento para que sempre pense no amor que mereceis. Consagro-vos a minha língua para que sempre vos louve e propague a vossa devoção. Consagro-vos o meu coração, para que depois de Deus vos ame sobre todas as coisas. Recebei-me, ó Rainha incomparável, vós que o Cristo crucificado deu-nos por mãe, no ditoso número de vossos filhos e filhas. Acolhei-me debaixo de vossa proteção, socorrei-me em todas as minhas necessidades espirituais e temporais, sobretudo na hora de minha morte. Abençoai-me, ó celestial cooperadora, e com vossa poderosa intercessão, fortalecei-me em minha fraqueza, a fim de que, servindo-vos fielmente nesta vida, possa louvar-vos, amar-vos e dar-vos graças no céu por toda a eternidade. Assim seja. Obrigado a você, meu irmão, que rezou conosco, a você que está na sua casa, no seu trabalho, na estrada, louvando e agradecendo ao bom Deus. Nós estivemos e continuaremos sempre unidos, em nome do Pai, do Filho e do Espírito Santo. Amém. Fiquem todos com as bênçãos do Senhor Jesus, a proteção e a intercessão de nossa Mãe, a Senhora Aparecida. E nos encontramos na próxima madrugada, se Deus quiser.

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4: 5 horas, horário de Brasília.
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Chegando com as bênçãos de Deus e de Nossa Senhora Aparecida para levar até você muita música sertaneja, alegria e diversão neste domingão, dia 28 de junho de 2026. Agradecendo sempre o seu carinho e a sua companhia. Como é bom saber que você escolheu a emissora de Nossa Senhora Aparecida para começar esse domingão. E domingão combina com o quê? Combina com modão. E se você quer curtir modão, você tá no lugar certo, tá na Rádio Aparecida, tá no Acorda Brasil, com seu amigo de todas as manhãs, Bruno Anai. Aí eu não tô sozinho não, nós temos aqui uma equipe maravilhosa que sempre nos ajuda a levar pra você o melhor do sertanejo, no caso do Acorda Brasil, mas ajuda também a manter no ar toda essa programação da Rádio Aparecida 24 horas por dia. Na direção geral nós temos o missionário redentorista Padre Vanderlei Souza. Na coordenação nós temos a Paula Castro e nos trabalhos técnicos comandando a nossa máquina de som, eles que não são trio parada dura, mas que gostam de música sertaneja de qualidade. O meu amigo Leonardo Mota, o Leozinho, o MC Trick, que é o Patrick Carvalho, e o Marcos Prado, o Marcão. Vocês estão bom? Firmes e fortes, bom pra arrebentar? Animados para esse domingão? Então tá bom, quem é que vai começar na máquina de som hoje? É você, MC Trick. Então faz o seguinte, já vamos mandar uma música aí do Jacó e Jacozinho. Eu quero oferecer pra minha amiga Nair de Pindamonhangaba, que todos os dias tá ligada aqui no Acorda Brasil, e eu quero que você prepare aí, deixa eu pensar numa do Jacó e Jacozinho. Já pensei, pode ser a capa do Viajante? Então beleza, enquanto você vai preparando, vai ajeitando ela daí, eu vou mandando daqui aquele abraço carinhoso e especial aos amigos e amigas que nos sintonizam e nos prestigiam

pelas emissoras de rádios que integram a rede Aparecida de Rádio, entre elas a Rádio Brasil em Campinas, São Paulo, a Rádio Regional Esperança FM em Lins, São Paulo, a Rádio Rural FM em Tefé, no Amazonas, e a Rádio Interativa FM em Espírito Santo do Pinhal, São Paulo. Essas que são algumas das várias emissoras que sempre esparramam a nossa programação pelos quatro cantos desse nosso Brasilzão. Fica aqui mais uma vez o nosso muito obrigado e o nosso agradecimento. Agora sim, meu amigo MC Trick, tá no jeito? O Jacó e Jacozinho que abrem o programa de hoje cantando Capa do Viajante. Bom dia, Brasil!

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1: Cinco e 19, horário de Brasília.
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0: Rádio Aparecida Música, Fé e Missão, tá aí o Mato Grosso e Matias cantando de igual pra igual, fechando somente o primeiro bloco do Acorda Brasil desse domingão, que eu tenho certeza absoluta que vai ter música boa do começo ao fim. E ó, tá só no comecinho ainda. Se eu fosse você, não desgrudava o ouvido do rádio, pelo contrário, ó, conforme vai passando o tempo, você vai aumentando o volume do seu rádio, porque ó, moda boa não vai faltar nesse domingão. Inclusive no próximo bloco eu tenho o quadro Sertanejas do Meu Brasil, valorizando a mulherada da nossa música sertaneja. Eu vou pro intervalo bem rapidão, mas eu já tô voltando.
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8: 5h32, horário de Brasília.
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0: Estamos de volta para dar sequência ao Acorda Brasil deste domingão, dia 28 de junho de 2026, abraçando mais amigos e amigas que nos prestigiam pelas emissoras de rádios que integram a rede Aparecida de Rádio, entre elas a Rádio Cidade FM em Martins Soares, Minas Gerais, terra do nosso amigo Marcos José de Souza, o Marquinhos Blackfone. Temos também a Rádio Difusora em Casa Branca, São Paulo, a Rádio Coração FM em Dourados, no Mato Grosso do Sul,

0: e a Rádio Diocesana FM em Campanha, Minas Gerais. Essas que são algumas das diversas emissoras esparramadas nesse nosso Brasilzão que fazem parte da rede Aparecida de Rádio. São mais ou menos umas 100 emissoras e aqui no Acorda Brasil, muitas delas estão conosco e aqui a gente vai falando sempre de algumas que fazem parte aqui nesse horário do Acorda Brasil, mas a gente sabe que tem mais e mais emissoras, então mesmo não citando essas emissoras, eu quero do fundo do meu coração agradecer cada uma delas. Tá mandado aqui o nosso abraço a todas as emissoras que integram a rede Aparecida de Rádio. E agora é hora desse quadro que eu gosto demais, onde chega aquelas vozes femininas para abrilhantar o Acorda Brasil.
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0: E no quadro Sertanejas do Meu Brasil de hoje eu vou trazer elas, as irmãs

0: Rádio Aparecida Música, Fé e Missão, tá aí o Gine Geno, fechando o bloco ao som de O Cavaco Voou, essa música que conta a história dos passarinhos lá, né? O canarinho, um era cantor e o outro compositor, e o que ganha mais é o compositor, né? É bom demais essa história e essa música que depois de muitos e muitos anos tá voltando a fazer sucesso, hein? O que tá tocando nesse Brasilzão não tá escrito. E se a moda é boa, se o povo gosta de ouvir, a gente toca aqui na Rádio Aparecida. E agora é hora, sabe do quê? É hora do Amigo do Campo ficar bem informado com as principais notícias e informações do mundo agropecuário.
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3: Enquanto as safras brasileiras batem recordes, a capacidade de armazenamento ainda é uma das principais preocupações do produtor. Em muitas regiões,

0: tem ritmo mais acelerado do que a construção de silos e estruturas de estocagem. Como consequência, muitos agricultores são obrigados a vender a produção logo após a colheita, quando os preços costumam estar mais baixos. Especialistas defendem que investimentos em armazenagem são fundamentais para dar mais competitividade ao agro e melhorar a rentabilidade das propriedades.
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3: 6 horas, horário de Brasília.
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6: Bom dia, meu amigo, bom dia, meu irmão, bom dia, família. Estamos chegando mais uma vez com o nosso programa Palavra da Igreja, neste dia 28 de junho. O último domingo do nosso mês, agradeçamos a Deus, renovemos o nosso compromisso cristão, familiar, comunitário, nosso compromisso eclesial, que a palavra, que o evangelho, que o testemunho de São Pedro e São Paulo, cuja solenidade nós celebramos este domingo, possa fortalecer em nós a alegria da vida, a graça da fé, o compromisso, mas também a consciência de que, como batizados, temos uma missão. E a missão é de anunciar e de denunciar tudo o que o Senhor nos confiou. Bom dia aos doentes, enfermos, famílias enlutadas, aos idosos. Bom dia, pais e filhos, filhos e pais. Bom dia às nossas comunidades, a você que assume o compromisso de, mais uma vez, participar na sua comunidade, de buscar na palavra e na Eucaristia o pão partilhado e o pão da palavra. Continue iluminando e alimentando sua vida e sua missão no compromisso da vivência da fé. Prezado ouvinte, querida família, celebrar São Pedro e São Paulo é celebrar a vida da igreja na sua totalidade, tanto na sua dimensão estrutural, hierárquica, administrativa e sacramental. Pedro, quando na sua dimensão missionária, continuadora da missão dos apóstolos de levar a palavra de Deus aos confins da terra, na pessoa de Paulo, dois grandes missionários, duas colunas da igreja, foram testemunhas vivas do ressuscitado, mas perderam a sua vida por causa do evangelho. Essa solenidade não visa apenas destacar os feitos destes dois grandes santos da igreja, mas o próprio Cristo, que os escolheu e confiou-lhes tão árdua missão, que é a de serem as bases da igreja que nasceu e se sustenta sobre estas duas colunas, estrutural e missionária. Reze comigo, caro ouvinte, a oração deste domingo. Ó Deus, que hoje nos concedeis a santa alegria de festejar os apóstolos São Pedro e São Paulo, dai à vossa igreja seguir em tudo os ensinamentos destes apóstolos que nos deram os fundamentos da fé. Por nosso Senhor Jesus Cristo, vosso Filho, que é Deus e convosco vive e reina na unidade do Espírito Santo por todos os séculos dos séculos. Amém. Prezado ouvinte, querida família, o evangelho deste domingo, São Mateus capítulo 16, versículos de 13

ao 19. Naquele tempo, Jesus foi à região de Cesareia de Filipe e ali perguntou aos seus discípulos: quem dizem os homens ser o Filho do Homem? Eles responderam: alguns dizem que é João Batista, outros que é Elias, outros ainda que é Jeremias ou algum dos profetas. Então Jesus lhes perguntou: e vós, quem dizeis que eu sou? Simão Pedro respondeu: tu és o Messias, o Filho do Deus vivo. Respondendo, Jesus lhe disse: feliz és tu, Simão, filho de Jonas, porque não foi um ser humano que te revelou isso, mas o meu Pai que está no céu. Por isso, eu te digo que tu és Pedro, e sobre esta pedra construirei a minha igreja, e o poder do inferno nunca poderá vencê-la. Eu te darei as chaves do reino dos céus. Tudo o que tu ligares na terra será ligado nos céus. Tudo o que tu desligares na terra será desligado no céu. Palavra da salvação. Glória a vós, Senhor. Prezado ouvinte, querida família, o fato de Jesus os levar a essa região tem um caráter pedagógico e catequético. Quando estamos muito envolvidos com alguma situação ou muito próximos de algo, não conseguimos visualizá-lo com nitidez na sua totalidade. Basta pegarmos o texto e colocá-lo bem próximo dos olhos. Não vamos enxergar praticamente nada, a não ser um emaranhado de palavras que se misturam e confundem nosso entendimento. Em Jerusalém, no meio do tumulto das ações e atividades do templo, ficava difícil de enxergar Jesus e sua missão naquilo que eles representavam. Jesus os leva a Cesareia de Filipe, região periférica de Jerusalém, com todos os problemas de uma periferia, para que os discípulos enxergassem Jesus e a sua missão longe daquilo que Jerusalém representava e próximo daquilo que representava a sua missão. Nesse contexto é que ele faz a pergunta crucial do discipulado. Antes, porém, Jesus quer saber o que as pessoas pensam dele, e o que ouve não o deixa satisfeito. Embora fosse confundido com pessoas importantes, João Batista, Elias, Jeremias, os grandes profetas, não houve quem dissesse que ele fosse o Filho de Deus, o Messias. Isso prova que Jerusalém não esclarecia sobre sua verdadeira identidade e missão. Os discípulos, porém, tinham a obrigação de saber quem ele era, pois estavam todos os dias com ele, viam e participavam de muitas das suas ações. Por essa razão, Jesus pergunta num segundo momento para eles: e vós, quem dizeis que eu sou? Pedro, em nome de todos, responde prontamente: tu és o Messias, o Filho do Deus vivo. Ele não respondeu isso porque ouviu dizer, mas porque Deus o tinha revelado. E a revelação de Deus se deu pelo fato de Pedro, apesar de todas as suas limitações, ter se comprometido com Cristo, com a sua missão. Jesus sabia disso e confirmou que a resposta de Pedro era fundamental, pois vinha de Deus. Assim sendo, confia-lhe uma árdua missão de ser a base da igreja. Dele dependeria o fortalecimento dessa igreja que nasce apostólica.

missionária e se expande pelo mundo afora. Fiel aos seus princípios, fiel à sua base, ao seu alicerce. Ele seria o alicerce dela. Vemos assim Jesus confiando a Pedro essa missão. Tu és Pedro, e sobre essa pedra construirei a minha igreja, e o poder do inferno nunca poderá vencê-la. Depois de ter respondido corretamente quem ele era, Jesus confia a Pedro essa responsabilidade e aos poucos vai capacitando-o, dizendo: eu te darei as chaves do reino dos céus. Tudo que tu ligares na terra será ligado nos céus. Tudo o que desligares na terra será desligado nos céus. Missão confiada a Pedro como o primeiro, conduzindo a barca de Jesus, conduzindo a igreja nascente. Hoje, caro ouvinte, esta missão ela é confiada diretamente ao Papa Leão XIV. Hoje esta missão é confiada a você, a cada um de nós, que nos comprometemos, que nos deixamos guiar e conduzir e que queremos colaborar com uma igreja viva, dinâmica, missionária. Pai nosso que estais no céu, santificado seja o vosso nome. Venha a nós o vosso reino. Seja feita a vossa vontade, assim na terra como no céu. O pão nosso de cada dia nos dai hoje. Perdoai as nossas ofensas, assim como nós perdoamos a quem nos tem ofendido. E não nos deixeis cair em tentação, mas livrai-nos do mal. Ave Maria, cheia de graça, o Senhor é convosco. Bendita sois vós entre as mulheres. Bendito é o fruto de vosso ventre, Jesus. Santa Maria, Mãe de Deus, rogai por nós, pecadores, agora é na hora de nossa morte. Amém. Caro ouvinte, querida família, um grande abraço. Um domingo feliz. Uma semana de muitas bênçãos de Deus. Deixemo-nos guiar e conduzir pela intercessão de São Pedro e São Paulo. Música inspiradora, Canção de Pedro, Banda Dom. Pela intercessão de São Lourenço, de Nossa Senhora, de Santa Teresinha do Menino Jesus, padroeira das missões, desça sobre você, nossas famílias, nossos lares, a bênção de Deus Todo-Poderoso, Pai, Filho e Espírito Santo. Amém. Felicidades, grande abraço e até o próximo domingo em novo programa Palavra da Igreja.

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1: Ô, gente, amiga do rádio, bom dia, bom dia, bom dia. São 6h18 desse domingão. Olha, sintonize seu coração nessa frequência da saudade, da música boa. Está no ar o seu Linha do Tempo desse domingo 28 de junho 2026, pelas ondas da Rádio Manhuaçu, 106.9 FM. Nós vamos dar a partida nessa máquina do tempo musical. Então prepare para reviver os maiores sucessos, as melodias que marcaram épocas e aquelas canções que traz as melhores lembranças de voltas ao nosso coração. Olha, bom dia para você. A viagem está começando. O passeio principal é você. Isso, você é o nosso parceiro, é o nosso passageiro, é o nosso amigo, aquele que todos os dias está aqui sintonizado com a gente, curtindo a Rádio Manhuaçu. Quer pedir aquele clássico que marcou sua vida? Mandar aquele alô para alguém especial nesse domingão? Então, olha, para participar agora pelo nosso WhatsApp é 33 988 18 88 90 988 18

8890. Então participe agora, o seu passado, o seu presente se encontra no mesmo lugar. Então aumenta o som, sinta essa vibe gostosa, venha viajar com a gente no Linha do Tempo. Bom domingo para você. Começamos mais uma semana super especial. Última semana, né, hoje, o último domingo do mês de junho. A partir da próxima quarta-feira, já é 1º de julho. Olha só que bênção. Já passou aí, ó. Mês de junho passou rapidinho. Você também acha que o tempo tá passando rápido demais? Você notou que nós ainda estamos sentindo o gosto da ceia de Natal? Eu, particularmente, quando falo assim que nós já estamos no meio, já passamos, né? De boa parte desse ano de 2026, faltando agora um pouco mais aí de 186 dias. Já se passaram 179 desse ano de 2026. O tempo está passando rápido demais. Nós já vamos entrar no mês de julho. As crianças daqui a praticamente 10, 15 dias vão estar de férias, vão estar aí curtindo a casa da vovó, a casa do vovô, os tios, aquela viagem marcante, né, que a família aproveita para fazer já no mês de julho. Então, o tempo está passando rápido demais. Agora são 6h21, olha só, 6h21 desse domingão. Então vamos levantar, gente. Olha, o sol já nasceu lá na fazendinha. Hoje não tá frio, o clima tá gostoso, o tempo tá agradável e você melhor ainda com esse jeitinho especial. Venha com a gente curtir o Linha do Tempo, porque até as 9 da manhã eu, Adriano Dias, fazendo companhia a você. Juntos, eu e você, você e eu, claro, com a sua participação. São 6h21. Rio Negro e Solimões, a saudade pulou no peito. Bom domingo pra você.

0: É isso aí, se você tá contente, tá feliz, claro que você está sintonizado na 106.9, Rádio Manhuaçu. Olha, neste momento os termômetros aqui no centro da cidade de Manhuaçu marcam 15 graus com o céu nublado, parcialmente nublado. A umidade relativa do ar está bem alta, na casa de 96%, com vento bem fraco vindos do nordeste. Para o decorrer do dia, a previsão aponta uma melhora significativa. O sol deve aparecer e a temperatura máxima pode atingir 25 graus durante a tarde, mantendo o tempo firme com apenas 15% de chance de probabilidades de chuva para este domingo na cidade de Manhuaçu e também na nossa região. O tempo está gostoso, está agradável, está especial, mas sabe por que tudo isso está acontecendo? Porque você está na Manhuaçu. Então venha para cá, são 6 horas, mais 25, 6 e 25. Bom dia para você.
1: Adriano, bom dia. Sou Indibar Martim.
0: Bom dia.
1: Essa mudança da rádio, os convidados de qualquer rural, Gracinha, Madre Regina, Padrinjão, Comadre Natões, Zezé, Baixão, irmão Solano, família, sua família também.
0: Obrigado.
1: Meus cunhados, minha neta, meu sobrinho, meus primos, minhas irmãs, meus irmãos, todos os colegas que estão ouvindo para Martim, Maria de Vidade, Maria da Penha, Gracinha, queria amor do Chapeludo.
0: Então,
1: bom,
0: tá bom
1: dia, fique com Deus.
0: Abraço para você, aquele abraço especial para todos que estão curtindo a Rádio Manhuaçu, ligados com a gente. Eu quero aproveitar para mandar um abraço mais que especial para todos os ouvintes do programa Amanhecer na Minha Terra. Amo fazer o programa Amanhecer na Minha Terra. Estou amando fazer o programa porque os melhores e mais lindos do planeta são vocês, ouvintes do Amanhecer. A Maria Márcia está passando por aqui. A Maria Márcia Gonçalves do Coque do Boa Vista, em Santo Amaro de Minas, quer ouvir uma música e oferecer para os filhos, netos, genros e também para a Nora. Bom dia, Rádio Manhuaçu, é o Bastião Cearense do bairro Matinha. Gostaria de ouvir uma música do Teodoro Sampaio e ofereço para o meu amigo José Machado, da Ponte do Silva, para todos os ouvintes. Ouça maior, eu ouço melhor. Quem ouve sabe o que quer. Quem até passa por aqui também nessa manhã gostosa. Bom dia.
2: Olá, Adriano Dias. Bom dia. Tudo na Santa Paz com tudo, o Senhor tudo, Jesus. Tudo. Aqui, Lucelena de Martins Soares.
0: Bom, Lucelena.
2: Vamos com Luan Santana. Água com açúcar. Isso pra você, pra toda a rádio, toda a minha família, todos meus irmãos, primos, amigos e amigas.
0: Ok. Vem
2: pra você um forte abraço.
0: Forte
2: e até
0: abraço.
2: Amanhã, se Deus quiser.
0: Se Deus quiser.
2: Permitir pra nós, tá?
0: Não,
2: tchau.
0: E ele obrigado. Vai permitir, claro que ele vai permitir esse plim do coisa, é porque ela manda um áudio, aí manda outro, né? Então por isso que faz o plim, plim, plim. 6h28, bom dia pra você. Ela tá chegando com aquele jeitinho mais que especial. Fala comigo.
3: Ei, Adriano Dias. Bom dia, Adriano.
0: Bom dia, galera.
3: Do rádio. Bom dia, Adriano.
0: Como é que você tá?
3: Tá voando mesmo, né?
0: Tá.
3: Tempo tá voando. E com isso, vamos fazer uma viagem. Vamos fazer uma viagem aqui com uma música que parece que foi ontem que eu ouvi essa música, mas o tempo correu muito. É a Última Carta.
0: Última
3: Você roda
0: carta.
3: Essa música aí pra nós. Essa música é bacana demais. E com Deus aí, Adriano, viu?
0: Abraço pra
3: amanhã,
0: você.
3: Né, Adriano? Não, você volta, né?
0: Amanhã eu volto, se Deus quiser. Abraço pra você, tá bom, Maria Márcia? Que coisa boa é ter você aqui com a gente, fazendo parte dessa manhã gostosa. E olha, não tem última carta, não. Essa aqui é saudade. Essa aqui machuca. Agora são 6h28. Venha pra amanhã. Essa manhã gostosa e especial do Linha do Tempo. Até às

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Hora certa pra você, agora são 6h34. Esse é o Teodoro Sampaio. O Machão chorou. Será que chora? Alô, Machado! Essa é pra você, Machado!

Olha, agora são 6 horas mais 36, 6h36, e a nossa mensagem de hoje, para você, meu amigo, minha amiga ouvinte, de todas as manhãs, de todos os domingos, aqui pela Rádio Manhuaçu, 106.9, você, meu amigo do volante, muito obrigado pela carona que nos dá, com a 106.9 no seu daio. Você, motorista de aplicativo, você no táxi, onde você estiver agora, é o nosso tempo de refletir, é o nosso tempo de pensar e colocar a mão no coração e agradecer a Deus. Pela família, você já levantou, já olhou no quarto dos filhos, viu como tão grande é a felicidade de ter essas pedrinhas preciosas. Você que é mãe sabe, quando chega no quarto do filho, ele já com uma idade bem tranquila, e você fala, graças a Deus, meus filhos estão criados. E quando vem passar o final de semana com você e traz aquelas pedrinhas preciosas, chamados netos? Ah, que coisa linda, que coisa boa, que felicidade. E o tempo não para, ele corre como os rios. Mas o domingo existe para nos fazer pausar. Hoje é dia de respirar fundo, de olhar para trás com gratidão e olhar para frente, com esperança. Pois a vida é feita de ciclos e cada amanhecer traz uma nova chance, a oportunidade de renovar as nossas forças, de limpar a alma dos pesos da semana. Apagar do nosso coração aquilo que talvez foi falado e que você durante toda a semana foi remoendo. Talvez você não consiga nem dormir direito. Talvez você não conseguiu dormir esta madrugada direito, remoendo aquelas palavras que foram lançadas contra você. É dia de limpar a nossa alma. É dia de acolher o amor em todas as formas no nosso coração. Não tenha pressa do hoje. Abrace quem você ama. Ouça aquela música que abraça o coração. Celebre sua própria história. O ontem passou. Amanhã é um mistério. Hoje é o presente. E nós vamos juntos aqui na linha do tempo.

0: Ah, legal demais. Nando Moreno, Rio Negro e Solimões, o Chapeludo. Você ouviu Luan Santana, Água com Açúcar. Coisa boa, 6h46. Aqui na sua maior e melhor. Olha, agora são 6h47 desse domingão e você participando pelo 988-188890. Bom domingo para você, abençoado. A Maria Aparecida Cardoso do Engenho da Serra tá ligadinha com a gente. E eu gosto porque no domingo tem muita gente que trabalha de segunda a sábado e levanta cedinho, cedinho. Mas no domingo não perde o costume, né? Levanta cedo para participar com a gente. Aí é gostoso demais ter vocês aqui na Rádio Manhuaçu. Então venha pra cá, são 6h48, faltando 12 minutos para as 7. E você ligado, você interligado com a gente, tá pelo aplicativo, tá pela 106.9. Bom dia para você. Aonde você estiver conectado com a gente, melhor ainda é ter a sua companhia. Um abraço pro Adão do Táxi, tá aqui, o Pelezinho do Táxi também aqui no centro da cidade. Meus amigos e companheiros de todas as manhãs, aquele abraço. Abraço também especial pro meu amigo Valtinho. Valtinho do Táxi tá lá ligado com a gente, tá curtindo, tá interligado aqui na Manhuaçu. Bom dia, Adriano Dias. Ótimo domingo. Passa uma música aí para todos e oferece para você e para todos os ouvintes, tá bom? Um abraço pro meu amigo sempre ligado com a gente, é o Geraldo Pereira, flamenguista, grande Geraldo. Ah, Janice, estou passando para desejar um domingo abençoado para todos que estão ligados e ouvindo. A música pode ser a sua escolha. Bom dia para você, Adriano. Obrigado aí pelo carinho. Quem passa por aqui também é a Janice, ligadinha com a gente. Obrigado. Adriano Dias, aqui é Sandra Martins, da Serra do Ouro, em Sacramento. Grande abraço, ô Sandra, beijo no coração, menina. Obrigado para você e toda a família, sempre ligados aqui na Manhuaçu. Bom dia.
1: Alô, Adriano, bom dia, bom dia.
0: Bom dia.
1: Da Ponte Silva.
0: Bom, Machado.
1: Podia passar a música para nós, Paulo e Paulinho, o ladrão. Felicidade pro Machado, meu sobrinho, no Coco São Bento. Tudo ali do Reduto aí. Bateu um cearense lá no ar da Matinha, da Rua dos Palmeiras lá.
0: Então tá bom.
1: E pra toda a galera do Vila Formosa, do Coro Raiz, Gerardo Bepê lá no Bem Posto, pra toda a galera que tá conduzindo, pra todo ouvindo a Rádio Manhuaçu.
0: Então tá bom.
1: Bom dia, bom dia.
0: Bom dia, bom dia. Aquele abraço pra você. São 6h49, olha, você que já vai pra lida, você que tá na panha, mesmo no domingo, não deixa de trabalhar.

Aquele abraço para você, bom trabalho, muito obrigado pela sua companhia e sempre sintonia. Chegando de Paulo e Paulino, e Leonardo cantando Ladrão, 6h49, hein?

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1: Olha, agora são 6h53. Essa música do Di Paulo e Paulinho com Leonardo cantando O Ladrão. Essa música, eu até chorei aqui, rapaz. Se ela toca mais 3 minutos, ah, meu filhinho, não dá tudo aqui no estúdio, porque... Eita música chonada, hein, rapaz? Essa aí machuca o coração. Olha quem tá com a gente aqui. Bom dia, ligado na Manhuaçu.
2: Beleza? Tô ligadinho com vocês aqui, tá? É o Fábio de Eugenópolis. Bom dia pra vocês. Que Deus abençoe vocês todos aí. Um abraço, bom domingo.
1: Valeu, Fábio. Abraço pra você. Obrigado pelo carinho. Giovaniana, lá em Colatina, no Espírito Santo, tá ligadinho com a gente. O Vanderlei tá passando por aqui. Fala comigo, Vanderlei.
3: Oi, bom dia. Tô falando aqui, espera feliz. Toca pra nós com a música do... Lourenço Arival, é relógio quebrado, por favor.
1: Então tá bom, daqui a pouco vai enrolar aqui o relógio quebrado pra você, tá bom? Muito obrigado aí pela audiência e companhia. Abraço pra todos de Espera Feliz, ligados aqui na Manhuaçu. Bom dia!
4: Gostaria de ouvir uma música, oferecer pra Maria Precisa Paixão, pra Denise Lima, pra Dona Rosane Laranja da Terra, pra Josane Laranja da Terra, pra Maria Márcia, pra Custódia que mora no... Vai Santana, na rua para, do Triângulo, para a Margarida lá no Corpo Esperança, Luisburgo, para Ilma, que mora

0: Captira, Palestina, Sagrada Família. Eu ouço a maior e a melhor. Gostaria de ouvir Guilherme Silva, Gabriela. Obrigado.
1: Então,
0: Cláudio,
1: tá bom.
0: Que mora no bairro São Vicente, trabalha no Laboratório Água Limpa também.
1: Então,
0: passa
1: tá
0: nossa
1: bom.
0: Música aí, hein?
1: Valeu, dona Ilma. Um abraço para a senhora. Obrigado pelo carinho. Agora são 6h54. Tá passando por aqui a Marilza Damásio. Alô, Marilza, lá do Corre do Galvão, em Dom Corrêa. Tá ligada com a gente, né, Marilza? Obrigado pelo carinho. Ela já preparou aquele cafezinho delicioso. É, Marilza, você só tá fazendo a gente ficar com água na boca aqui, hein? Me ajuda aí, menina.

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1: Olha, agora são 6h59, seguindo a história do nosso cantor preferido. E hoje eu vou trazer aqui a história de Sula Miranda, o nome artístico de Sueli Brito de Miranda, uma das trajetórias mais marcantes da música sertaneja da televisão brasileira. Ela nasceu em São Paulo no dia 12 de novembro de 1963. Ela superou graves problemas de saúde na infância, uma realidade familiar difícil para transformar na eterna rainha dos caminhoneiros. E olha, antes de cantar e viver a vida no asfalto, a sua vida na estrada, Sula começou no mercado da música infanto-juvenil. No final ali dos anos 70, ela formou o grupo As Melindrosas, ao lado das suas irmãs, incluindo a famosa cantora Gretchen, e uma de suas amigas também, que fazia parte desse grupo. O grupo foi um do verdadeiro fenômeno nacional, chegando a vender mais de 1 milhão de cópias de disco na época, isso na década de 70. Seu primeiro disco solo vendeu mais de 100 mil cópias em poucos dias. O grande divisor de água foi o mega hits Caminhoneiro do Amor. Essa música é muito linda. E a música estabeleceu uma conexão profunda, direta com os motoristas.

de caminhão que cruzavam o país com total solidão, além de tocar o coração das famílias que ficavam em casa esperando o retorno. E o título da Rainha do Caminhoneiro veio com...

ações na televisão para o comando do programa, que foi um grande sucesso voltado ao público feminino, como Vem Comigo na Estrada. Ao longo de mais de 30 anos de estrada na carreira solo, Sula gravou 17 álbuns, acumulou dezenas de sucessos e, recentemente, ela assinou com a gravadora Radar Record e lançou canções de destaque como Sou Caminhoneiro, Cristal Caminhoneiro, provando que sua voz marcante continua atualizando as playlists sertaneja e mantendo firme o seu reinado no coração dos sertanejos. E hoje nós vamos ouvir duas canções, com a Sula Miranda, Estrada Fora, e essa música que fez de Sula Miranda a rainha dos caminhoneiros, Caminhoneiro do Amor, daqui a pouco para você.

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2: Hora certa para você. Agora são 7:09, 7:09. E você ligado, curtindo essas duas músicas da Sula Miranda, Caminhoneiro do Amor, Estrada Fora. Essas duas músicas fazem parte dessa trajetória brilhante de Sula Miranda, que nós contamos agora no programa Linha do Tempo. Bom dia para toda essa galera que tá ligada com a gente. Um abraço pro Fábio, lá de Higienópolis. Higienópolis é uma cidadezinha muito legal na zona da Mata Mineira, com estimado aí 11 mil habitantes. O destaque lá de Higienópolis é a pecuária leiteira, polo regional da moda, da produção de café especial e do turismo rural. E eu gosto de Higienópolis, sabe por quê? Porque lá tem a festa de Folia de Reis, né? A cidade preserva as raízes da festa religiosa. Um abraço para todos aí de Higienópolis que estão ligados com a gente, tá bom? Aquele abraço especial para o meu amigo Fábio, todos os dias está ligado com a gente. Quem está passando por aqui também, bom dia, bom dia.
3: Bom dia, Adriano Dia. Eu sou o Geraldo Pepe do Cogo Bem Posse.
2: Como é que tá, Geraldo?
3: E eu vi a música Sua Escolha. Eu fiz essa galerinha de Ponte do Silva, de Fagundes, o Zé Machado, o Lino, o Altair, o compadre Arrio, tudo bem, posse. A galerinha da Cogo da Raiz.
2: Então tá bem, bom.
3: Posse com minha esposa, Maria de Fato, meus filhos, Michel, Michele e Aline. E para vocês da rádio, tenham um ótimo domingo.
2: Valeu, Geraldo. Um abraço para você. Obrigado aí pelo carinho, tá bom? Pela sua audiência. O Geraldo Pepe tá aqui com a gente, fazendo parte dessa manhã gostosa de domingo. Hoje, dia 28 de junho de 2026. Bom dia, super especial para Marlene Gomes de Luisburgo, bairro São Jorge. Estou ouvindo. Passa uma música aí do Leandro Leonardo, Não Aprendi a Dizer Adeus. E oferece para toda a família, em especial para o esposo Adão, os pais Sebastião e Margarida, em Pedra Dourada. Para você e ouvintes, ótimo domingo abençoado. Abraço sempre da minha amiga Marlene Gomes. Abraço para você, Marlene. Que alegria ter você, mais o mestre Adão, fazendo parte dessa manhã especial. Lá em Vieiras tem a Aparecida e tá ligada com a gente, o Manuel de Vieiras também. Vieiras é uma cidadezinha ali da Zona da Mata, com um pouco mais de 3.700 habitantes, uma cidadezinha fica próxima ali do sul de Minas, né? A 140 quilômetros de Manhuaçu, seguindo pela rodovia ali 116. É uma cidadezinha muito bonita, gosto demais. E um abraço aí, né? Corta ali pelo Rio Paraíba do Sul, é isso aí. É a cidadezinha de Vieiras, ô, coisa boa. Alô, Vieiras, abraço para vocês aí na cidadezinha de Vieiras, que estão ligados aqui na Rádio Manhuaçu. Aquele abraço aí super especial, eles querem ouvir aí o Golpe de Mestre, né? Um abraço para Aparecida Mais Manuel lá de Vieiras. Um abraço para o Jorge Flamenguista aqui no bairro Petrino de Manhuaçu, passando para desejar um domingo abençoado para todos. Obrigado pelo carinho. Adriano Dias, aqui é o Deuzeni Norberto, sou taxista aqui no centro da cidade. Deuzeni, abraço para você. Ele quer ouvir o Taxista, ô, coisa boa, a música do Roberto Carlos, daqui a pouco vai passar para você, tá bom? O Alípio Ventura também tá ligado com a gente, tá curtindo aqui a Rádio Manhuaçu. Quem passa por aqui também, bom dia. Um abraço para ele, para todo, Glaucinei, tá ligado com a gente. Obrigado, tá bom? Glaucinei Santos tá curtindo a programação aqui da Rádio Manhuaçu, curtindo o programa Linha do Tempo. Chegando o rei Roberto Carlos, cantando e encantando você. 7:12, o Taxista.

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1: Olha, esse é o som do Roberto Carlos, o taxista. A história da música é muito legal, porque Roberto Carlos, em 1984, ele marcou, né, o registro da capacidade única de homenagear as profissões. Então, Roberto Carlos falou assim: olha, nós já fizemos uma homenagem aos caminhoneiros e tudo, e agora chegou a hora, né, de fazer aquela homenagem aos taxistas. Aí, em 1994, ele chegou, depois de consagrar os caminhoneiros, ele e o parceiro Erasmo Carlos, e falaram assim: agora vamos colocar os holofotes sobre os taxistas, motorista de táxi. A composição nasceu do desejo de valorizar ali, né, aquelas profissões que cortam cidades de ponta a ponta, servindo não apenas como motorista, mas um verdadeiro personagem do cotidiano urbano, porque o taxista tem que levar ali o diploma de psicólogo também. Entra ali no táxi, fechou a porta, e aí a pessoa sente ali o conforto e começa a desabafar com o taxista, contando a sua história, os problemas que passam, tudo. Muitos levam, né, pacientes para os hospitais, para consultas, busca na consulta, e aí quando recebe ali o exame, e aí desabafa com o taxista. Legal demais essa música do Roberto Carlos, música essa que foi o nosso amigo taxista, tá aqui no centro da cidade, sempre ligado com a gente, um amigão, uma pessoa muito especial. Muito obrigado, tá bom? O grande Deuzeni Norberto, taxista aqui no centro da cidade, ligado, interligado com a gente, curtindo a Rádio Manhuaçu, curtindo essa programação especial. Um bom dia especial para ela que está passando por aqui. Um abraço para você. Final do número 7600, mandou uma mensagem de bom dia, mas não falou o nome. Aí não, aí eu choro. Ai, ai, ai. Manda aí o seu nome, tá bom? Um abraço. Bom dia, Adriano Dias. Manda um alô para nós aqui em Santa Clara. Sônia, o Chicão, estamos curtindo o seu programa. Um abraço para vocês, tá bom? Obrigado pelo carinho. Abraço para todos aí de Santa Clara. Bom dia.
2: Bom dia, Adriano.
1: Bom dia.
2: Aqui é a Dorinda Paz Moraes. Eu gostaria de ouvir uma música oferecida pela esposa Geraldo, que está completando mais um ano de vida hoje.
1: Que coisa boa.
2: Agradecer a Deus por toda a conquista, né? E desejar para ele chuvas de bênção.
1: Ok.
2: Um bom dia, fique com Deus, um abraço.
1: Um bom dia para você, tá bom? Felicidade, Maria das Dores Gomes e o esposo ligados com a gente, o esposo hoje completando mais um ano de vida. A todos vocês que nesse dia 28 completa mais um ano de vida, parabéns. Felicidade, muita luz e paz. A Efigênia, alô Efigênia, ela deixou o nome aqui. Efigênia, abraço para você, brigadão pelo carinho. Quem passa por aqui também, bom dia, bom dia.
3: Bom dia, meu amigo.
1: Bom dia.
3: Aqui é o Grão Chineiro, Cor das Flores.

0: Fala, Glaucinei.
1: Como é que você tá, meu amigo?
2: Gostaria de ouvir uma música com Alemão do Forró, Sai Dessa Coração. Ofereço pra você na rádio, toda a sua família, toda a sua família. Ofereço pra minha esposa, Renata, pro meu filho Ícaro, pra todos os ouvintes da rádio do Manhuaçu, pra todo o povão querido de São João do Manhuaçu, que eu amo muito a minha cidade. E para todos aqueles, né, que tá nesse momento, né, passando por dificuldade, Deus vai abençoar cada um nesse momento.
1: Verdade.
2: Aquele abraço para você.
1: Obrigado, meu amigo. Um abraço para você, é sempre bom ter você aqui, tá bom? Seja sempre muito bem-vindo. Bom dia.
3: Ô, Adriano Dias, bom dia, meu querido.
1: Bom dia.
3: Ah, é. Um excelente domingão para você, para sua família, para nós também aqui também.
1: Obrigado.
3: E para minha esposa, para meu filho. Ah. E se você puder tocar para nós aí o Telefone Chora.
1: Telefone Chora?
3: É, o rapaz, eu não sei quem canta, não, mas se não tiver com achar com ele, pode ser com o Lourenço Manival. Falou, meu querido. Então fique com Deus aí, um domingão abençoado para você.
1: Um abraço para você, brigadão aí pela audiência e pela sua companhia aqui na Manhuaçu.
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1: Agora são 7h21, Tião Carreiro partindo, golpe de mestre.

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4: Aqui na Manhuaçu, você é ouvinte número 1. Olha, agora são 7h34, 7 horas mais 34 minutos. Você que já está no trabalho, mesmo no domingo, está aí trabalhando com o radinho, curtindo a Rádio Manhuaçu, bom dia para você. Você que está em casa, mas levantou cedo, já está lavando roupa, aproveitando esse domingão, aonde o sol já apareceu, o solzinho já apareceu nessa manhã de domingo aqui na cidade de Manhuaçu. Como é que tá o clima aí na sua cidade? Como é que tá o clima aí no seu distrito? Hein? Fala pra gente, 988-1888-90, você ligado, curtindo Linha do Tempo. Bom dia, bom dia.
5: Bom dia, meu grande amigo Adriano Dias, que fala que é o Márcio Alves, te peço uma música.
4: Fala, Márcio. Oferecendo
5: a mãe Lúcia Alves para toda esta sintonia. Gostaria de ouvir a música do Ronan e Ronaldo, agora.
4: Agora.
5: Um ótimo domingo para todos.
4: Então, tá bom.

0: Um abraço para você, tá bom? Muito obrigado aí pelo carinho, muito obrigado pela sua companhia e também sintonia aqui na Manhuaçu. Quem tá aqui? Bom dia.
1: Adriano, bom dia. Tudo bem com você?
0: Tudo jóia. E você?
1: Aqui, se for possível, roda pra mim aí o chapeludo. Eu quero oferecer pra como a Leoni.
0: Aham.
1: Pra todo o povo aqui do Córgoma Jardim.
0: Aham.
1: Fique com Deus.
0: Com
1: pra
0: Deus.
1: Vocês aí também.
0: Então tá bom.
1: Com Deus, um abraço.
0: Um abraço pra você, Elza Barbosa. Ô Elza, o Chapeludo já passou por aqui. Ele cantou e encantou a galera. A galera já levantou cedo curtindo esse som. Bom dia pra você, tá bom? Obrigado pelo carinho.
2: Adriano, bom dia. Aqui bom é dia. Santana, foi bonita, Lajinha.
0: Como é que você tá, minha amiga?
2: Feliz trabalho pra você.
0: Obrigada.
2: Deus abençoe. Esse novo dia. Manda um alô aí pra todos aqui de Santo Antônio, na Pedra Bonita, Lajinha.
0: Ok.
2: Ofereço a próxima música pra você, pra
0: obrigado.
2: Toda a sua família, meus filhos, meu irmão Aguinaldo, que fez aniversário ontem.
0: Oh, que coisa boa, parabéns.
2: Meu esposo. E pra todos que está sintonizado na Rádio Manhuaçu.
0: Então tá bom.
2: Bom dia.
0: Bom dia pra você, obrigado pelo carinho, tá bom? Agora são 7h36. Ronan, o Fera, passando por aqui, cantando e encantando você. E agora, hein? Agora. Canta pra nós, Ronan.

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0: Hora certa para você. Agora são 7h45, faltando 15 minutos para as 8. Lembrando que às 9 da manhã, direto da Matriz São Lourenço, tem a celebração da Santa Missa de domingo para você sintonizados com a gente. Lá do Coque do Boa Vista, em Santo Amaro, tem a Vicência do Carmo Costa. Adriano Dias quer ouvir uma música e oferecer para todos os ouvintes do programa Linha do Tempo. Feliz domingo para você e para todos. Bom dia.
1: Bom dia, Adriano Dias. Bom dia.
0: Bom dia, bom dia.
1: Adriano Dias, vocês sabem essa música aí?
0: Ah, da... a música.
1: Sabrina Monteiro, ela canta muita música assim do passado. Se tiver essa música dela aí, você mandar pra mim aqui, eu gostaria, tá?
0: Então tá
1: se
0: bom.
1: Se tiver essa música aí, Sabrina Monteiro. Aqui é pra São José Três Pontes, município de Una, São João do Pinto, Ricraro, todo mundo na rádio também aí, que eu adoro ver seu programa, todo
0: obrigado.
1: Mundo, se quiser mandar, eu gostaria, tá?
0: Então tá bom.
1: Um bom dia, fica com Deus, Joaquim Corrêa Filho.
0: Valeu, Joaquim.
1: Adoro ver seu programa.
0: Um abraço para você, obrigado pelo carinho, tá bom? Muito obrigado pela sua sintonia e a sua participação aqui com a gente. Bom dia.
2: Oi, Adriano, bom dia, tudo bem, amigo? Aqui quem tá falando é a Vera de Mambirim.
0: Ô,
2: Adriano,
0: Vera.
2: Eu gostaria de pedir uma música aí, a sua escolha aí, tá? Feliz dia pra minha família e principalmente para todos os ouvintes, para você aí, tá? Você tem um ótimo dia, um bom trabalho,
0: obrigado.
2: Um excelente domingo.
0: Então tá
2: que
0: bom.
2: Deus tenha te abençoado, você e sua equipe. Obrigada, amigo. Tchau, tchau.
0: Um abraço pra você. Agora são 7h46.

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1: Olha, agora são 8:02, aquele momento que todo mundo gosta. Chegou para recordar saudades do melhor da música MPB, a partir de agora até as 9 da manhã. Então levanta o volume do rádio. No carro tem um botãozinho do lado chamado volume, aumenta aí para curtir o melhor da música para você. 8:02, bom dia para você que levantou agora, já tá aí tomando aquele cafezinho, mas o radinho tá ligado, você que tá na cozinha lavando louça, você que tá aí na sua área dando aquele trato aí, né, nas roupas durante toda a semana, uniforme das crianças, tudo, você que tá aí limpando a casa, você que tá lavando o carro, você que tá curtindo o Linha do Tempo, eu, Adriano Dias, fazendo companhia a você. Para começar super bem, Jorge Versilo, ela une todas as coisas. 8:03.

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2: Hora certa para você, 8:06, 8:06, Jorge Versilo, ela une todas as coisas. E a sua participação pelo 988-188890, daqui a pouco tem a música favorita, daqui a pouco tem a melhor com quem. E a sua participação, claro, fazendo parte da super manhã aqui do Linha do Tempo, pela 106.9, Rádio Manhuaçu. Você que acompanha pelo radinho tradicional, aquele abraço, pelos aplicativos, muito obrigado pela sua sintonia.
3: Bom dia, Adriano Dias. Eu sou Cristina Mendonça, do Engenho da Serra.
2: Bom, Cristina.
3: Estou aqui na cozinha, adiantando minhas coisas e te ouvindo. Eu adoro esse programa.
2: Obrigado.
3: Fica com Deus. A música é a escolha de vocês, tá?
2: Então,
3: muito obrigado.
2: Tá bom.
3: Bom domingo.
2: Para você, tá bom, Cristina? Aquele abraço. Obrigado pelo carinho, pela sua audiência e também companhia. Chegando o som do Tim Maia. Primavera, 8:07.

tinha suspirado, tinha beijado o papel devotamente. Era a primeira vez que lhe escreviam aquelas sentimentalidades, e o seu orgulho dilatava-se ao calor amoroso que saía delas, como um corpo ressequido que se estira num banho tépido. Sentia um acréscimo de estima por si mesma e parecia-lhe que entrava, enfim, numa existência superiormente interessante, onde cada hora tinha o seu encanto diferente, cada passo conduzia a um êxtase e a alma se cobria

0: Olha, esse é o som da Marisa Monte, Amor é Love You, fechando muito bem essa super sequência. Vanessa Rangel, palpite, Tim Maia, Primavera. Você ligado na Manhuaçu.
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2: 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Evite tomar banhos muito quentes. 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O banho deve ser morno e rápido, dê preferência a sabonetes neutros ou hidratantes.
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1: 8:18, 8:18. Daqui a pouco, a partir das 8:30, tem o boletim informativo da Copa do Mundo 2026. Segunda-feira tem Brasil, às 14:00, horário de Brasília. Brasil e Japão, vai ser um jogão de bola. Mas daqui a pouco, a Ana Flávia traz todas as informações pra gente. Bom dia.
2: Eu quero ouvir a música Melinha, foi Deus que fez você, tá bom? Obrigado, Adriano.
1: Um abraço, dona Ilma. Bom dia pra senhora. Obrigado pelo carinho, tá bom? Muito obrigado pela sua companhia.

Oh, legal demais o som do Capital Inicial e eu vou estar com vocês, claro, né? Roberta Sá com Pedro Mariano, Um Sonho a Dois, Amelinha, Foi Deus que Fez Você. 8 horas mais 31 minutos, 8h31. Vem ser feliz. Aqui o Alto Astral é lá em cima.

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0: Olha, agora são 8 horas 31, 8h31. A Ana Flávia vai trazer informações pra gente no boletim informativo desse domingão pra você aqui na Manhuaçu. Então, olha, quer saber tudo de Copa do Mundo? Tudo que tá acontecendo? Vamos saber do Brasil, vamos saber muita coisa. Ana Flávia, bom dia pra você.
2: Bom dia para todos os ouvintes que acompanham a programação da Rádio Manhuaçu, começando mais um boletim da Copa neste domingo. Ontem tivemos alguns jogos, o que acabou definindo também a próxima fase, que é a 16avos. E falando um pouquinho dos resultados, pelo grupo J, nós tivemos dois jogos, sendo a Argélia e a Áustria, ficando em 3-3, e tivemos também a Argentina vencendo a seleção da Jordânia por 3-1. Lembrando que o Messi não entrou como titular nesse jogo, ele entrou posteriormente, né? E aí até o técnico fala que quis dar uma preservada, mas depois colocou ele em jogo. Depois, pelo grupo K, nós tivemos mais dois jogos. Tivemos Congo e Uzbequistão. Congo conseguiu vencer esse jogo de virada por 3-1, ótimo resultado, que acabou concretizando na classificação de Congo pela primeira vez na história, passando da fase de grupos. Então esse resultado deu, né, o terceiro lugar para a seleção do Congo, e ela conseguiu passar para a próxima fase, né, devido a ser uma das oito melhores, das terceiras melhores oito seleções, né? Os oito terceiros colocados passariam para a próxima fase, que acabou acontecendo. No outro jogo nós tivemos a seleção da Colômbia e Portugal jogando. A seleção da Colômbia foi até um pouco melhor em relação à seleção de Portugal durante todo o jogo. Inclusive, Portugal ainda teve uma chance ou outra, mas no final do primeiro tempo, mas no segundo tempo a Colômbia voltou, tendo um desempenho muito bom, tanto que teve até um gol no finalzinho ali do jogo, mas estava impedido pela ponta da chuteira, né, e aí fica em 0-0 esse jogo. E pelo grupo L nós tivemos também dois jogos, tivemos a Inglaterra vencendo o Panamá por 2-0, Panamá foi a única seleção que não conseguiu fazer gol durante essa Copa do Mundo, e então a Inglaterra consegue fazer esses 2-0. Tivemos também a Croácia vencendo a seleção de Gana por 2-1, ótimo resultado também, né? E aí a Croácia consegue essa classificação, estava até perigando ali na rodada passada para não conseguir, mas acabou conseguindo. E aí, falando já sobre a próxima fase, que é a 16avos, ela já começa hoje. Hoje a gente vai ter somente um jogo, que vai ser às 4 horas da tarde, que é África do Sul e Canadá. Então acho que vai ser um jogo bem difícil, não vai ser fácil, né, para as duas equipes. Eu acho que vai ser bem parelho, acho que quem tiver um diferencial ali pode sair na frente desse domínio. E aí depois a gente tem o restante do chaveamento, que é o Brasil joga amanhã, segunda-feira, né? Temos também às 17h30 Alemanha e Paraguai, e às 10 da noite temos Holanda e Marrocos. Na terça-feira nós teremos Costa do Marfim e Noruega, França e Suécia, México e Equador. No dia 1º, quarta-feira, teremos Inglaterra e República Democrática do Congo, Bélgica e Senegal, e Estados Unidos e Bósnia. E também teremos nessa quinta-feira, né, no dia 2, teremos Espanha e Áustria, Portugal e Croácia. E no dia 3, sexta-feira, nós teremos a meia-noite, né, acaba que vai ser de sexta para sábado, Suíça e Argélia, Austrália e Egito. Depois, ao decorrer do dia, às 3 da tarde, teremos Argentina e Cabo Verde, Colômbia e Gana. Então, esses são os jogos da 16avos. Então, tem toda essa expectativa em cima desses jogos, né, que já começam hoje, porque já estamos na fase de mata-mata. A seleção brasileira continua treinando para o próximo jogo, né, que já é amanhã contra o Japão. Lembrando que esse jogo acontece às 2 horas.

0: da tarde. Então, pessoal que puder acompanhar, quiser acompanhar também, vai ser bem legal e a gente espera que a seleção brasileira passe para a próxima fase. Então, continua treinando, né? Vamos ver qual o time que o Carlo Ancelotti vai levar a campo, né? Tem uma expectativa muito grande para esse time, mas acredito que possa manter o Rayan ali na frente pelo fato de ter tido desempenho. Então, essas foram as informações do boletim. 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E um bom dia a todos, um bom dia para os ouvintes.
1: Valeu, Ana Flávia, abraço para você. Sempre na programação da Rádio Manhuaçu tem informações da Copa do Mundo. O boletim informativo, tudo sobre Copa do Mundo. 8h36.
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0: Hora certa para você, 8h37.
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0: A minha favorita de hoje, nós vamos trazer a história da composição em homenagem a Caetano Veloso. A música lançada em 1982, no álbum Luz. A música Sina nasceu com uma grande celebração de amizade, genialidade entre Caetano Veloso e Djavan. Então, Djavan escreveu a letra inspirando-se na forma única como Caetano enxergava, transformava as músicas popular brasileira e, por isso, fez na canção a famosa mensagem que inspirou a expressão nacional como querer caetanear o que há de bom. E com isso, essa homenagem, a música ficou com aquela inspiração toda especial. E hoje, na minha favorita, a música Sina, um dos maiores hinos de Djavan, marcou também a teledramaturgia brasileira na novela Belíssima, no ano de 2005, da Rede Globo de televisão. Na trama, Silvio de Abreu fez com que a canção ganhasse uma nova roupagem. E essa música passou a ser tema do fundo da personagem Giovanna, interpretada pela atriz Paola Oliveira em seu primeiro papel de destaque na televisão. E essa música fascinante que nós vamos curtir agora, perfeita para você compartilhar. Pedir para o seu amigo, sua amiga, aquele que está com você, aumentar o volume, porque Djavan chega cantando e encantando. 8h39.

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1: Olha, agora são 8h44. A conexão entre Caetano Veloso e Roberto Carlos, a música Você é Linda, envolve uma confusão comum e uma bela história de amizade na música popular brasileira. Existe uma lenda urbana de que Roberto Carlos teria feito a música Você é Linda para Caetano Veloso por causa dos seus cachos. Isso é um mito. A verdadeira história une dois gigantes da música popular brasileira de uma forma diferente. A música Você é Linda, composta exclusivamente por Caetano Veloso em 1983, em seu álbum Uns. O próprio Caetano já revelou em entrevista em seu livro sobre letras que escreveu essa canção romântica para uma jovem chamada Cristina. Ela tinha 16 anos e era vizinha ali de frente do bairro Ondina, em Salvador, na Bahia. E Caetano ficou encantado pela beleza, por sua forma com que ela cruzava a rua, inspirando-se o verso "Deixa a rua deserta quando atravessa". E a confusão toda veio depois, porque Roberto Carlos realmente compôs uma música para Caetano Veloso, motivando seus cabelos cacheados. É o clássico "Debaixo dos caracóis dos seus cabelos", isso em 1969, durante a ditadura militar, onde Caetano Veloso foi exilado em Londres e enfrentava uma profunda depressão. A música, em 1971, veio a transformar. Mas Caetano Veloso, Você é Linda,

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1: pensando... E aí você vai escolher Roberto Carlos, Você é Linda, ou na voz de Caetano Veloso, você participa com a gente, 988-18-8890.
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1: Seguindo pra você a música campeã de hoje, na voz marcante de Caetano Veloso, Você é Linda, é a música mais votada pra você.

Agora 8 horas, mais 54, 8h54, Caetano Veloso, fechando, você é linda, a melhor com quem de hoje, mandando aquele abraço sempre, participando com a gente, Neuzimar Ramos, abraço para você, tá bom, Neuzimar? Obrigado pelo carinho, um bom domingo também, abençoado para você, sempre ligada, Glorinha, um abraço, brigadão aí pela sua participação, pelo seu carinho, pela sua audiência. A nossa máquina do tempo musical vai desacelerando. Está chegando ao fim do nosso programa Linha do Tempo desse domingo aqui pela Rádio Manhuaçu 106.9. Quero agradecer de coração a cada um de vocês que viajou com a gente, que relembrou grandes momentos, que participou pelo nosso WhatsApp e sempre um privilégio enorme de fazer parte do seu domingão. Desejo a todos os ouvintes uma semana maravilhosa, abençoada, cheia de paz, saúde e muitas conquistas. Que o próximo dia seja de muita luz para você e sua família. E olha, não saia daí porque daqui a pouco, na programação especial de domingo, dentro de instantes, você acompanha a transmissão ao vivo da Santa Missa, direto da Matriz de São Lourenço. Então prepare seu coração para esse momento de fé, renovação e oração. Então, ó, um beijo, fique com Deus, uma ótima semana. Até o próximo encontro aqui no Linha do Tempo. Tchau, gente. Um abraço para você. Mas amanhã a gente se encontra, isso, a partir das 5 da manhã, na manhã super especial do Amanhecer na Minha Terra. Amanhã vou estar com você ainda, porque o Marcelo Costa ainda está curtindo as suas férias. A gente fecha o programa de hoje. Gal Costa e Tim Maia, um dia de domingo. Tchau, gente. Bom domingo para você. Aquele beijo especial em cada coração.

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2: Louvado seja nosso Senhor Jesus Cristo.
3: Para sempre seja louvado.
2: Queridos irmãos e irmãs, transmitimos ao vivo diretamente da Igreja Matriz de São Lourenço.

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em profunda comunhão com o Papa Leão XIV. A liturgia de hoje ressalta a fecundidade da missa de São Pedro e São Paulo, que foi resposta ao amor gratuito de Cristo por cada um deles. Seguindo seus ensinamentos, podemos crescer como discípulos missionários para que as maravilhas de Deus continuem a manifestar-se na nossa vida e na nossa missão. Também hoje, somos chamados a fazer a nossa oferta generosa ao óbolo de São Pedro, colaborando com as obras sociais e evangelizadoras apoiadas pelo Santo Padre. Rezemos para que cada um de nós sejamos discípulos missionários de Cristo, para que nosso testemunho não seja só dentro do templo, mas na família e na comunidade, para que nossa sociedade, como gesto concreto de fraternidade, acolha os necessitados, para que o mundo seja liberto do egoísmo, da violência e da falta de amor ao próximo, por todas as vítimas dos terremotos na Venezuela. Pelo aniversário de Pedro Faustino Ribeiro, Luciano Toledo Ribeiro, Reginaldo Fuli, Ana Paula Tasca Barros e Anitza Aluim Carvalho Leite. Pelos casais aniversariantes. Pela saúde de Lídia Ferreira Ribeiro, Nilma Guiar Mansur, Liz Emanuele da Mota Lima, Hilda do Carmo Raposo Quintino, José Mendes, Renato Luiz Neiva, José Brito, Luciana Muniz, Arthur Gomes de Oliveira e Carlos Maciel. Pela família enlutada que perdeu o ente querido. Em ação de graças por toda a nossa catequese. E ainda pelas intenções pessoais que trazemos em nosso coração e por aquelas intenções que cada família apresenta neste momento e as intenções depositadas na caixa em frente ao altar. Elevemos o nosso coração a Deus e participemos intensamente desta celebração eucarística. Esta celebração será presidida pelo Padre Rafael. Com o coração cheio de alegria, cantemos.

0: Louvado seja o nosso Senhor Jesus Cristo.
1: Para sempre seja louvado.
0: Queridos irmãos e irmãs, hoje nos encontramos para celebrar a solenidade dos santos Pedro e Paulo. É um dia de suma importância para a nossa igreja, pois identificamos nestes apóstolos a nossa missão. Que nosso coração se abra para esta liturgia e que possamos entender que a missão dos apóstolos significa também a missão de todos os batizados. Rezemos de modo especial, de modo particular, em nome do nosso pontífice, em ação de graças, pelo Papa Leão XIV. Em nome do Pai, do Filho e do Espírito Santo.
1: Amém.
0: A graça de nosso Senhor Jesus Cristo, o amor do Pai e a comunhão do Espírito Santo estejam convosco.
1: Bendito seja Deus que nos reuniu no amor.
0: Para que possamos participar de maneira digna dos santos mistérios, abramos o nosso coração, reconheçamos as nossas faltas, os nossos erros, os nossos pecados, as nossas limitações. Reconhecendo que somos pecadores, imploremos do Senhor nosso Deus o perdão e a misericórdia. Cantemos o ato penitencial.

0: Deus Todo-Poderoso, tenha compaixão de nós, perdoe os nossos pecados e nos conduza à vida eterna.
1: Amém.
0: Na alegria do perdão, nesta festa solene, elevemos ao Senhor nosso Deus, nosso glória, o nosso hino de louvor.

0: Oremos, irmãos e irmãs, oremos. Ó Deus, que hoje nos concedeis à Santa Igreja de festejar os apóstolos São Pedro e São Paulo, dai à vossa Igreja seguir em tudo os ensinamentos destes apóstolos que nos deram os fundamentos da fé. Por nosso Senhor Jesus Cristo, vosso Filho, que é Deus, e convosco vive e reina, na unidade do Espírito Santo, por todos os séculos dos séculos.
1: Amém.

0: Leitura dos Atos dos Apóstolos. Naqueles dias, o rei Herodes prendeu alguns membros da igreja para torturá-los. Mandou matar à espada Tiago, irmão de João. E vendo que isso agradava aos judeus, mandou também prender a Pedro. Eram os dias dos pães ázimos. Depois de prender Pedro, Herodes colocou-o na prisão, guardado por 4 grupos de soldados, com 4 soldados cada um. Herodes tinha a intenção de apresentá-lo ao povo, depois da festa da Páscoa. Enquanto Pedro era mantido na prisão, a igreja rezava continuamente a Deus por ele. Herodes estava para apresentá-lo. Naquela mesma noite, Pedro dormia entre 2 soldados, preso com 2 correntes, e os guardas vigiavam a porta da prisão. Eis que apareceu o anjo do Senhor e uma luz iluminou a cela. O anjo tocou o ombro de Pedro, acordou-o e disse: "Levanta-te depressa." As correntes caíram-lhe das mãos. O anjo continuou: "Coloca o cinto e calça tuas sandálias." Pedro obedeceu e o anjo lhe disse: "Põe tua capa e vem comigo." Pedro acompanhou e não sabia que era a realidade que estava acontecendo por meio do anjo, pois pensava que aquilo era uma visão. Depois de passar pela primeira e segunda guarda, chegaram ao portão de ferro que dava para a cidade. O portão abriu-se sozinho. Eles saíram, caminharam por uma rua e logo depois o anjo deixou. Então Pedro caiu em si e disse: "Agora sei, de fato, que o Senhor enviou o seu anjo para me libertar do poder de Herodes e de tudo o que o povo judeu esperava." Palavra do Senhor.
1: Graças a Deus.

0: Leitura da segunda carta de São Paulo a Timóteo. Caríssimo, quanto a mim, eu já estou para ser derramado em sacrifício. Aproxima-se o momento de minha partida. Combati o bom combate, completei a corrida, guardei a fé. Agora está reservada para mim a coroa da justiça, que o Senhor, justo juiz, me dará naquele dia, e não somente a mim, mas também a todos os que esperam com amor a sua manifestação gloriosa. Mas o Senhor esteve ao meu lado e me deu forças. Ele fez com que a mensagem fosse anunciada por mim integralmente e ouvida por todas as nações. E eu fui libertado da boca do leão. E o Senhor me libertará de todo o mal e me salvará para o seu reino celeste. A Ele a glória. Pelos séculos dos séculos. Amém. Palavra do Senhor.
1: Graças a Deus.

0: O Senhor esteja convosco.
1: Ele está no meio de nós.
0: Proclamação do Evangelho de Jesus Cristo segundo Mateus.
1: Glória a vós, Senhor.
0: Naquele tempo, Jesus foi à região de Cesareia de Filipe e ali perguntou aos seus discípulos: quem dizem os homens

0: ser o Filho do Homem? Eles responderam: alguns dizem que é João Batista, outros que é Elias, outros ainda que é Jeremias ou algum dos profetas. Então Jesus lhes perguntou: e vós, quem dizes que eu sou? Simão Pedro respondeu: tu és o Messias, o Filho do Deus vivo. Respondendo, Jesus lhe disse: feliz és tu, Simão, filho de Jonas, porque não foi um ser humano que te revelou isso, mas o meu Pai que está no céu. Por isso eu te digo que tu és Pedro, e sobre esta pedra construirei a minha igreja, e o poder do inferno nunca poderá vencê-la. Eu te darei as chaves do reino dos céus. Tudo o que tu ligares na terra será ligado nos céus. Tudo o que tu desligares na terra será desligado nos céus. Palavra da salvação.
1: Glória a vós, Senhor.

Caríssimos irmãos e irmãs, celebramos hoje a solenidade de São Pedro e São Paulo, apóstolos. O testemunho de Pedro e Paulo é fundamental para que nós possamos entender a história da igreja, para que possamos entender como chegamos aqui. Nós, como católicos, apostólicos, romanos, a Igreja Católica Apostólica Romana, e se quisermos pertencer a essa igreja, precisamos entender que Pedro e Paulo são os fundamentos da nossa fé, são os pilares da nossa fé. São Pedro, pelo seu seguimento e pela sua fidelidade a Jesus Cristo, constituído como o Papa, como o primeiro, aquele a qual Jesus confiou a sua igreja, a qual Jesus instituiu a igreja da qual fazemos parte. Paulo, aquele que anunciou a todas as nações, e nós somos convidados a fazer o mesmo pela missão de batizados, de batizadas que recebemos no momento do batismo, e somos enviados a proclamar o Evangelho. Pedro, fundamento e pilar dessa igreja, recebe a missão de conduzir o seu povo, conduzindo os apóstolos, e na sucessão apostólica, o primeiro Papa, presidindo na caridade e na fé. Paulo, aquele que na missão tem a função de evangelizar todas as nações. Não obstante, nós ouvimos a primeira leitura, a leitura dos Atos dos Apóstolos. Pedro, na prisão, foi libertado pela ação de Deus por meio da intervenção de anjos. Pedro não poderia permanecer na prisão, uma vez que a sua missão era conduzir a igreja que foi fundada sobre a sua profissão de fé. Nós ouvimos na segunda leitura a carta de São Paulo ao Timóteo, dizendo que a sua missão é anunciar o Evangelho, cumprindo o bom combate, combatendo o bom combate. Nós ouvimos e somos interpelados pelas pessoas que, num primeiro momento, vivem a revolta protestante. Sim, eu não digo reforma, eu digo a revolta.

revolta protestante. Interpelados para um questionamento: por que e de onde nós tiramos o fundamento? Onde está escrito que Pedro foi o primeiro Papa? E quem disse que foi um desejo de Jesus Cristo fundar a igreja, e esta igreja é a Igreja Católica Apostólica Romana? Nós temos um fundamento bíblico, está em Mateus capítulo 16, versículo 18. E nós temos esta resposta clara, que nos diz: por isso eu te digo, tu és Pedro, não é mais Simão, tu és Pedro. O seu nome agora mudou, você é pedra. E sobre esta pedra construirei a minha igreja. A igreja é um desejo de Jesus Cristo. Sobre esta pedra, sobre esta consciência, sobre esta profissão de fé, eu construirei a minha igreja. E por mais que queiram, por mais que desejam, o poder do inferno nunca poderá vencê-la. E estamos aqui. Por mais que tentem vencer, destruir esta igreja, nós estamos aqui. Temos Pedro como instituição, o Papa que preside na fé e na caridade, e a figura de Paulo transformado em apóstolo por anunciar o Evangelho a todas as nações. O documento de Aparecida da CNBB recorda-nos que somos discípulos missionários. Discípulos porque somos aqueles que, através da missão de Pedro, nós seguimos Jesus Cristo na fidelidade, na fé. Não nos afastamos dessa fidelidade, não nos afastamos da fé que Pedro anuncia, porque conhece Jesus. E somos missionários porque, a exemplo de Paulo, não desistimos de proclamar o Evangelho. E para nós, neste Evangelho de hoje, algo é surpreendente. Quando Jesus pergunta aos discípulos: quem dizem os homens ser o Filho do Homem? Alguns dizem que é João Batista. Parece uma resposta um tanto quanto simples, mas é uma resposta complicada. João Batista é aquele que estava preparando a vinda do Messias. Enquanto algumas pessoas dizem, dizem que parece João Batista, eles estão dizendo, nós estamos esperando ainda o Messias. João Batista estava esperando o Messias, preparando o povo para o Messias, quando esses dizem que Jesus é como João Batista, está dizendo que Jesus ainda não veio, o Messias ainda não veio. É um homem que está na perspectiva daquele que há de vir. Outros dizem que é Elias. Elias, uma prefiguração daquele que veio para, com belas palavras, belos ensinamentos, mas que ainda não é o Messias. Também é alguém que prepara o mundo para a vinda do Messias, elevado aos céus, passando por diversas dificuldades e enfrentamentos. Elias, um excelente profeta, prefigura a imagem de Jesus Cristo, mas ainda não é Jesus. Outros ainda que é Jeremias ou algum dos profetas, é um homem que com belas palavras parece dizer poesia. Encanta as pessoas, mas é tão somente isto, um profeta, e tão somente um profeta. Nenhuma dessas respostas são respostas completas.

0: profetas. E Jesus pergunta aos seus, aqueles que caminham com Jesus, ele pergunta para os íntimos e para vós: quem dizes, e vós, quem dizeis que eu sou? Vocês caminham comigo, estão na intimidade, conhecem minha palavra, veem a maneira com que me comporto. E para vós, quem dizeis que eu sou? Não é uma resposta fácil. Acredito que tenha ficado um silêncio até que alguém formulasse a resposta completa, a resposta incisiva. Pedro, tomando a frente, diz: tu és o Messias, o Filho do Deus vivo. Tu és o Messias, o Filho do Deus vivo. Uma resposta sucinta, objetiva, e uma resposta assertiva. Tu és o Messias, o Filho do Deus vivo. Jesus responde: feliz é tu, Simão, filho de Jonas. Porque quem te revelou isso não foi um ser humano, mas sim o Espírito Santo. Mas o meu Pai que está no céu. Porque Jesus nunca se apresentou como Messias. Jesus não chegou na sua missão dizendo: ei, gente, eu sou o Messias. Eu sou aquele prometido. Ei, pessoal, me sigam aqui porque eu sou o escolhido. Eu sou aquele que vocês tanto esperam. Eu sou o Messias. Jesus não havia dito isto. Mas Pedro reconhece na fidelidade, no discipulado e no seguimento: tu és o Messias. E somente aquele que, repleto do Espírito Santo, aquele que segue verdadeiramente Jesus Cristo, reconhece a sua vida messiânica, a sua vinda definitiva, a sua vinda para mudar, para transformar a realidade e para converter as pessoas. Não é um dos profetas, não é aquele que espera e prepara a vinda de outro, mas é este que veio de maneira definitiva. É o próprio Deus no meio das pessoas. A pergunta que fica para nós nessa solenidade de São Pedro e São Paulo: nós seguimos este fundamento da nossa fé, esses dois pilares da nossa fé? E você tem a resposta do Cristo que você segue? Você sabe quem é Jesus Cristo? Nós ficamos apenas com as belas palavras do Evangelho, ficamos achando tão somente lindo e poético, e nada tem a falar no nosso coração? Digo isso porque muitas vezes nós vimos as pessoas folhearem o Evangelho de olhos fechados, pararem em uma página, colocar o dedo e dizer: esta é a mensagem de Jesus. Parece Chico Xavier, Deus me livre, que nem Deus Pai. Credo. E fala: esta é a palavra de Jesus para mim hoje. Todo texto fora do contexto vira pretexto. E quando acha uma palavra que não faz parte daquilo que ele gostaria de ouvir, ele simplesmente vira a página, escolhe um outro versículo e fala: este é para mim. Nós não podemos tirar um texto do contexto para não virar pretexto. Precisamos ouvir o Evangelho, meditar o Evangelho, contemplar o Evangelho, para que possamos ter uma resposta definitiva. Quem é Jesus para nós? Você sabe quem é? Porque a igreja anuncia este Jesus Cristo como Messias, como Salvador da humanidade. A sua resposta também precisa ser certa e precisa ser condizente com aquilo que nós professamos. Pensemos e levemos essa reflexão para a nossa semana e para a nossa vida. Louvado seja o nosso Senhor Jesus Cristo.
1: Para sempre.

0: sempre seja louvado.
1: Creio em Deus Pai Todo-Poderoso, Criador do céu e da terra, e em Jesus Cristo, seu único Filho, nosso Senhor, que foi concebido pelo poder do Espírito Santo, nasceu da Virgem Maria,
0: padeceu sobre Pôncio Pilatos, foi crucificado, morto e sepultado, desceu à mansão dos mortos, ressuscitou ao terceiro dia, subiu aos céus, está sentado à direita de Deus Pai Todo-Poderoso, de onde há de vir julgar os vivos e os mortos. Creio no Espírito Santo, na Santa Igreja Católica, na comunhão dos santos, na remissão dos pecados, na ressurreição da carne, na vida eterna. Amém.
1: Elevemos ao Senhor nosso Deus nossas preces, pedidos, orações e agradecimentos.
2: Dai-nos, ó Pai, a fé até no martírio.
1: Dai-nos, ó Pai, a fé até o martírio.
2: Senhor, protegi o Papa Leão XIV, sucessor do apóstolo Pedro, para que continue firme na missão e torne-o cada vez mais capaz de nos confirmar a fé. Nós vos pedimos.
0: Dai-nos, ó Pai, a fé até no martírio.
2: Pelos governantes de todas as nações, para que promovam a paz, a justiça e o bem-estar dos cidadãos, nós vos pedimos.
0: Dai-nos, ó Pai, a fé até no martírio.
2: Concedei a todos os que estão sofrendo a mesma alegria que Pedro e Paulo sentiram por sofrerem por causa de Cristo. Nós vos pedimos.
0: Dai-nos, ó Pai, a fé até no martírio.
2: Senhor, despertai em nosso meio vocacionados e vocacionadas, para que possam anunciar e testemunhar Jesus Cristo na missão que lhes fora confiada com coragem e entusiasmo. Nós vos pedimos.
0: Dai-nos, ó Pai, a fé até no martírio.
1: Escutai, Senhor Deus de bondade, as preces elevadas em alta voz, também aquelas que se encontram em nosso coração, por Cristo nosso Senhor.
0: Amém.

0: Orai, irmãos e irmãs, para que o meu e o vosso sacrifício seja aceito por Deus Pai Todo-Poderoso.
1: Receba, ó Senhor, por tuas mãos este sacrifício para a glória do seu nome, para o nosso bem e de toda a Santa Igreja.
0: A oração de vossos apóstolos, Senhor, acompanhe as oferendas que vos apresentamos para serem consagradas e volva para vós o nosso coração ao celebrarmos este sacrifício. Por Cristo nosso Senhor.
1: Amém.
0: Nós rezaremos o prefácio próprio, a dupla missão de Pedro e Paulo na igreja e a oração eucarística segunda.

0: Senhor esteja convosco.
1: Ele está no meio de nós.
0: Corações ao alto.
1: O nosso coração está em Deus.
0: Demos graças ao Senhor nosso Deus.
1: É nosso dever e nossa salvação.
0: Na verdade, é digno e justo, é nosso dever e salvação dar-vos graças sempre e em todo lugar, Senhor Pai Santo, Deus Eterno e Todo-Poderoso. Hoje, vós nos concedeis a alegria de festejar os apóstolos São Pedro e São Paulo. Pedro, o primeiro a confessar a fé em Cristo, fundou a igreja primitiva sobre a herança de Israel. Paulo, mestre e doutor da fé, iluminou as profundezas do mistério e anunciou o evangelho a todas as nações. Assim, por diferentes meios, os dois congregaram a única família de Cristo e, unidos pela coroa do martírio, recebem hoje por toda a terra a mesma veneração. Por isso, com todos os anjos e santos, nós vos louvamos sem cessar e cantamos a uma só voz.
2: Santo, Santo, Santo.

0: Na verdade, ó Pai, vós sois santo, fonte de toda santidade. Santificai, pois, estes dons, derramando sobre eles o vosso Espírito, a fim de que se tornem para nós o corpo e o sangue de nosso Senhor Jesus Cristo.
1: Enviai o vosso Espírito Santo.
0: Estando para ser entregue e abraçando livremente a paixão, Jesus tomou o pão, pronunciou a bênção de ação de graças, partiu e o deu aos seus discípulos, dizendo: tomai todos e comei, isto é o meu corpo que será entregue por vós.

Do mesmo modo, no fim da ceia, ele tomou o cálice em suas mãos e, dando graças novamente, o entregou aos seus discípulos, dizendo: tomai todos e bebei. Este é o cálice do meu sangue, o sangue da nova e eterna aliança, que será derramado por vós e por todos para a remissão dos pecados. Fazei isto em memória de mim.

0: Mistério da fé.
1: Anunciamos, Senhor, a vossa morte e proclamamos a vossa ressurreição. Vinde, Senhor Jesus.
0: Celebrando, pois, o memorial da morte e ressurreição do vosso Filho, nós vos oferecemos, ó Pai, o pão da vida e o cálice da salvação, e vos agradecemos porque nos tornastes dignos de estar aqui na vossa presença e vos servir.

0: Suplicantes vos pedimos que, participando do corpo e sangue de Cristo, sejamos reunidos pelo Espírito Santo num só corpo.
1: O Espírito nos una num só corpo.
0: Lembrai-vos, ó Pai, da vossa Igreja, que se faz presente pelo mundo inteiro, que ela cresça na caridade em comunhão com o Papa Leão, com o nosso Bispo Juarez de Lorto, os bispos do mundo inteiro, os presbíteros, os diáconos e todos os ministros do vosso povo.
1: Lembrai-vos, ó Pai, da vossa Igreja.
0: Lembrai-vos também, na vossa misericórdia, dos nossos irmãos e irmãs que adormeceram na esperança da ressurreição e de todos os que partiram desta vida, nossos parentes, familiares, entes queridos, por todas as vítimas falecidas no terremoto na Venezuela, acolhei-os junto a vós na luz da vossa face.
1: Concedei-lhes, ó Senhor, a luz eterna.
0: Enfim, nós os pedimos, tende piedade de todos nós, rezando pelos nossos irmãos aniversariantes, Pedro Faustino Ribeiro, Luciano Toledo Ribeiro, Reginaldo Fuli, Ana Paula Tasca Barros e Anitza Alvim Carvalho Leite, por nós, pelas nossas famílias, por todos que pedem pela recuperação da saúde, por toda a nossa catequese, e dai-nos participar da vida eterna com a Virgem Maria, Mãe de Deus, São José, seu esposo, os apóstolos, São Pedro e São Paulo, e todos os santos que neste mundo viveram na vossa amizade, a fim de vos louvarmos e glorificarmos, por Jesus Cristo, vosso Filho. Por Cristo, com Cristo e em Cristo, a vós, Deus Pai Todo-Poderoso, na unidade do Espírito Santo, toda honra e toda glória por todos os séculos dos séculos.
1: Amém, amém, amém.
0: Rezemos com amor e confiança a oração que o Senhor Jesus nos ensinou. Pai nosso que estais nos céus,
2: santificado seja o vosso nome. Venha a nós o vosso reino. Seja feita a vossa vontade, assim na terra como no céu. O pão nosso de cada dia nos dai hoje. Perdoai as nossas ofensas, assim como nós perdoamos a quem nos tem ofendido. E não nos deixeis cair em tentação, mas livrai-nos do mal.
0: Livrai-nos de todos os males, ó Pai, e dai-nos hoje a vossa paz. Ajudados pela vossa misericórdia, sejamos sempre livres do pecado e protegidos de todos os perigos, enquanto aguardamos a feliz esperança e a vinda do nosso Salvador, Jesus Cristo.
2: Vosso é o reino, o poder e a glória para sempre.
0: Senhor Jesus Cristo, dissestes aos vossos apóstolos: eu vos deixo a paz, eu vos dou a minha paz. Não olhei os nossos pecados, mas a fé que anima a vossa Igreja. Dai-lhe, segundo o vosso desejo, a paz e a unidade. Vós que sois Deus, com o Pai e o Espírito Santo.
2: Amém.
0: A paz do Senhor esteja sempre convosco.
2: O amor de Cristo nos uniu.

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2: E vamos lá, minha gente, começando pra você mais um Domingo Sucesso por aqui. Sou eu, Cleide Borges, chegando na sua manhã de domingo, né? Depois da Santa Missa, nós iniciamos mais um programa na Rádio 106.9. Hoje, você que tá aí ouvindo a rádio e nunca participou, me conta aqui no WhatsApp, no 339-8818-8890. Você que tá fazendo aniversário nessa data, dia 28 de junho de 2026. Sejam bem-vindos, felicidades para vocês. Que o Papai do Céu abençoe cada aniversariante de hoje. E você que tá aí, hein? Em Alto Caparaó, Alto Jequitibá, Manhumirim, Luisburgo, Martins Soares. Cadê a galera também que mora em Ipanema? O pessoal que participa conosco, né? Vocês que estão em Conceição de Ipanema também, Simonésia, São Pedro do Havaí, São João do Manhuaçu, você também de Cariacica, Iúna, Ibatiba, nós temos tantos ouvintes também do estado do Espírito Santo que participa com a gente aqui pelo WhatsApp, que fica curtindo a rádio pelo aplicativo, você que tá aí, né, nos córregos, nas comunidades, distritos de Manhuaçu,

0: Muitíssimo obrigada pelo carinho, pela audiência, né? Por você estar aqui conosco todos os dias, quase 24 horas, ouvindo a Rádio Mãe Mansu, essa rádio de grande audiência, essa rádio que é uma rádio de família, de acolhimento, né? Então sejam muito bem-vindos, você ouvinte da nossa programação diária, tá? E você ouvinte do Domingo Sucesso, é claro! Nós começamos todos os domingos as nossas manhãs de domingo, aqui no Domingo Sucesso, trazendo para você aquela mensagem de reflexão. E a gente já acorda e já tem que preparar a nossa vida, né, o nosso espírito para coisas boas. Exercitar coisas boas, pensamentos bons nos tornam ser humanos melhores, seres melhores, né? Então vamos sempre praticar isso nas nossas vidas. E a nossa vida, na verdade, ela não tem um manual, né, para você seguir. A gente vai aprendendo com os tropeços da vida. Se a gente tivesse um manual, não faz isso, não faz aquilo. Ah, inclusive, nós temos a Bíblia Sagrada. Ela sim é o nosso manual. Mas fora disso, gente, quantos tropeços a gente tem dado até descobrir que Deus tem essa perfeição nas nossas mãos, né? E às vezes a gente não usa. Ele dá pra gente e a gente não usa. Sabe qual é o grande mistério da vida? Sabe? Você que tá aí do outro lado? É que só se aprende a viver vivendo. E cada vida é única. Seria muito fácil se os erros da vida dos outros e também os aprendizados pudessem ser transferidos de pessoa em pessoa, né? Acontece que errar faz parte da nossa vida. Só não erra quem não faz nada e quem não está vivo, né? O grande problema de errar é ver nos outros um fracasso de onde nenhuma lição se pode tirar. São os erros que cometemos que faz de cada um de nós pessoas singulares, pessoas únicas. Muitas vezes nos apegamos tanto aos erros que passamos a vida tentando corrigi-los, sem nunca parar para pensar no que podemos aprender com os erros e como acertar da próxima vez. Os erros é justamente isso, a gente aprender com eles e na próxima vez, né, com as nossas novas experiências, nova caminhada, a gente não cometa os mesmos erros. O tempo não para pra gente, a vida também não volta atrás, não. E vamos continuar errando. Ninguém é perfeito, só não podemos nos dar o luxo de cometer sempre os mesmos erros. Há muitas maneiras diferentes de errar e cada uma nos traz uma lição. A vida não vem com um manual. E se pudéssemos escrever um manual no fim da vida, não serviria para ninguém além de nós mesmos. Porque Deus traçou um caminho para cada um de nós e esses caminhos são diferentes. Todos nós somos diferentes. Então não se condene pelos maus passos que você deu no passado, ou até mesmo agora, hoje, de manhã. Mas olhe para trás de uma forma carinhosa. Veja onde você está pisando agora e escolha muito bem o seu caminho pro futuro, tá bom? Essa é a nossa mensagem de hoje. Com manual ou não, que os nossos erros nos sirvam de lição. Que nós possamos, sim, aprender, de certa forma, o que nós devemos fazer diferente para que a gente não erre novamente. Vou deixando mais abraços para a cidade de Caputira, você de Vila Nova, Realeza, Santo Amaro de Minas, São João do Manhuaçu. Vocês dos córregos aí de Caputira, Matipó, sejam bem-vindos, tá? Nosso telefone está disponível para você participar. Nós temos 2 horas de programa e eu quero ver você que está aí do outro lado, participando conosco, mandando beijo e abraço para quem você quiser, para quem está fazendo aniversário hoje. E o nosso WhatsApp já está chegando mensagem. Isso aí, gostando de ver. Sejam bem-vindos, amores.
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0: Na Rádio Manhã, a sua hora certa, 10h36. Continuamos com o nosso Domingo Sucesso e a sua participação. Vamos lá para o nosso Zap Zap. Vamos falar agora com os nossos ouvintes super queridos, que já deu bom dia pra gente, né? Sejam bem-vindos, vocês que já estão aqui, fala comigo.
1: Ô, Adriano, bom dia.
0: Colocamos o áudio errado, impressão minha? Não, né? Um abraço aí pro senhor Antenor. Nessa Antenor, um abraço para todos que estão aí no Córrego Jatobá. Temos também a participação dela, que tá aqui com a gente, desejando um ótimo domingo. Efigênia, um beijo para você, Maria.

0: E a Efigênia, temos o bom dia dela também, né? Da Maria Aparecida da Paixão. Fala comigo.
1: Bom dia, queridinha, mais uma vez. A Maria Aparecida da Paixão, toca pra nós aí. O Rio Negro Solimões, o Nego Moreno, Chapeludo, fez a dona Ilma das Graças Nascelli, a Facó Rosalma, que é Cezana, Moreno, Chapé Vaz, a gente é da Lima, meu amor, Ivama da Gaza Mutuca, a Pereninzinha, Marcequei, Gacincelli, Maria Rosa, Maria Marlene. E pra todos aqui do Coqueiro Rural, e a minha irmã Maria Tereza, Daniela, Delei, tá todo mundo aqui em casa, veio almoçar comigo hoje.
0: Olha,
1: um abraço,
0: maravilha.
1: Bom domingo pra todos nós. E principalmente pra você. Você é
0: obrigada,
1: ótimo locutor.
0: Viu, Maria Aparecida? Um beijo.
2: E aí, Borges, tudo
0: bom
2: bem?
0: Bom dia.
2: Manuel de Vieira.
0: Fala comigo, seu
2: Manuel.
0: Dá uma
2: música pra nós, se você puder.
0: Claro. Com
2: Tião Carreiro e Pardim, Mestre.
0: Esqueceu, seu Manuel. Mas não tem problema, não, tá?
2: Bom dia, querido boy. Manuel de novo, desculpa. Queria ouvir a música Golpe do Mestre.
0: Golpe de Mestre, né?
2: Com Tião Carreiro e Pardim.
0: Tá jóia, já tá na sequência pro senhor.
2: Pra nós, agradeço. Ofereço pra todos os ouvintes. Um abraço.
0: Aquele abraço.
3: Tchau. Ô, Credibor, bom dia, tudo bem?
0: Bom dia.
3: Aqui é o Claudinei da Cara Preta. Gostaria de ouvir uma música com você na rádio aí.
0: Certo.
3: E oferecer pro meu filho Valdinei, para todos aqui do Corpo da Taquara Preta e também para minha mãe no Corpo da Nascente, meu pai, o Zequinha, uhum, meu irmão. E oferecer para todos os ouvintes da rádio Minha Sui. Beleza, Credi?
0: Muito obrigado.
3: E quero ver uma música da Maria Mendonça, aquela linda estrelinha. Fazendo favor, se não for possível, você tocar para nós aí.
4: Ô, Diandinha.
0: Ih, o pessoal tá confundindo.
4: Ô, Diandinha, bom dia.
0: Ô, oh, meu Deus, esse daqui é o senhor Edivaldo Lourenço. É isso, Edivaldo. Bom dia pro senhor, tá? Um abraço pra toda a família. André, Leandro Barbosa também marcando presença. Fala, André.
5: Cleide Borges, minha querida, bom dia, bom domingo, bom trabalho. Andréia Barbosa e Leandro, falo de Ponte do Silva. Hoje gostaria de ouvir, se possível, uma música mensagem com o Michel Teló. O tempo não espera ninguém. Eu uhum ofereço para os meus filhos, meus netos e todos os meus amigos ouvintes aqui de Ponte do Silva e região. Muito obrigado. Eu sou a maior.
0: Um grande abraço para você, Andréia, para toda a sua família. Pessoal aí de Ponte do Silva, vamos curtir agora o Mato Grosso e Matias.

0: Muito, mas muito linda! Música de calcinha preta, tortura. Atendendo mais ouvintes, fala comigo, minha amiga.
1: Oi, Cleide Borges, bom dia.
0: Bom
1: Tudo
0: dia,
1: bem com
0: Lu.
1: Você? Aqui é a Luciné, do Córrego Boa Vista. Aqui, passando pra mim te pedir uma música.
0: Certo, Lu.
1: Eu queria da Simone Mendes, se for possível. Aí pode ser a sua escolha.
0: Simone Mendes.
1: Aí mandar pra todos pros meus dois filhos, então, minhas noras, meus netos. Para todas minhas amigas daqui, para todos os ouvintes da rádio, para todos os seus ouvintes aí, para todos da rádio.
0: Sim.
1: E principalmente para você, se essa pessoa continua sendo essa pessoa especial e fazendo esse programa especial para nós, né?
0: Obrigada.
1: Que é a alegria do nosso domingo de manhã aqui. Aqui, estou sempre ligadinha, sempre que posso, e fazendo almoço e curtindo seu programa. Está uma delícia.
0: Emocionante,
1: aqui,
0: né?
1: Até domingo que vem, se Deus quiser. Eu ouço a maior e a melhor.
0: Ouvir isso de vocês não tem preço, gente. Eu fico muito feliz de saber que a sequência musical tem agradado vocês, né? Que o programa em si é um programa gostoso. A gente deixa você à vontade, se sinta-se em casa para mandar um áudio.

0: Para conversar conosco. São 2 horas de programa, mas são 2 horas muito bem aproveitadas com pessoas maravilhosas, pessoas de coração bom, pessoas que, acolhedoras que estão aqui para fazer do nosso dia, nossa manhã, nosso domingo muito melhor, né? A vibe de vocês é uma vibe positiva, cheia de boas intenções. Fala, dona Margarete.
1: Bom dia, Cleide. Tudo joia com você?
0: Graças a Deus e a senhora.
1: Da Maria Mendonça, só sei dizer que te amo, que é preciso, meu pai é bonito, com a Pereira. Uhum. O Iglesias, Henrique, Zezinho Cavalinho, Maria Paixão, Maria Márcia, Valéria, Vaguinho, para você com todo carinho também.
0: Obrigada,
1: todos
0: tá?
1: Todos os seus familiares, que Deus proteja a nossa semana com muita paz, muita alegria. Minha netinha tá linda, só você vendo, tá?
0: Ah, bonequinha. Imagina!
2: Ô, Cleide, bom dia, o pessoal tá confundindo você mesmo, hein?
0: Nossa,
2: tô
0: gravando
2: a pá da manhã. Tô se confundindo mesmo,
0: hein? É, tem que ligar
2: pedi
0: o rádio e ver quem tá, né, Cláudio?
2: Conhecer pra Maria, minha esposa, pro Tenor, pro Zé Pedro, mas a Lisa. Passou pra nós aí, um parceiro com as manas, Martins Soares. Bojani, mas a esposa dele, a família Anzadão também, pro Dinilson. Faz isso pra nós, muito obrigado.
0: Ô Cláudio, mas é porque de manhã o Adriano começou, né, o programa, e eles emendaram. E a partir das 10, eu estou aqui, 10h10, 10h20, depois da missa, depois da Santa Missa, começa o domingo sucesso. Mas pra você ter mais certeza, né, tem que ouvir a abertura do programa, prestar atenção qual locutor que tá no ar, pra não errar, né? Mas vamos lá, agora tem o som da Simone Mendes, ela fez uma participação aqui com o Matheus e Cauã, e essa vai pra Lucilene. Tá, Lu? Beijo, querida!

0: Linda canção da Simone Mendes, participação do Matheus e Cauã. Essa foi pra Lucine, gente, lá no Córrego Boa Vista. Abraços agora pra Valdemira.
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0: Valdemira tá conosco, tá ouvindo Domingo Sucesso? Aquele abraço pra você, minha querida.
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0: Dicas e cuidados práticos para o inverno. Tenha uma alimentação saudável. O inverno é uma estação que a gastronomia é tentadora, aumentando consideravelmente o consumo de pratos gordurosos e calóricos. Entretanto, manter um cardápio equilibrado sem abrir mão das frutas, legumes e verduras é imprescindível.
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0: Jade, estão girando por aqui no Domingo Sucesso com a música Ressentimento. Beijos e abraço agora vai pro pessoal que tá em Vila Nova. Aquele abraço aí pro meu amigo, o José Paulo e a Geralda da Rua do Campo. Abraço pra vocês dois, tá? E também pra sua netinha que tá em Machipó, tá fazendo aniversário. Felicidade, tá bom, gente? Um beijo aí pra dona Helenilda também, que é comadre da Geralda e do José Paulo. Abraços. Quem tá conosco também mandou áudio, fala comigo. Hello, baby.
1: De Borges. Aqui quem fala é Eugênio Pimentel, do bairro Santa Luzia.
0: Tudo bem, Eugênio?
1: Um domingo abençoado pra você e todos os ouvintes da Manhuaçu FM. Se possível, eu queria ouvir a música Bica d'Água. Fiquem
0: claro.
1: Com Deus.
0: Fica com Deus também.
2: Bom dia, Cleide. Eu te abençoo você, abençoe sua família.
0: Fala,
2: um bom domingo para todos, tá?
0: Fala comigo.
2: Divino Espírito Santo, continua iluminando sempre vocês.
0: Obrigada.
2: Gostaria de ouvir qualquer uma música do André e Andrade, Cleide. Eu ofereço para minha família e para vocês da rádio e para todos os ouvintes. Fica com Deus.
0: Um abraço para a senhora, tá? Um beijo grande. Essa é a nossa amiga, a dona Maria de Fátima. Agora é a Verinha. Fala, Vera.
3: Bom dia, Credinha.
0: Bom dia,
3: tudo
0: bem?
3: Bom
0: dia.
3: Sou a Vera aqui do Córrego dos Adão.
0: Uhum.
3: Eu tô acompanhando a programação aqui.
0: Isso aí, Verinha.
3: E tô vindo aqui. Um abraço pro que você mandasse um abraço aí. Meu esposo Sérgio, meus filhos.
0: Certo.
3: A Giano, a Adriana, a Natália, Cleiton Gomes.
0: Essa moçada.
3: Meu genro, os dois genros. Nora, meus netos.
0: Grande.
3: E pra minha amiga lá dos Dornelas. A Josiane, e a Natiele, os filhos dela. E pra Ana, mas você é

0: todos aqui na comunidade dos Adão. Tá joia? Eu tô fazendo almoço. Tô aqui recuperando a cirurgia. Daqui a pouco eu tô boa.
1: Nossa, felicidades pra nossa amiga Vera. Boa recuperação, Verinha. Agora eu vou mandar um beijo pra ela, que é minha fã. Tô sabendo disso. Tá com um vestidinho de quadrilha, tá igual uma bonequinha, princesinha. Um abraço pra Laurinha, né? Ela tá curtindo aqui o programa. A Laura, gente, ela é netinha da minha amiga, dona Margarida. Margarida, Margarida, que linda que tá, Laurinha. Um beijo, Laura Beatriz, ó. Você mora no coração da tia Cleide, tá? E ela tá vestida de quadrilha, quer dizer que ela deve ter dançado esse final de semana, né? Um beijo pra vocês também da Escola Municipal José Petronilho, foi aonde que ela dançou, no córrego da Fortaleza. Pros professores também, os funcionários, e em especial pra minha querida princesa Laura Beatriz. E tá, pra vovó também, né? A dona Margarida, um beijo pra vocês, gente. Quem tá conosco também dando um bom dia aqui, o senhor Osimar, né, senhor Osimar? Aquele abraço! Vamos de música, gente? Agora tem Irídio e Irineu, Bica d'Água. Eu lembro a minha avó com essa música.

0: Isso é verdade. O tempo não espera ninguém. Michel Telon, participação da Andréia. Leandro Barbosa. Vamos ouvir agora o senhor Paulinho. Fala comigo, senhor Paulinho.
1: Oi, Cade Boy. Paulinho, hein? Por que os velhinhos gostam de ligar pra você? É pelo carinho que vocês têm com nós, que são velhinhos. Eu sou velho, eu só tenho 35 anos.
0: Ah, que beleza.
1: 35 anos e 6 meses, sabe?
0: Maravilha.
1: Mas e o Brasil? E o Brasil, mano? Eu tô preocupado. Tô preocupado com esse Brasil.
0: Tem muita gente
1: mano.
0: Preocupada,
1: pode pegar,
0: hein?
1: Pegar o avião e ir embora, né?
0: Não é, seu
1: Deus
0: Paulinho?
1: Ajudar que o Brasil vai ganhar, assim. Valeu, tipo, roda uma música pra mim, pode ser a sua escolha mesmo. Valeu, ofereço pra todos que estiver ouvindo. Tchau, valeu.
0: Comentário da vez, é o jogo, gente, de amanhã. Tem muita gente com medo aí do jogo de amanhã. Não é fácil, não.
2: Ô, Cleide, tudo bem aí? Meu
0: tudo
2: nome
0: joia.
2: É Davi, moro na Barra da Água Limpa. Quero mandar um abraço aí pra vocês aí da rádio. Quero mandar um abraço aí pro meu irmão chamado Heitor. E quero ouvir uma música da sua escolha. Falou!
0: Aê, menino! Um beijo pra você e pra toda a família, tá? Seja bem-vindo, gatinho!
3: Bom dia, Cleiboy. Sou Maria de Souza, Mancora, Manabaia.
0: Fala, dona Maria.
3: Tô pedindo uma música com a Thaís de Alexandre, Laço Aberto.
0: Dum, dum, dum,
3: esse é pra minha irmã,
0: dum,
3: lá em Santa Getúlio.
0: Essa música é boa,
3: sou Maria de Souza, Mancora, Manabaia.
0: Laço Aberto. A gente vai colocar para a senhora. Claro que nós vamos ouvir um Laço Aberto já já aqui na nossa programação. Quem está conosco?
4: Alô, Cleide, bom dia.
0: Bom dia.
4: Eu queria ouvir a música, se for possível, com João Mineiro e Marciano, Minha Serenata.
0: Pode.
4: Tchau, fica com Deus.
0: Tchau, fica com Deus também.
5: Oi, Cleide, bom dia.
0: Senhor Jaime, estava sumido.
5: Um abraço.
0: Quem
5: pra
0: é que
5: estava?
0: Eu, senhor?
5: Ô, Cleide. Se der tempo, você passar a música Mão do Tempo com Lady Laura pra mim.
0: Conta pra mim.
5: Isso é se der tempo. Se não tiver, não der tempo, não tem problema não. Fique com Deus, tá?
0: Sim.
5: Que Deus proteja você.
0: Obrigada.
5: Proteja sua família, tá?
0: Que gracinha, senhor.
5: Um bom trabalho, um bom dia. Pra você, tá?
0: Você tá gripado,
5: com Deus.
0: Jaime? Com Deus também.
5: Que Deus sempre abençoe você, tá?
0: Amém.
5: Você, a família, todo mundo aí, tá bom?
0: Tá bom, seu Jaime. Olha, gente, agora nós vamos aqui dar uma pausa. Aliás, a gente vai escutar uma musiquinha e na sequência nós temos novidades pra vocês do meio do esporte. E sabe quem vai estar conosco na Copa? Vai dar informações para você da Copa 2026? É a nossa jornalista super querida. Ela tá, ó, com tudo em dia. É a Ana Flávia Domingos. Daqui a pouquinho, a gente vai curtir a música do Chitãozinho Chororó. Enquanto isso, eu vou programando o pedido também das outras pessoas que estão fazendo pedido musical. E a gente vai curtir um Chitãozinho Chororó. E na sequência, vocês vão ficar com a Ana Flávia Domingos.

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1: Muito bem, eu disse para vocês que a Ana Flávia já chegou por aqui, chegou mesmo. Fala comigo, Ana Flávia.
2: Bom dia para todos os ouvintes que acompanham a programação da Rádio Manhuaçu, começando mais um boletim da Copa neste domingo. Ontem tivemos alguns jogos, o que acabou definindo também a próxima fase, que é a 16avos. E falando um pouquinho dos resultados, pelo grupo J, nós tivemos dois jogos, sendo a Argélia e a Áustria, ficando em 3-3. E tivemos também a Argentina vencendo a seleção da Jordânia por 3-1. Lembrando que o Messi não entrou como titular nesse jogo, ele entrou posteriormente, né? E aí até o técnico fala que quis dar uma preservada, mas depois colocou ele em jogo. Depois, pelo grupo K, nós tivemos mais dois jogos. Tivemos Congo e Uzbequistão. Congo conseguiu vencer esse jogo de virada por 3-1, ótimo resultado, que acabou concretizando na classificação de Congo pela primeira vez na história, passando da fase de grupos. Então esse resultado deu, né, o terceiro lugar para a seleção do Congo, e ela conseguiu passar para a próxima fase, né, devido a ser uma das terceiras melhores

0: 8 seleções, né? Os 8 terceiros colocados passariam para a próxima fase, que acabou acontecendo. No outro jogo nós tivemos a seleção da Colômbia e Portugal jogando. A seleção da Colômbia foi até um pouco melhor em relação à seleção de Portugal durante todo o jogo. Inclusive, Portugal ainda teve uma chance ou outra, mas no final do primeiro tempo, mas no segundo tempo a Colômbia voltou, tendo um desempenho muito bom, tanto que teve até um gol no finalzinho ali do jogo, mas estava impedido pela ponta da chuteira, né? E aí fica em 0-0 esse jogo. E pelo grupo L nós tivemos também dois jogos. Tivemos a Inglaterra vencendo o Panamá por 2-0. Panamá foi a única seleção que não conseguiu fazer gol durante essa Copa do Mundo. Então a Inglaterra consegue fazer esses 2-0. Tivemos também a Croácia vencendo a seleção de Gana por 2-1. Ótimo resultado também, né? E aí a Croácia consegue essa classificação. Tava até perigando ali na rodada passada para não conseguir, mas acabou conseguindo. E aí, falando já sobre a próxima fase, que é a 16avos, ela já começa hoje. Hoje a gente vai ter somente um jogo, que vai ser às 4 horas da tarde, que é África do Sul e Canadá. Então acho que vai ser um jogo bem difícil, não vai ser fácil, né, para as duas equipes. Eu acho que vai ser bem parelho. Acho que quem tiver um diferencial ali pode sair na frente desse domínio. E aí depois a gente tem o restante do chaveamento, que é o Brasil joga amanhã, segunda-feira, né? Temos também às 17h30 Alemanha e Paraguai, e às 10 da noite temos Holanda e Marrocos. Na terça-feira nós teremos Costa do Marfim e Noruega, França e Suécia, México e Equador. No dia 1º, quarta-feira, teremos Inglaterra e República Democrática do Congo, Bélgica e Senegal, e Estados Unidos e Bósnia. E também teremos nessa quinta-feira, né, no dia 2, teremos Espanha e Áustria, Portugal e Croácia. E no dia 3, sexta-feira, nós teremos à meia-noite, né, acaba que vai ser de sexta para sábado, Suíça e Argélia, Austrália e Egito. Depois, ao decorrer do dia, às 3 da tarde, teremos Argentina e Cabo Verde, Colômbia e Gana. Então esses são os jogos da 16avos. Então tem toda essa expectativa em cima desses jogos, né, que já começam hoje, porque já estamos na fase de mata-mata. A seleção brasileira continua treinando para o próximo jogo, né, que já é amanhã contra o Japão. Lembrando que esse jogo acontece às 2 horas da tarde, então o pessoal que puder acompanhar, quiser acompanhar também, vai ser bem legal, e a gente espera que a seleção brasileira passe para a próxima fase. Então continua treinando, né? Vamos ver qual o time que o Carlo Ancelotti vai levar a campo, né? Tem uma expectativa muito grande para esse time, mas acredito que possa manter o Ryan ali na frente pelo fato de ter tido desempenho. Então essas foram as informações do boletim. 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E um bom dia a todos, um bom dia para os ouvintes.
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1: E tá chegando o finalzinho do nosso Domingo Sucesso, tá quase lá, hein? Mas eu vou deixar beijo e abraço agora pra ela, Vicência do Carmo. Um beijo pra você, Vi. Ela fala do Córrego Boa Vista em Santa Mara. Um beijo pra sua família. Também pra suas sobrinhas, a Isadora, Amanda. Também pra sua irmã Zélia. Beijão pra você, Zélia. Beijos também, né, pro seu cunhado aí, o Flávio. E pra toda a família da Vicência, que é um amor de pessoa e tá sempre aqui conosco. Falando em amor de pessoa, vou mandar também um abraço pra ela. E não perde um programa, Dona Maria Aparecida Cardoso, do bairro Engenho da Serra. Também a Sandrinha Moraes, beijo Sandra.

0: Um abraço também pra ele que mandou áudio.
1: Ô, Cris Boy, bom dia, bom dia. Aqui é o Machado Afonso Silva. Se você puder, passa a música pra nós do Juninho do Troféu de Dur. Queria ser ela com uma salva, meu sobrinho lá no Cogo São Bento, minha menina, do Salvo, meu irmão, né, meu cunhado, que é os pais dias lá. Pra toda a galera do Reduto aí. Pra minha mãe que mora na Vila Formosa, o Geraldo Pepeirano Bem Posto, pra galera Bem Posto ali. Camereira, Cogo da Raiz, Cogo dos Outros. E aqui pra Fundo Silva aqui, pra todos os ouvintes da Rádio Mansu, pra todos vocês da rádio aí, bom dia, bom fim de semana.
0: Bom dia. Tô sentindo falta de uma galerinha aqui hoje, hein? Um beijo pra Ana, lá em São Pedro da Bahia, também pro senhor Adão, casal 20, abraço pra vocês dois. Vou deixando também um alô pra Dona Isabel, né, Dona Isabel, pra Lourdes em Manhum Mirim, pra Denise Lima. Vou deixando um abraço, gente, pra todos que participam conosco de Matipota em Aparecida, né? Aparecida tá sumida, Aparecida. Um alô aí pra vocês no loteamento, né? Do Quelinho, do Celinho, pra vocês no bairro Boa Vista. E vamos de música? Ou nós temos mais uma participação?
2: O Craig Boy, bom dia, tudo bem com você, sua família, que é ali que eu barro na São Aparecida, pedindo uma música, menina do vestido preto, pra mim, pros meus filhos, pra minhas noras, pro meu genro, meus compadres, meus afiados, para todas minhas colegas, meus colegas, para toda a minha família, para todos vocês aí da rádio. Tchauzinho, fica com Deus e uma boa tarde. Deus quer abençoar.
0: Essa é a Dona Lica, um abraço para ela.
3: Sim, porque eu acredito nisso, escolha, escolha qualquer rural.
0: Uhum, Gracinha, um abraço para você também, Gracinha, graciosa. Bom dia, Gine Gênio, quem gosta? Quem gosta de Gine Gênio aí? Vem cabelo louro.

por aqui o nosso Domingo Sucesso, tá aí o som de Franquito Lopes. Gente, um beijo pra todos que participaram aqui na nossa programação de hoje. Ótimo domingo, né? Que a tarde de domingo, a noite ainda seja pra lá de especial, tá? Domingo que vem tem mais a partir das 10 horas e eu voltarei, se assim Deus me permitir. Então, um beijo pra cada um de vocês que participaram, você que ficou em casa com o rádio ligado, né? As outras pessoas que sempre participam, que às vezes tiveram que estar fazendo alguma tarefa hoje, não deu tempo de participar, mas estavam lá com o rádio ligado, vocês que estão almoçando agora, pessoal que tá chegando no trabalho, outros estão saindo, outros estão a passeio, né? Passando de carro na BR, estão ouvindo a rádio Mãe Uansu 106.9. Fiquem, ó, com Deus. Na sequência, nós temos o programa de todos os domingos, Paixão Sertaneja.

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5: Olá, senhoras e senhores, eu sou a Josi, tô chegando para ficar com você a partir de agora, trazendo mais uma grande programação do Paixão Sertaneja, aquela moda gostosa, com um cheirinho de terra molhada. Aqui no Paixão Sertaneja, moda não é só tendência, é tradição, moda que nasce na terra, floresce no coração e continua sempre fiel às suas raízes. E se de repente a saudade apertar, aqui é o espaço ideal para liberar o coração e se deixar levar pela melodia de uma bela canção. Então prepare-se, porque o Paixão Sertaneja tá apenas começando, hein? E hoje o sertanejão vai tocar profundamente o seu coração.
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0: canção linda que acabamos de ouvir nos faz quase sentir o aroma da terra recém-molhada. E aí, que recordação essa música trouxe para você? Envia para nós. É muita prosa boa, o que a gente gosta. Continuamos na estrada com mais música gostosa para tocar direto seu coração.
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0: Peraí,
1: peraí, gente. Não desliga ainda, porque a nossa prosa continua por aqui com muita música top vindo na sequência. Que tal uma breve interrupção só pra hidratar a garganta e deixar a viola repousar um pouquinho? Mas ó, é coisa breve, tá? Já já eu tô de volta. Enquanto isso, traga a cadeira mais pra perto, ajuste o chapéu e esteja pronto para o nosso próximo bloco. Não demora, não demora, minha gente! O Paixão Sertaneja já já tá de volta, ainda mais conectado ao seu coração, eu prometo, fique tranquilo.
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2: Agora que a viola já tá afinada pelo super violeiro aqui presente, podemos seguir a nossa conversa. Permanecendo aqui com a gente, você pode ter certeza de que o caminho vai ficar cada vez mais belo. Tá chegando agora, gente, aquela moda que nos faz parar, fechar os olhos, viajar por memórias incríveis e deixar o coraçãozinho bater cada vez mais forte. Não pare agora, tá? Siga aí junto comigo aqui no Paixão Sertaneja, porque aqui o ritmo sertanejo é incessante e a emoção só se intensifica.
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0: aqui, ó.
1: Jumar, pô, tamo
0: essa aqui é pra nós fazer.
1: É nóis.
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0: essa realmente mexeu com o coração, hein? Parece que a canção sabe exatamente quem somos. Me conta, será que ela também falou no seu nome? Tô ansiosa pra saber. Enquanto isso, deixe-se levar por músicas que tocam profundamente a alma.
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0: Meu Deus do céu, essa foi incrível. Caprichei agora, né? Seguinte, pausa bem pequenininha. Daqui a pouquinho eu tô de volta.
1: Apenas um instante de beber um gole de água, ajustar o chapéu e acalmar o coração, tá bem? Já já eu volto.
0: Não demora, não demora. Já já o Paixão Sertaneja vai tá de volta.
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0: Voltamos por aqui com a programação sertaneja que você adora conferir, permanecendo encantadora e bem firme. Segura aí. Chegou a hora de ouvir o coração e deixar a viola ecoar. O Paixão Sertaneja não para de tocar a sua favorita, bem no estilo que você curte.
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Esse som é daqueles que nos fazem querer escutar mais uma vez, mais uma vez, mais uma vez. Um pacote inteiro de bis, tenho certeza. Aproveite cada instante. Se você está pensando em alguém bem especial que toca o coração, manda

0: essa pra ela. Sai daí não, tá? O Paixão Sertaneja por aqui só traz música boa pra aquecer o coração.
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1: Essa vai para meus irmãos caminhoneiros desse Brasil. Para a brisa do amor. Girigendo, que moda aí. Que prazer cantar com vocês, hein? Girigendo Moreno.

0: moçada, seguinte, pequena interrupção aqui na nossa viagem musical pelo universo sertanejo. Já já a gente volta. Pausa breve, senhoras e senhores, porque o coração precisa de preparo para enfrentar as modas que estão chegando por aí. Logo mais, o Paixão Sertaneja vai estar de volta balançando seu coraçãozinho com canções incríveis.
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1: E cá estamos nós de volta, seguros na rota da excelente música sertaneja. Com a viola ressoando, nosso coração se enche de expectativa por mais emoção. No Paixão Sertaneja, a jornada continua com músicas que tocam fundo a alma e se agarram pra sempre na gente, não é?

0: que é tão boa que merece um lugar na memória, né? E essa música aqui trouxe à sua mente aquele lugar específico, aquela pessoa que ficou guardadinha aí no seu coraçãozinho? Conta pra mim. Continue conosco, porque tem mais e mais e mais sucessos sertanejos vindo a todo instante.
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2: Até achei que doía, mas não. E doía tanto assim. Você passa na porta.

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1: Vou fazer mais uma paradinha por aqui. Daqui a pouquinho tem mais. Não basta um momento agora pra respirar fundo e acomodar a saudade no peito. Já já eu tô de volta, tá? Logo mais o Paixão Sertaneja vai estar retornando por aqui pra esquentar o seu coração com o melhor da música. Aguenta aí.
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2: E estamos de volta, seguindo adiante nessa trajetória sertaneja que nunca desvia o seu caminho. Se você não vai embora, é porque entende que as melhores partes estão a caminho. Ah, meus queridos, viola afinadíssima por aqui, tá? A sanfona respirando fundo e o coraçãozinho, o nosso coraçãozinho segue batendo conforme o compasso da super moda que vem aí. Aqui, cada música tem a sua própria história, que na verdade é um espelho das nossas vivências. Segure-se bem, continue com a gente, porque a escada para a subida da emoção não para de crescer.
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0: Poxa, essa daqui é de tocar o coração, senhoras e senhores. Cada verso reflete uma experiência incrível que já tivemos. Alguma vez você já passou por uma situação semelhante? Divide com a gente! E assim continuamos a nossa jornada com músicas incríveis aqui no Paixão Sertaneja.
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0: delícia de som, né? Mas agora, gente, preciso fazer uma pausa rapidinha. Já já eu tô de volta com mais música de qualidade por aqui. Só um momento pra hidratar a garganta e acertar a viola para o que segue, tá bem? Continue com a gente, porque o percurso desse super programa tá incrível. Sai daí não, tá? O Paixão Sertaneja logo logo tá de volta com mais e mais emoção pra você.
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3: Dicas de saúde e bem-estar no inverno. 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Aqui vão algumas sugestões práticas para manter o corpo saudável durante essa estação fria. 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Use roupas quentes para evitar o resfriado e mantenha a casa ventilada para evitar problemas respiratórios. Aliás, ambientes secos pedem atenção especial aos eletrodomésticos antimofo e umidificadores. Cuide da pele. No inverno, ela precisa de hidratação extra. Cuide bem do seu corpo no inverno. Assim, você viverá uma estação mais saudável.

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1: Prepare-se para embarcar novamente, pois estamos começando a parte final dessa viagem pelo sertão. A viola está ajustada e o coração pronto para acolher mais uma ótima moda. Agora segure-se, porque o próximo momento vai ser de puro brilho para encerrar o nosso programa. No Paixão Sertaneja, permanecemos unidos, eu e você, você e eu, até o final do acorde.
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0: essa realmente mexeu comigo. Tem certas músicas que simplesmente se instalam no coraçãozinho da gente. Ouvindo esse sucesso, qual pessoa surgiu nos seus pensamentos primeiro? E a energia continua lá em cima porque o sertanejão não tem fim.
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0: finalizamos mais um Paixão Sertaneja. Andar por essa estrada cheia de boas modas com você foi incrível. Foi uma experiência maravilhosa. Com cada canção, revivemos memórias, sorrimos, nos emocionamos e, claro, deixamos os nossos corações falarem bem mais alto. Com um grande apreço, eu agradeço profundamente pela excelente conversa e pela companhia. Mais do que música, o sertanejo é um acolhimento, é uma recordação, é autenticidade. Olha, deixa a tristeza de lado, porque já tem uma outra viagem do Paixão Sertaneja programada. Até o nosso próximo encontro, preserve-se, cuide-se, busque inspiração e siga deixando a vida seguir o ritmo encantador da música sertaneja.
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5: Louvado seja nosso Senhor Jesus Cristo, para sempre seja louvado. Salve Maria! Bem-vindo, meu querido irmão, querida irmã. Estamos aqui, Padre Vanderlei e você, neste momento especial, quando nós elevamos o nosso coração e pensamento à Mãe de Deus e nossa, a Santíssima Virgem Maria. Consagrar-nos a Nossa Senhora é renovar a nossa consagração batismal, nosso desejo de estar em Deus, por Deus e para Deus. Meu querido e minha querida, temos um trecho de São Pedro e São Paulo hoje, refletindo as homilias do Papa Paulo VI, quando ele nos fala das duas figuras importantes da Igreja. Diz o Santo Padre: pregamos a Cristo até os confins da terra. Ai de mim se não pregar o Evangelho. Por ele, pelo próprio Cristo, para tanto fui enviado. Eu sou apóstolo e também testemunha. Quanto mais distante o país, quanto mais difícil a missão, quanto mais veemência a caridade me aquilhoa. É meu dever pregar seu nome, Jesus, Cristo, Filho do Deus vivo. É aquele que nos revelou o Deus invisível, ele o primogênito de toda a criatura, ele em quem tudo existe, é o Mestre Redentor dos homens, por nós nasceu, morreu e ressuscitou. É ele o centro da história e do universo. Ele nos conhece a alma, o companheiro, é o amigo em nossa vida, o homem das dores e da esperança. Ele é quem de novo virá para ser o nosso juiz, mas também, como confiamos, a eterna plenitude da vida, a nossa felicidade. Jamais cessarei de falar sobre ele. Ele é a luz, é a verdade, mas ainda é o caminho, a verdade e a vida. É o pão e a fonte de água viva, saciando a nossa fome e sede. É o pastor, o guia, o modelo, a nossa força, o nosso irmão. Assim como nós, mas até do que nós, ele foi pequenino, pobre, humilhado, trabalhador, oprimido, sofredor. Em nosso favor falou, fez milagres, fundou um novo reino onde os pobres são felizes, onde a paz é a origem da vida em comum, onde são exaltados e consolados os de coração puro e os que choram, onde são saciados os que têm fome de justiça, onde podem os pecadores encontrar perdão e onde todos se reconhecem irmãos. Vede, este é o Cristo Jesus de quem já ouvistes falar, em quem muitíssimos de vós já confiam, pois são cristãos. A vida, portanto, ó cristãos, repito, meu nome a todos o anuncio, Jesus Cristo é o princípio e o fim, o alfa e o ômega, o rei do mundo novo e misteriosa e suprema razão da história humana e de nosso destino. É ele o mediador e como que a ponte entre a terra e o céu. É ele o filho do homem, maior e mais perfeito do que todos, para ser o eterno, o infinito. Filho de Deus e filho de Maria, bendita entre as mulheres. Sua mãe segundo a carne, nossa mãe pela comunhão com o espírito do corpo místico. Jesus Cristo não vos deixará esquecer e a nossa eterna gratidão. Ele não cessará de olhar e ver com carinho o nosso esforço inalterado para a missão. Devemos pregar.

Queremos ouvir seu nome até os confins da terra e por todos os séculos dos séculos. Amém. Celebramos hoje a memória agradecida a Deus pela intercessão de Maria, nossa mãe, sob o título de Senhora do Perpétuo Socorro. Perpétuo Socorro por quê? Porque ela leva nos braços o menino Jesus, aquele que vem trazer a nossa salvação, a nossa redenção.

Ó Maria Santíssima, pelos méritos de nosso Senhor Jesus Cristo, em vossa querida imagem de Aparecida, espalhais inúmeros benefícios sobre todo o Brasil. Eu, embora indigno de pertencer ao número de vossos filhos e filhas, mas cheio do desejo de participar dos benefícios de vossa misericórdia, prostrado a vossos pés, consagro-vos o meu entendimento, para que sempre pense no amor que mereceis. Consagro-vos a minha língua, para que sempre vos louve e propague a vossa devoção. Consagro-vos o meu coração, para que depois de Deus vos ame sobre todas as coisas. Recebei-me, ó Rainha incomparável, vós que o Cristo crucificado deu-nos por mãe, no ditoso número de vossos filhos e filhas. Acolhei-me debaixo de vossa proteção, socorrei-me em todas as minhas necessidades espirituais e temporais, sobretudo na hora de minha morte. Abençoai-me, ó celestial cooperadora, e com vossa poderosa intercessão fortalecei-me em minha fraqueza, a fim de que, servindo-vos fielmente nesta vida, possa louvar-vos, amar-vos e dar-vos graças no céu por toda a eternidade. Assim seja. Amém.

Neste momento vamos pedir a bênção da água que você vai utilizar aí na sua casa, a água que vamos aspergir sobre os nossos objetos de devoção, para cada vez mais termos essa consciência pura, santa e sagrada. Senhor Deus Todo-Poderoso, fonte e origem de toda a vida, abençoai esta água que apresentamos com fé diante de vós. Nós vos pedimos que ela seja para nós sinal da vossa graça e recordação do nosso batismo, que ao utilizá-la com devoção, sejamos protegidos de todo o mal, fortalecidos na fé e renovados em nosso compromisso de viver como filhos e filhas vossos. Purificai nossos corações, nossos lares e nossas famílias. Derramai sobre nós as bênçãos do vosso amor e concedei-nos saúde do corpo, paz de espírito e perseverança no caminho do Evangelho. Por intercessão da bem-aventurada Virgem Maria, Nossa Senhora Aparecida, e de todos os santos, fazei que esta água nos recorde sempre a água do nosso batismo, presença viva do Cristo, fonte de água viva que nos conduz à vida eterna. Em nome do Pai, do Filho e do Espírito Santo. Amém. O Senhor esteja convosco, Ele está no meio de nós. Por intercessão de Nossa Senhora da Conceição Aparecida, Rainha e Padroeira do Brasil, desça sobre vós, as vossas famílias, os vossos projetos e sonhos, vossos desejos, alegrias e tristezas, a bênção de Deus Todo-Poderoso, Pai, Filho e Espírito Santo. Amém.

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5: Oi, gente, belezura, estamos chegando, é domingão, último domingo do mês de junho. Ainda tem muita gente festejando ainda, fazendo... Os arraiá, que não par, né? Na verdade, é os arraiá junino e julino. Ô, oh, belezura! Bora começar o programa aqui, Varandas e Quintais. Eu sou o Tonho Prado e obrigado da audiência. Fomos há poucos agraciados aí com as bênçãos da Mãe Aparecida, né? Nesse momento especial que é a consagração à nossa Mãe Aparecida. Bora começar com uma moda muito bonita. É interpretada por Jair Rodrigues e Chitãozinho Chororó, Majestade do Sabiá.

0: belezura, ouvimos Meu Recanto, Meu Paraíso, goiano e paranaense. Falei pra vocês, gente, é uma moda melhor que a outra. Manda o seu zap pra nós no 1231-04-1043 pra moda, é claro, mandar um recadinho aí pra vocês, tá bom? Brigadão, um beijo, bora lá, meu povo!
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0: E gente, voltamos aqui. Deixar um abraço especial para todo mundo. Vamos ver quem já mandou recado aqui para nós. Itaí Paulista, São Paulo. Tá mandando um abraço aqui, o Edson, nos ouvindo aqui. Quem mais tá com nós? Vamos ver aqui. A Dulce tá mandando um abraço pra nós aqui de Caçapava, São Paulo. Obrigado, Dulce. Continua ouvindo nós. Aqui o pessoal de... A Ivone tá mandando... Tonho, ouço sempre o Varandas e Quintais, os vários programas aí na Rádio Aparecida. Sou de Recife. Obrigado. Olha lá no Recife nos ouvindo. Obrigado, gente. Ah, o pessoal aqui, sabe quem que nos ouve também, sempre tá ligadinho com nós? Deixa eu deixar um abraço aqui, nosso querido Padre Alain, que é o nosso pároco lá na paróquia São José, em Tremembé. O padre sempre tá nos ouvindo, sempre fala, tô ouvindo, você não manda recado pra mim. Padre Alain, um beijo, brigadão do carinho aí, viu? Bora lá, ouvir mais uma moda, Cheiro de Terra, Zé Netro e Cristiano, juntamente com Daniel.
4: Daniel, vamos juntos, Zé Netro e Cristiano.

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Ouvimos essa canção animada, alegre. Eu, Toio Prado, caipira, sei que sou. Rapaz, vocês não sabem da alegria que é quando a gente chega no show e o pessoal canta junto. Eu fico numa alegria, não

0: atentamente, porque é gostoso, né? A gente ver que as pessoas têm esse carinho. Vocês, né? Então, meu muito obrigado, a minha gratidão. Já que nós voltamos, não sai daí não, hein?
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0: Aô, Trembão! Oi, gente! Ei, belezura, tamo de volta, hein? Oh, coisa boa, é o Varandas e Quintais que você tá ouvindo aqui. Ó, tinha um rapaz que ele chegou num posto de gasolina pra moda abastecer. Aí o frentista pegou e falou pra ele: vai, o senhor é a última pessoa que vai pagar o preço antigo. De agora em diante, aqueles que chegarem

vão pagar um preço novo. Aí o rapaz falou: ô, rapaz, mas que legal, então vamos fazer o seguinte, enche o tanque aí, faz favor. Ele falou: tá bom então. Aí encheu o tanque, eu tava enchendo lá. Aí o rapaz perguntou, falou: diga uma coisa pra mim, rapaz. O frentista perguntando, né? Pra quanto que subiu o combustível? Não subiu não. O senhor é o último aqui, né?

0: 1%. Ai, era o último preço, era o último com o último preço, mais 20% a mais. Ou seja, depois que ele abasteceu, o próximo ia pagar 20% a menos. Eu vou explicar porque às vezes nem eu entendo.
1: Pai, que eu vou falar pra você, o negócio tá difícil, viu?
0: Ai, gente, tem uma coisa que tá dureza. É o trem do combustível, né? Ah, mas tá caro demais. E não baixa não, viu? Isso daqui, olha, é incrível. Você imagina que em algum lugar vai baixar? Não baixa mais não, é. Às vezes baixa um centavinho, outro, mas é difícil. É, dureza. Depois dessa prosa aqui, nós vamos ouvir a moda proposta e também amargurado. É um popurri. Proposta amargurado com Mike Eliano.

0: feliz.
1: De igual para igual foi a moda que nós ouvimos com Mato Grosso e Matias, um grande clássico, não tem quem não conheça essa moda. É isso daí, daqui a pouquinho nós volta. Manda seu recado no 12-3104-1043.
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1: Ei, belezura! Ah, meu povo, é o seguinte, estamos de volta, hein? Vamos ouvir essa moda agora, bem bacana, que eu sou apaixonado. E com meus amigos e irmãos, Zé Henrique, Gabriel, Mala Amarela. Bora ouvir a Mala Amarela? Música.

0: Ô, modão bonito, ainda mais na voz do meu amigo Ronaldo Viola Filho, Entre o Rodeio e Você. Foi a última canção nossa de Varandas e Quintais. E já aproveito para fazer novamente o convite para vocês que dia 3 agora de julho, né? Hoje é o último domingo do mês, mas dia 3 de julho estarei na Galeria Recreio fazendo o meu show bem especial. Tá todo mundo convidado. Se você tiver aqui em Aparecida, já anota aí na sua agenda. Dia 3 de outubro, sexta-feira agora, Toio Prado cantando umas modas na Galeria Recreio. Bom, gente, obrigado do carinho. Você tem uma ótima semana e que Nossa Senhora abençoe você e toda a sua família. Tá bom? Ó, um beijo, gente! Amo vocês!
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3: Olá, boa tarde, queridos ouvintes da Rádio Aparecida e emissoras parceiras. Eu sou o Vinícius Esquerdo e no programa de hoje nós vamos falar sobre uma arte que muitas vezes passa despercebida aos olhos, mas que está presente em alguns dos momentos mais marcantes da nossa memória. Quem nunca assistiu um desenho, um filme, uma série e se encantou com a voz de um personagem? Por trás dessas interpretações estão profissionais talentosos que transformam palavras em emoções e ajudam a dar vida a histórias que atravessam gerações. Hoje o nosso palco é especial, o Dia do Dublador. A história da dublagem no Brasil começou ainda nas primeiras décadas do cinema sonoro e como grande parte da população brasileira não tinha acesso à leitura, a dublagem surgiu como uma forma de tornar as produções estrangeiras mais acessíveis. Aos poucos, aquilo era apenas uma necessidade técnica, mas se transformou em uma verdadeira arte e com a chegada da televisão, a partir dos anos 60, a dublagem foi consolidada, fazendo com que milhões de brasileiros passassem a conviver diariamente com vozes que se tornariam tão famosas quanto os próprios personagens. O Brasil construiu uma tradição tão forte na área que hoje a dublagem brasileira é considerada uma das melhores do mundo. O trabalho dos nossos profissionais vai muito além da tradução. Eles adaptam expressões culturais, preservam o humor, recriam sotaques e encontram o tom exato para cada cena. E é por isso que muitos personagens estrangeiros acabam sendo lembrados aqui pelas vozes brasileiras que os acompanharam durante décadas. Vamos então com uma pausa com boa música aqui no nosso palco. Hoje, Dia do Dublador.

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1: Estamos de volta com o nosso palco, celebrando o Dia do Dublador. E quando falamos em grandes nomes da dublagem nacional, é impossível não lembrar de artistas que marcaram gerações. Entre eles, o Wendell Bezerra, que é a voz de personagens icônicos, né? Como Goku, como Bob Esponja. O lendário Guilherme Briggs, conhecido por interpretar personagens como Buzz Lightyear, Superman, além de tantos outros profissionais que transformaram simples falas em momentos inesquecíveis para o público brasileiro. E entre essas vozes marcantes está também uma artista admirada por sua trajetória na música, no cinema e na televisão brasileira. Na cultura brasileira, né, em geral, a atriz e cantora Zezé Mota. Dona de uma voz forte, elegante, inconfundível, Zezé também deixou sua contribuição para a dublagem. Um dos trabalhos mais lembrados foi a interpretação da personagem Úrsula, a inesquecível vilã da animação A Pequena Sereia. A sua participação mostrou como uma potência vocal e a experiência artística podem enriquecer ainda mais o universo da dublagem. Hoje, a profissão vive novos desafios. O avanço da inteligência artificial e das tecnologias de reprodução de voz tem provocado debates sobre direitos autorais, éticas e valorização do trabalho humano. Embora a tecnologia seja capaz de reproduzir sons com impressionante precisão, especialistas e profissionais defendem que a interpretação, a emoção e a sensibilidade continuam sendo exclusivamente humanos, capazes de transformar uma simples fala em uma experiência verdadeira para quem assiste. A verdade é que a dublagem brasileira é uma das mais respeitadas do mundo, e hoje celebramos essa galera talentosa que dá vida em português a personagens que moram no nosso coração. E é muito importante falar sobre isso, porque o dublador, ele não é apenas uma pessoa que coloca a voz ali, né? Ele coloca a interpretação. O dublador é um ator, só que ele está representando apenas com a sua voz. Vamos para mais um bloco musical aqui no nosso palco?

0: 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Antes de encerrar, eu quero mandar um abraço especial e agradecer você que nos acompanha pela Rádio Aparecida, também para as nossas queridas emissoras parceiras, a Rádio Brasil AM, Onda Tropical, a Rádio Caiari FM, Rádio Vinícola AM. O nosso palco chegou ao fim, celebrando hoje o Dia do Dublador. A produção foi de Júlia Batista, edição de Leandro Rodrigo e eu sou Vinícius Esquerdo. Domingo que vem a gente tem um encontro marcado a partir das 5 da tarde aqui na Rádio Aparecida. Eu te espero aqui no nosso palco. Beijo, fui!
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0: Basílica Nacional de Nossa Senhora Aparecida. Boa noite a todos vocês.
1: Boa noite.
0: Louvado seja nosso Senhor Jesus Cristo.
1: Para sempre seja louvado.
0: Salve Maria.
1: Salve Maria.
0: Meu irmão, minha irmã, você que está aqui na casa da mãe. Exatamente nesta celebração em que hoje vamos renovar esse compromisso maravilhoso de todos os nossos ministros e ministras extraordinários da Santa Comunhão, que servem aqui dentro do nosso santuário. E nós queremos então que esta Santa Missa seja de agradecimento, de louvor e de renovação. A alegria de ser um ministro e um ministro aqui na Casa da Mãe. Seja bem-vindo você também que através dos meios de comunicação, de modo especial a TV e a Rádio Aparecida, se une a nós nesta Santa Missa. Que possamos expressar todo o nosso louvor, toda a nossa alegria de sermos cristãos, católicos e católicas. E que brote do seu coração esse Deus lhe pague de todo o coração por tudo que tem

0: sido bênção, graça na sua vida. Festa de São Pedro e São Paulo, as grandes colunas da nossa fé, da nossa igreja, a força que eles nos trazem para a unidade da fé e para a nossa missão dentro desse mundo. Vamos então cantar acolhendo a nossa procissão.
1: Número 7.

0: Temos a alegria de ter como presidente dessa celebração o nosso querido padre Guilherme, jovem, e ele é um dos diretores, então, que leva em frente, coordena os nossos queridos ministros e ministras extraordinários da Santa Comunhão. Seja bem-vindo. Com ele, concelebra também o padre Agostinho Frasson, redentorista, que também está presente sempre nesse santuário. Com alegria, então, iniciemos a celebração desta noite.
1: Em nome do Pai, e do Filho, e do Espírito Santo.
0: Amém.
1: A graça de nosso Senhor Jesus Cristo, o amor do Pai, e a comunhão do Espírito Santo estejam convosco.
0: Bendito seja Deus que nos reuniu no amor de Cristo.
1: Rezamos esta Santa Missa por todas as intenções que foram mencionadas, por aquelas que trazemos no coração, também em comunhão com o nosso arcebispo Dom Mário Antônio, que no dia de amanhã receberá, pelas mãos do Santo Padre o Papa, o pálio arquiepiscopal, com o pastor e arcebispo desta diocese. Rezamos por ele, pela sua missão e por todos os demais arcebispos que também receberão o pálio. E rezamos pelo ministério extraordinário da Sagrada Comunhão, que serve aqui no Santuário Nacional e que neste dia renovam seu compromisso, a sua dedicação neste ministério. E para bem celebrarmos os santos mistérios, irmãos e irmãs, reconheçamos os nossos pecados e supliquemos com confiança a misericórdia do Senhor.

0: Todo-Poderoso, tenha compaixão de nós, perdoe os nossos pecados e nos conduza à vida eterna.
1: Amém.
2: Na alegria da festa de São Pedro e São Paulo, entoemos o nosso glória.

Ó Deus, que hoje nos concedeis a santa alegria de festejar os apóstolos São Pedro e São Paulo, dai à vossa Igreja seguir em tudo os ensinamentos destes apóstolos que nos deram os fundamentos da fé. Por nosso Senhor.

0: mesa da palavra de Deus. Podemos nos sentar. Vamos ouvir o que o Senhor tem a nos dizer. Um evangelho que pregado por Pedro e Paulo, com suas pregações, com seus escritos e com a sua própria vida. E um evangelho que hoje nós ouvimos e devemos pregar a todos. Ouçamos.
1: Leitura dos Atos dos Apóstolos. Naqueles dias, o rei Herodes prendeu alguns membros da igreja para torturá-los. Mandou matar a espada Tiago, irmão de João. E vendo que isso agradava aos judeus, mandou também prender a Pedro. Eram os dias dos pães ázimos. Depois de prender Pedro, Herodes colocou-o na prisão, guardado por quatro grupos de soldados, com quatro soldados cada um. Herodes tinha intenção de apresentá-lo ao povo depois da festa da Páscoa. Enquanto Pedro era mantido na prisão, a igreja rezava continuamente a Deus por ele. Herodes estava para apresentá-lo. Naquela mesma noite, Pedro dormia entre dois soldados, preso com duas correntes, e os guardas vigiavam a porta da prisão. Eis que apareceu o anjo do Senhor, e uma luz iluminou a cela. O anjo tocou o ombro de Pedro, acordou-o e disse: "Levanta-te depressa." As correntes caíram-lhe das mãos. O anjo continuou: "Coloca o cinto e calça tuas sandálias." Pedro obedeceu e o anjo lhe disse: "Põe tua capa e vem comigo." Pedro acompanhou-o e não sabia que era realidade o que estava acontecendo por meio do anjo, pois pensava que aquilo era uma visão. Depois de passarem pela primeira e segunda guarda, chegaram ao portão de ferro que dava para a cidade. O portão abriu-se sozinho. Eles saíram, caminharam por uma rua e logo depois o anjo deixou. Então Pedro caiu em si e disse: "Agora sei de fato que o Senhor enviou o seu anjo para me libertar do poder de Herodes e tudo o que o povo judeu esperava." Palavra do Senhor.
0: Graças a Deus.

0: Leitura da segunda carta de São Paulo a Timóteo. Caríssimo, quanto a mim, já estou para ser derramado em sacrifício. Aproxima-se o momento da minha partida. Combati o bom combate. Completei a corrida. Guardei a fé. Agora está reservada para mim a coroa da justiça, que o Senhor, justo juiz, me dará naquele dia, e não somente a mim, mas também a todos que esperam com amor a sua manifestação gloriosa. Mas o Senhor esteve a meu lado e me deu forças. Ele fez com que a mensagem fosse anunciada por mim integralmente e ouvido por todas as nações. Eu fui libertado da boca do leão. O Senhor me libertará de todo o mal e me salvará para o seu reino celeste. A ele a glória pelos séculos dos séculos. Amém. Palavra do Senhor.
1: Graças a Deus. Em pé, queremos aclamar o Santo Evangelho.

0: O Senhor esteja convosco.
1: Ele está no meio de nós.
0: Proclamação do Evangelho de Jesus Cristo, narrado por São Mateus.
2: Glória a vós, Senhor.
0: Naquele tempo, Jesus foi à região de Cesareia de Filipe e ali perguntou aos seus discípulos: quem dizem os homens ser o Filho do Homem? Eles responderam: alguns dizem que é João Batista, outros que é Elias, outros ainda que é Jeremias ou algum dos profetas. Então Jesus lhes perguntou:

0: E vós, quem dizeis que eu sou? Simão Pedro respondeu: Tu és o Messias, o Filho do Deus vivo. E respondendo, Jesus lhe disse: Feliz és tu, Simão, filho de Jonas, porque não foi um ser humano que te revelou isso, mas o meu Pai que está no céu. Por isso eu te digo que tu és Pedro, e sobre esta pedra construirei a minha igreja, e o poder do inferno nunca poderá vencê-la. Eu te darei as chaves do reino dos céus. Tudo o que tu ligares na terra será ligado nos céus. Tudo o que tu desligares na terra será desligado no céu. Palavra da salvação.
1: Glória a vós, Senhor.

0: Louvado seja nosso Senhor Jesus Cristo.
1: Para sempre seja louvado.
0: Salve Maria.
1: Salve Maria.
0: Uma vez mais a nossa saudação, amiga, fraterna, todos presentes aqui no santuário, nesta noite de domingo, bem como a todos que nos acompanham pela rede Aparecida de comunicação, nesta solenidade dos apóstolos São Pedro e São Paulo, que celebramos com alegria. Irmãos e irmãs, a Igreja chama estes dois grandes homens de colunas. São Pedro e São Paulo são as colunas da Igreja, pois Cristo edificou a sua Igreja sobre a rocha firme da profissão de fé de São Pedro, e esta Igreja foi espalhada pelo mundo também graças ao ardor missionário do apóstolo São Paulo. São Pedro, que era um simples pescador galileu, podemos dizer que era uma pedra, mas uma pedra bruta, que precisou ser lapidada pela graça de Deus. São Paulo, por sua vez, um judeu zeloso pela lei, conhecedor das escrituras, mas perseguidor dos cristãos. Ambos homens imperfeitos, aos olhos humanos até improváveis para a função e a missão que receberam. Contudo, foram alcançados pela graça e pela misericórdia de Cristo e se tornaram instrumentos para a edificação da Igreja. Se nós olhamos apenas para as suas fragilidades humanas, nenhum deles pareceria apto para a missão que Cristo lhes confiou. Mas isso nos ensina, irmãos e irmãs, que a Igreja não está firmada sobre a perfeição dos seus membros, mas sobre a fidelidade do seu fundador. Não é tanto a força destas colunas que garante a estabilidade da Igreja, mas é a mão de Cristo que jamais nos abandona. Na festa de São Pedro e São Paulo é muito oportuno pensarmos e meditarmos sobre essa realidade tão bonita que é a Igreja. A Igreja que está inseparavelmente unida a Cristo e ao seu mistério, pois Cristo é o seu Senhor, Cristo é o seu fundador, Cristo é o seu alicerce, Cristo é o seu esposo, Cristo é a sua cabeça. Tudo na Igreja depende de Cristo. É dele que nos vem a vida divina, é dele que nos vem o ardor missionário, o zelo apostólico, o desejo de evangelizar, o desejo de que todos estejam reunidos a fim de que haja um só rebanho e um só pastor, como ele mesmo pediu. São Pedro e São Paulo nos ensina que os nossos limites e as nossas imperfeições não impedem a ação de Deus. E nos faz lembrar uma expressão dita pelo Papa Bento XVI: nos consola saber que Deus sabe trabalhar até com instrumentos insuficientes. No Evangelho que nós ouvimos nesta solenidade, Jesus, depois de ouvir a profissão de fé de São Pedro, diz a ele: tu és Pedro, e sobre esta pedra eu construirei a minha Igreja, e o poder do inferno não poderá vencê-la. E como disse, nesta liturgia nos é oportuno meditar sobre o mistério da Igreja querida por Cristo e edificada sobre o fundamento dos apóstolos. A Igreja que existe desde toda a eternidade nos desígnios de Deus. Deus quis desde sempre a Igreja, e ao longo da história da salvação foi manifestando e revelando, por meio de diversas promessas, figuras, até que, chegando à plenitude dos tempos, Cristo manifesta plenamente o querer de Deus ao chamar os seus 12 apóstolos, reunir em torno de si um povo, enviá-los para a missão, ao instituir o sacramento, ao confiar a São Pedro as chaves do reino dos céus, ao derramar o seu sangue na cruz para nos remir e reunir todos os filhos de Deus dispersos, ao enviar o Espírito Santo sobre os apóstolos. Todos esses eventos nós podemos ver como marco inicial da Igreja. E embora não exista um único momento fundador da Igreja, nós não podemos negar que ela só existe por vontade de Cristo, porque Cristo amou a sua Igreja e por ela se entregou, como vai dizer São Paulo. A Igreja não é apenas uma realidade espiritual, ela possui também uma estrutura visível. Assim, Cristo quis, quando chamou os apóstolos, quando reuniu um povo de batizado, quando estabeleceu uma comunidade visível de fé. Por isso, cada um de nós, pelo batismo, fomos inseridos nesta construção. Cada um de nós somos pedras vivas deste edifício com o qual Deus quer continuar agindo no mundo. A festa de hoje, portanto, irmãos e irmãs, nos convida a amar a Igreja. E amar a Igreja significa amar aquela que Cristo ama, trabalhar pelo seu bem, sofrer com as suas feridas, mas alegrar-se também com a sua santidade e nos sentirmos verdadeiramente parte dela. Nós somos parte desta Igreja querida por Cristo. E por isso nós podemos dizer como ele disse. Jesus disse para São Pedro: eu edificarei a minha Igreja. E nós também podemos dizer com Cristo: minha Igreja. Não no sentido de posse, mas no sentido de pertença. Ela é a minha Igreja, porque nela eu fui batizado, porque nela eu recebi a fé, os sacramentos, porque nela eu sou alimentado com a palavra de Deus. Ela é a minha Igreja porque nela eu encontro Cristo vivo, porque eu sou um membro deste corpo. Também nos lembremos destas consoladoras palavras de Jesus, depois de dizer que edificaria a sua Igreja, prometeu: e o poder do inferno nunca poderá vencê-la. Existe um relato desta era nossa moderna, que embora a sua autoria seja incerta, tem um ensinamento muito bonito. Dizem que o Papa, com um grupo de cardeais, apresentou-se na sacada da Basílica de São Pedro, e um cardeal chamou a atenção pelo seu olhar contemplativo em direção ao horizonte. Depois alguém perguntou para ele: eminência, o que o senhor estava olhando, contemplando, desde a sacada da Basílica de São Pedro? E o cardeal

0: respondeu: eu olhava em direção ao Circo Máximo de Roma, aonde outrora residiam e reinavam os imperadores. E eu me perguntava: aonde está hoje o sucessor de César Augusto, de Marco Aurélio? Aonde estão aqueles que participaram e assistiram neste circo à perseguição dos cristãos? Onde estão os sucessores dos grandes imperadores de Roma? E depois eu concluí: não sei, mas se você quiser ver o sucessor de Pedro, ele está aqui bem ao meu lado, sorrindo e acenando para esta multidão. Ao longo dos séculos, muitos anunciaram o fim da igreja, muitos impérios ruíram, ideologias desapareceram, perseguidores passaram, mas a igreja continua de pé, porque sobre ela repousa a promessa do próprio Cristo: o poder do inferno nunca poderá vencê-la. Irmãos e irmãs, a força da igreja não está nas suas capacidades humanas, nem na sua influência política, nem na sua riqueza. A força da igreja está no seu serviço, na doação, na entrega, no cuidado com os mais necessitados, no anúncio do evangelho até nos lugares mais difíceis, no esforço constante para continuar iluminando o mundo com a luz de Cristo e cuidando das feridas de tantos irmãos e irmãs caídos pelo caminho. A igreja é tanto mais igreja de Cristo quanto mais ela se configura ao seu Senhor, servindo como ele serviu e amando com o amor com que ele amou. Nesta solenidade também nós somos chamados a rezar pelo nosso Santo Padre, o Papa, Papa Leão, sucessor do apóstolo São Pedro, nosso pastor, pedindo a Deus que o fortaleça na fé de Pedro e continue inflamando no seu coração o ardor missionário de Paulo, para que continue nos confirmando na fé e guiando este rebanho. A igreja de Cristo é também uma igreja ministerial. Por isso, neste dia, temos a alegria de acolher a renovação no ministério de tantos irmãos e irmãs que servem como ministros extraordinários da Sagrada Comunhão aqui no Santuário Nacional de Nossa Senhora Aparecida. Um grupo grande de voluntários que dedicam o seu tempo, o seu amor, para que aqueles que visitam este santuário possam bem viver e celebrar a sua fé. Muito obrigado a você pelo seu sim, pela sua dedicação, pelo ministério que você exerce aqui no santuário. Nós temos aqui na Basílica 6 missas diárias na semana, algumas a mais no fim de semana, mais os serviços na Basílica Histórica. E em todas elas estão os ministros extraordinários da Sagrada Comunhão, que com amor, com zelo, servem o Santíssimo Sacramento aos irmãos na Santa Missa. Vocês, parte da igreja, desta igreja que é ministerial, nesta igreja que, como São Paulo diz, é um corpo com muitos membros, cada um na sua função, cada um com as suas qualidades, mas formamos todos a igreja de Cristo. Muito obrigado pela sua dedicação e muito obrigado a todos que com o seu apoio, dedicação, doação, servem a Cristo, a sua igreja e aos irmãos e irmãs. Que a Mãe Aparecida, Mãe da Igreja e a mais excelente membra do povo de Deus, interceda por nós, interceda por todos os membros do corpo de Cristo e por toda a humanidade. Amém.
1: Muito obrigado, Padre Guilherme. E neste momento, então, nós gostaríamos que todos os ministros e ministras ficassem em pé, para que possamos renovar esse compromisso, essa graça que vocês receberam de serem ministros e ministras extraordinários da Sagrada Comunhão. E invocamos, então, sobre todos vocês, aquele que é a força para sempre servirmos com

0: ministério extraordinário da Sagrada Comunhão é uma bênção de Deus para a Igreja e para a ação pastoral deste santuário mariano. Os devotos da Mãe Aparecida que vêm rezar neste santuário também fazem a bonita experiência do encontro com o Cristo ressuscitado na Santa Eucaristia, pão que os fortalece na fé e os renova na esperança. Para o nosso Santuário Nacional, esse ministério é muito importante, é necessário. Por isso convido todos vocês que se colocaram em disponibilidade para servir nesse santuário, como ministros e ministras extraordinários da Sagrada Comunhão, que possam fazer agora diante do altar a renovação dos compromissos deste ministério.
1: Eis-me aqui, Senhor.
2: Queridos irmãos e irmãs, ministros extraordinários da Sagrada Comunhão, o que vós pedis à Igreja?
1: Nós, ministros extraordinários da Sagrada Comunhão, deste santuário da Mãe Aparecida, queremos renovar nossos compromissos em servir na distribuição da Eucaristia a todos os romeiros que vêm celebrar o dom da fé neste santuário, a crescer na fraternidade e ser testemunhas de Jesus, edificando seu corpo, que é a Igreja. Queremos renovar o nosso zelo e o nosso amor em servir com alegria o mistério do Cristo Eucarístico.
2: Deus abençoe este bonito compromisso que vós renovais diante do altar. E em nome do reitor deste santuário, Padre Eduardo Catalfo, em nome dos missionários redentoristas que aqui exercem sua missão e apostolado, eu vos acolho por mais um ano como ministros extraordinários da Sagrada Comunhão no serviço pastoral deste santuário de Nossa Senhora Aparecida, em nome do Pai, e do Filho, e do Espírito.

0: Palmas a nossos ministros e ministras. E renovemos a nossa fé.
1: Creio em Deus,
0: Deus Pai Todo-Poderoso,
1: Criador do céu e da terra.
0: E em Jesus Cristo, seu único Filho, nosso Senhor, que foi concebido pelo poder do Espírito Santo, nasceu da Virgem Maria, padeceu sob Pôncio Pilatos, foi crucificado, morto e sepultado, desceu à mansão dos mortos,
1: ressuscitou ao terceiro dia, subiu aos céus, está sentado à direita de Deus Pai Todo-Poderoso, de onde há de vir a julgar os vivos e os mortos. Creio no Espírito Santo, na Santa Igreja Católica, na comunhão dos santos, na remissão dos pecados, na ressurreição da carne e na vida eterna. Amém. Para vivermos a proposta de vida,

0: faz, que vós nos fazeis pelo testemunho de Pedro e Paulo, nós vos suplicamos.
1: Dai-nos, ó Pai, a fé até no martírio, digamos todos.
2: Dai-nos, ó Pai, a fé até no martírio.
3: Dai ao Papa, aos demais ministros ordenados, a todos nós batizados, plantar a Igreja, regando até mesmo com o próprio sangue, rezemos.
1: Dai-nos, ó Pai, a fé até no martírio.
3: Dai-nos a paixão de Pedro e Paulo por vosso reino, dispostos a proclamá-lo até os confins da terra, rezemos.
1: Dai-nos, ó Pai, a fé até no martírio.
3: Dai-nos fé em vossa promessa de estar ao nosso lado, como força invencível às investidas da iniquidade, rezemos.
1: Dai-nos, ó Pai, a fé até no martírio.
3: Fazei de todos os romeiros verdadeiros peregrinos da esperança e da paz, e que sejam todos confortados por vossa misericórdia e vossa palavra, rezemos.
1: Dai-nos, ó Pai, a fé até no martírio.
0: Rezemos por todos os ministros extraordinários da Sagrada Comunhão que servem neste santuário de Nossa Senhora Aparecida, bem como por suas famílias, para que continue crescendo no amor a Deus e no zelo para com este ministério. Rezamos também pelo padre Célio Lopes, também diretor espiritual deste ministério aqui no santuário, que está em missão no sul do país. Por eles nós rezamos.
1: Dai-nos, ó Pai, a fé até no martírio.
0: Tudo isso nós vos pedimos, ó Deus, em nome de Jesus Cristo, vosso Filho e nosso Senhor, que convosco vive e reina para sempre.
1: Amém. Podemos nos sentar. Foi-nos servido o pão da palavra. Agora Jesus se serve a nós, feito pão consagrado, sangue consagrado, seu corpo e sangue. Apresentamos esse pão, apresentamos este vinho a Deus e apresentamos também a nossa vida, as nossas necessidades. Também oferecemos a Deus todo o nosso ser, toda a nossa alegria de viver, toda a nossa fé, que ela seja fortalecida pelo exemplo e testemunho de Pedro e Paulo. Quem desejar pode fazer a sua oferta aí nos cofres que estão perto de você, que possa ser bem generoso. Vamos levar em frente agora o teto dos corredores do nosso santuário e necessitamos da sua ajuda. Melhor ainda, fazer parte da família dos devotos. E você que aqui está, então, que possamos, na união da nossa fé, cantar, acompanhando a apresentação das nossas oferendas.

0: Orai, irmãos e irmãs, para que o meu e vosso sacrifício seja aceito por Deus Pai Todo-Poderoso.
1: Receba, Senhor, por tuas mãos este sacrifício, para a glória do seu nome, para o nosso bem e de toda a sua santa Igreja.
0: A oração de vossos apóstolos, Senhor, acompanhe as oferendas que vos apresentamos para serem consagradas e volva para vós o nosso coração ao celebrarmos este sacrifício por Cristo nosso Senhor.
1: Amém.
0: O Senhor esteja convosco.
1: Ele está no meio de nós.
0: Corações ao alto.
1: O nosso coração está em Deus.
0: Demos graças ao Senhor nosso Deus.
1: É nosso.

0: nosso dever e nossa salvação.
1: Na verdade, é digno e justo. É nosso dever e salvação dar-vos graças, sempre e em todo lugar, Senhor Pai Santo, Deus Eterno e Todo-Poderoso. Hoje, vós nos concedeis a alegria de festejar os apóstolos São Pedro e São Paulo. Pedro, o primeiro a confessar a fé em Cristo, fundou a igreja primitiva sobre a herança de Israel. Paulo, mestre e doutor da fé, iluminou as profundezas do mistério e anunciou o evangelho a todas as nações. Assim, por diferentes meios, os dois congregaram a única família de Cristo e, unidos pela coroa do martírio, receberam hoje, por toda a terra, a mesma veneração. Por isso, com todos os anjos e santos, nós vos louvamos sem cessar, dizendo a uma só voz:
0: Santo, Santo, Santo, Senhor Deus do Universo, o céu e a terra proclamam a vossa glória. Hosana nas alturas, bendito o que vem em nome do Senhor. Hosana nas alturas.
1: Na verdade, ó Pai, vós sois santo, fonte de toda a santidade. Santificai, pois, estes dons, derramando sobre eles o vosso Espírito, a fim de que se tornem para nós o corpo e o sangue de nosso Senhor Jesus Cristo.
0: Enviai o vosso Espírito Santo.
1: Estando para ser entregue e abraçando livremente a paixão, Jesus tomou o pão, pronunciou a bênção de ação de graças, partiu e o deu a seus discípulos, dizendo: Tomai todos e comei, isto é o meu corpo, que será entregue por vós.

Do mesmo modo, no fim da ceia, ele tomou o cálice em suas mãos e, dando graças novamente, o entregou a seus discípulos, dizendo: Tomai todos e bebei. Este é o cálice do meu sangue, o sangue da nova e eterna aliança, que será derramado por vós e por todos para a remissão dos pecados. Fazei isto em memória de mim.

0: Mistério da fé.
1: Anunciamos, Senhor, a vossa morte e proclamamos a vossa ressurreição. Vinde, Senhor Jesus.
0: Celebrando, pois, o memorial da morte e ressurreição do vosso Filho, nós vos oferecemos, ó Pai, o pão da vida e o cálice da salvação. E vos agradecemos porque nos tornastes dignos de estar aqui na vossa presença e vos servir.
1: Aceitai, ó Senhor, a nossa oferta.
0: Suplicantes vos pedimos que, participando do corpo e sangue de Cristo, sejamos reunidos pelo Espírito Santo num só corpo.
1: O Espírito nos una num só corpo.
0: Lembrai-vos, ó Pai, da vossa Igreja, que se faz presente pelo mundo inteiro e aqui convocada no dia em que Cristo venceu a morte e nos fez participar de sua vida imortal. Que ela cresça na caridade, em comunhão com o Papa Leão, com o nosso Bispo Mário Antônio, os bispos do mundo inteiro, os presbíteros, os diáconos e todos os ministros do vosso povo.
1: Lembrai-vos, ó Pai, da vossa Igreja.
2: Lembrai-vos também, na vossa misericórdia, dos nossos irmãos e irmãs, parentes, amigos e familiares que adormeceram na esperança da ressurreição e de todos os que partiram desta vida.

0: acolhei-os junto a vós na luz da vossa face.
1: Concedei-lhes, ó Senhor, a luz eterna.
0: Enfim, nós os pedimos, tende piedade de todos nós e dai-nos participar da vida eterna. Com a Virgem Maria, Mãe de Deus, São José, seu esposo, os apóstolos São Pedro e São Paulo e todos os santos que neste mundo viveram na vossa amizade, a fim de vos louvarmos e glorificarmos por Jesus Cristo, vosso Filho.

0: palavra do Salvador e formados por seu divino ensinamento, ousamos dizer: Pai nosso
1: que estais no céu, santificado seja o vosso nome, venha a nós o vosso reino, seja feita a vossa vontade, assim na terra como no céu. O pão nosso de cada dia nos dai hoje, perdoai-nos as nossas ofensas, assim como nós perdoamos a quem nos tem ofendido. E não nos deixeis cair em tentação, mas livrai-nos do mal.
0: Livrai-nos de todos os males, ó Pai, dai-nos hoje a vossa paz. Ajudados pela vossa misericórdia, sejamos sempre livres do pecado e protegidos de todos os perigos, enquanto aguardamos a feliz esperança e a vinda do nosso Salvador Jesus Cristo.
1: Vosso é o reino, o poder e a glória para sempre.
0: Senhor Jesus Cristo, dissestes aos vossos apóstolos: Eu vos deixo a paz, eu vos dou a minha paz. Não olheis os nossos pecados, mas a fé que anima a vossa igreja. Dai-lhe segundo o vosso desejo a paz e a unidade, vós que sois Deus com o Pai e o Espírito Santo.
1: Amém.
0: A paz do Senhor esteja sempre convosco.
1: O amor de Cristo nos uniu.

0: Ai, e vede como o Senhor é bom. Feliz de quem nele encontra o seu refúgio. Eis o Cordeiro de Deus que tira o pecado do mundo.
1: Senhor, eu não sou digno de que entreis em minha morada, mas dizei uma palavra e serei salvo. Abra o seu coração, que se torne um ostensório vivo para acolher esse pão consagrado, pão da vida, Jesus ressuscitado. Com toda piedade, em pé, estendendo as suas mãos, receba a Santa Comunhão imediatamente. Dê espaço para que outros irmãos e irmãs possam se aproximar também. Cantemos com muita piedade, com muita fé.

0: encerrar a sede, por causa do coisa do Pai Eterno. Quiser já fazer a oração final, pode fazer.
1: Oremos. Refeitos por este sacramento, concedei-nos, Senhor, viver de tal modo na vossa Igreja que, perseverando na fração do pão e no ensinamento dos apóstolos, enraizados no vosso amor, sejamos um só coração e uma só alma, por Cristo nosso Senhor. Amém. O Senhor esteja convosco.
2: Ele está no meio de nós.
1: Pela intercessão dos santos apóstolos Pedro e Paulo, de Nossa Senhora Aparecida, Rainha e Padroeira do Brasil, a bênção de Deus Todo-Poderoso, Pai e Filho e Espírito Santo, desça sobre vós e permaneça para sempre.
3: Amém.
1: Irmãos e irmãs, a alegria do Senhor seja a vossa força. Ide em paz e o Senhor vos acompanhe.
2: Graças a Deus.
3: Bem bonito. Viva São Pedro e São Paulo!
2: Viva!
3: Viva Nossa Senhora Aparecida!
2: Viva!
3: Viva Mãe de Deus e Nossa!
2: Viva!
3: Viva nossos ministros e ministras da Sagrada Comunhão!
2: Viva!
3: E viva nosso Senhor Jesus Cristo!
2: Viva!
3: Obrigado, irmão, obrigado, irmã. Logo que terminar, a gente faz a consagração à Nossa Senhora e damos também a bênção para suas lembranças. E neste momento a TV passa a transmitir, então, lá de Trindade, a novena do Divino Pai Eterno. Cantemos!
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6: 7h04, horário de Brasília. Boa noite.
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6: Uma excelente noite para você que está aqui sintonizado na Rede Aparecida de Rádio. Está no ar o programa com a Mãe Aparecida. Seja muito bem-vindo, muito bem-vinda a este nosso momento de encontro de fé e de esperança. Nós estamos juntos, compartilhando palavras que acolhem, músicas que fortalecem e a presença da Mãe Aparecida que ilumina o nosso caminho. Nesta noite, quero te convidar a fazer parte desta grande família. Você que está trabalhando, viajando ou em casa, pode ter certeza de que você não está sozinho. Aqui cada ouvinte é especial, cada história importa. E juntos vamos preencher essas horas com oração, reflexão e, claro, muita alegria. Fique conosco, porque a noite fica mais leve quando caminhamos lado a lado na fé, sob o olhar daquela que é mãe de todos nós, Nossa Senhora Aparecida. Estamos juntos nesta noite de domingo, dia 28 de junho de 2026. Hoje, domingão, a Santa Igreja celebra, né, neste domingo, dia 28 de junho de 2026, a solenidade dos santos Pedro e Paulo, apóstolos. Muito prazer, eu sou o Zé Antônio, trabalho com a produção de Marcos Thiago, a coordenação da Paula Castro e a direção do padre Vanderlei Souza, Missionário Redentorista. Meu convidado.

convidado especial. É sempre, sempre você que está em casa, rezando, agradecendo, colocando suas intenções aos pés da Mãe Aparecida. Daqui a pouquinho, às 10 horas da noite, o nosso Santo Terço. Reze conosco com fé e esperança. Eu te acolho com muito carinho. Você pode colocar as suas intenções através do nosso WhatsApp, tá? 12-3104-1043. 12-3104-1043.

devoto da Mãe Aparecida. Aquela dor, aquela dificuldade, aquele momento de angústia, de tristeza, saiba de uma coisa, você nunca está sozinho. Nossa Senhora Aparecida caminha com todos nós, sempre, lado a lado. Basta acreditar, ter fé. Conte comigo em mais uma noite aqui pela Rede Aparecida de Rádio neste domingão, dia 28 de junho de 2026. 12-3104-1043. E para a gente iniciar o nosso programa de hoje, oremos a Virgem Maria. Salve Virgem Maria, nossa querida mãe e padroeira. Como filhos, nos dirigimos a vós com toda a confiança, implorando vossa intercessão. De modo especial por todos os nossos ouvintes, por todos aqueles que rezam conosco no dia a dia para pedir bênçãos à família, bênçãos no trabalho, nas estradas, nos hospitais. Que haja muita alegria e paz em cada lar. E que nenhum de nossos irmãos seja alcançado pela discórdia e pela maldade. Abençoai, ó Rainha da Paz, a nossa casa, nossa comunidade de fé, nossos familiares, amigos e conhecidos. Intercedei junto ao vosso Filho Jesus, concedendo-nos a graça de caminhar iluminados pela luz do Espírito Santo.

0: a mãe Aparecida, aqui pela rede Aparecida de Rádio. Há um barco esquecido na praia, Joana. Agora 7h17, horário de Brasília. Uma excelente noite pra você. Deixa eu mandar um grande abraço pra minha amiga Tereza Mendes, lá de Carapicuíba, São Paulo. Beijo pra você, Tereza. Obrigado pelo carinho. E vamos que vamos, viu?
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0: Estamos começando o Momento com Maria de hoje e vamos juntos refletir o tema Maria e o Dom da Gratidão. Maria nos ensina que a gratidão é um caminho de humildade, confiança e amor a Deus. Em cada momento de sua vida, ela reconheceu a ação divina em um coração aberto e obediente, especialmente ao dizer seu sim ao anúncio do anjo. A gratidão de Maria não dependia das facilidades da vida, mas da certeza de que Deus jamais abandona seus filhos. No Magnificat, ela louva ao Senhor pelas maravilhas realizadas, mostrando que agradecer é reconhecer a presença de Deus em tudo. Assim, os cristãos aprendem com Maria que o dom da gratidão transforma o coração, fortalece a fé e aproxima a alma da paz verdadeira. Ser grato é viver com esperança, mesmo diante das dificuldades, confiando que Deus conduz todas as coisas para o bem daqueles que o amam.
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2: Essa daqui vai lá pro meu amigo Luiz Fernando, de Taubaté. Um abraço para você, meu querido. Grande Luiz Fernando, que Deus abençoe você, toda a sua família. Obrigado pelo carinho, pela companhia. Um forte abraço. Oração pela família, Padre Zezinho.

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8: 7h31, horário de Brasília. Boa noite.
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8: Estamos de volta com a Mãe Aparecida, aqui pela Rede Aparecida de Rádio. Que bom estarmos juntos nesta noite maravilhosa de domingo, dia 28 de junho de 2026. Estamos chegando ao final, né? De mais um mês de junho. Vem aí o mês de julho, já no segundo início daí do segundo semestre, né? Do nosso ano de 2026, como passa rápido. Inclusive, gente, a partir do dia 6, né? Deixa eu dar uma confirmada aqui. A partir do dia 6, isso, segunda-feira, dia 6 de julho, estarei aqui com você todas as noites no Com a Mãe Aparecida. Férias do nosso querido Evandro Brum. Né? O nosso Evandro hoje está de folga, vai sair de férias agora no mês de julho.

0: eu estarei com você aqui todos os dias no programa Com a Mãe Aparecida, com o Santo Terço, às 10 horas da noite. E você que está em casa é sempre, sempre o nosso convidado especial. Deixa eu mandar um grande abraço pro meu amigo Beto Machado, lá de Divinópolis. Ô Beto, boa noite, meu amigo.
1: Oi Zé, boa noite, tudo bem?
0: Tudo bem, meu querido.
1: Tô feliz de encontrar você aqui à noite.
0: Que bom,
1: meu irmão. Eu e minha esposa Jussara.
0: Um abraço pra Jussara.
1: Salve Maria Imaculada.
0: Salve Maria.
1: E sempre acompanhando, né? Uhum. A minha companhia de todos os dias, Rádio Aparecida.
0: Bom demais.
1: E peço as orações, Zé, por mim, minha família, minhas filhas Tamires e Raíssa.
0: Sim.
1: E meus netinhos Benício e Melina. E peço, Zé, pelo sua pai, Geraldilda, e por todos que sempre acompanham a Rádio Aparecida.
0: Amém.
1: E tô muito feliz de acompanhar você aí, tá? Gente, pela manhã, hoje, à noite, né? Fique com Deus, é. Salve Maria, Beto Machado, Divinópolis, Minas Gerais.
0: Grande Beto Machado, manda um abraço pra Jussara, sua esposa. Obrigado pelo carinho, pela companhia. Grande Beto, lá de Divinópolis, Minas Gerais. Valeu, Beto. Manda um abraço também aqui para o Noel Galvão, pro Márcio, lá de Bento Gonçalves, no Rio Grande do Sul. Zé, estamos aqui na cidade de Bento Gonçalves, na Serra Gaúcha. Gostaria de pedir oração pro cunhado Ricardo Capra, da cidade de Serafina Correia, lá no Rio Grande do Sul. Ele que vai passar por um processo, né, com problema de saúde. O Márcio Ruschel, o seu cunhado, né, que vai passar por esse processo, Ricardo Capra. Um grande abraço para você, viu, Márcio? Pode deixar. Vamos rezar por ele, por você, por sua família, pelos seus pedidos, pelas suas intenções. Que Deus abençoe, viu? Obrigado sempre pelo carinho, pela companhia. Vou colocar, sim, o Ricardo Capra nas nossas intenções do Santo Terço daqui a pouquinho, às 10 horas da noite. E você reza conosco com fé e esperança, juntos, lado a lado com aquela que é mãe de todos nós, Nossa Senhora Aparecida. Música.

0: em Aparecida. Aqui pela Rede Aparecida de Rádio, 7 horas 39 minutos, horário de Brasília. Uma excelente noite para você, seja bem-vindo, seja bem-vinda. Deus é maior. Flavinho, vamos juntos acompanhar Viver como Jesus viveu com o Padre Zezinho.
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4: Irmã, irmão, eu sou o Padre Zezinho. Está escrito na história dos homens e das mulheres deste planeta, dos povos, das tribos, de qualquer grupo humano, que o ser humano sozinho procura Deus, às vezes nem sabe o que está procurando, e em grupo, coletivamente, também procura, associando-se ou em cultos, igrejas, movimentos espirituais. Está escrito em cada ser humano uma necessidade de achar alguém maior, mais poderoso, muito mais sábio do que ele. Às vezes ele se encanta com algum pregador porque o acha demais. Aquele pregador é sábio, Deus fala com ele. Aquela pregadora é sábia, Deus fala com ela. Como é santa essa nossa irmã, como é sábio esse nosso irmão. Ele se encanta com a luz que julga ter visto nos outros. E às vezes viu mesmo, porque de fato o outro é mais sábio, é mais santo, é mais eleito. Não porque Deus elegeu, mas porque correspondeu mais. Às vezes se encanta com o pregador errado. O pregador parece santo, mas não é. Parece mais sábio, mas não é. Por quê? Pela vida que vive, pelo que diz. Porque uma coisa é o santo que errou, enganou-se. Porque santo não é perfeito, só Deus é o santo perfeito. Outro é aquele que erra muito, se engana muito e pelos seus comportamentos e atitudes mostra não ter assimilado nem mesmo o que ele prega. E isso São Paulo chamava atenção com muita veemência. Também Jeremias, o falso profeta, o falso pregador, o falso vidente, o mentiroso que usa a religião para fazer dinheiro, para ter poder. Mas existe o outro que de fato a religião para ele é serena, ele não força em ninguém, mas ele é uma pessoa iluminada. E aí o fiel diz, eu vejo a ação de Deus nesse homem, eu vejo que o bem que ele faz, o bem que essa mulher faz, quando fala, eu vejo que Deus está

0: iluminando essa pessoa. Então, há sinais de que a luz de Deus é legítima, é a verdadeira, numa pessoa a partir do comportamento dessa pessoa. Sim, Deus ilumina. Sim, há pessoas que se deixam iluminar. Por isso elas são melhores do que as outras? Pode até ser que sejam, só que não proclamam. Com a luz de Deus vem também a humildade. Se o seu pregador não for uma pessoa humilde, desconfie dele. Fique com Deus.
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0: a mãe Aparecida, aqui pela rede Aparecida de Rádio. Águas Eternas, Cantores de Deus, vamos juntos acompanhar ao encontro de Maria. E daqui a pouco eu tô de volta.
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2: A paz esteja com você. É sempre uma alegria estarmos unidos para viver esse encontro com Maria. Lembremos que o Evangelho comunica muitas atitudes de Maria. Os passos de Maria são possibilidades de escolha e decisão de cada um de nós. Embora Maria fosse uma criatura extraordinária, os acontecimentos da sua vida podem comparar-se com as etapas da nossa vida, com a vida

0: de todos com os desafios, possibilidades, desencontros e encontros. Ao percorrer as etapas da vida de Maria, podemos, com ela e como ela, ir descobrindo a arte de viver, de crer, de amar e de crescer na graça e no conhecimento de nosso Senhor e Salvador Jesus Cristo. A autêntica espiritualidade cristã consiste em seguir uma vida orientada pelo Espírito Santo, sempre na busca da vontade do Pai, seguindo o caminho de Jesus. A Virgem Maria é a primeira e mais fiel discípula dessa vida como filha de Deus Pai, como mãe de Deus Filho e, ao mesmo tempo, sua seguidora, sua discípula, conduzida pelo Espírito Santo. Maria assumiu plenamente viver a vontade de Deus quando, na Anunciação, ela disse: Eis aqui a serva do Senhor, faça-se em mim segundo a tua vontade. Nas bodas de Caná, Maria expressa com atitudes e palavras como fazer a vontade de Deus. Fazei tudo o que ele vos disser. Foi o que ela disse para os funcionários que estavam atendendo lá nas bodas e que é um testemunho da sua própria vida. Ela vive fazendo o que Deus diz. Ao proclamar o Magnificat na sua visita à sua prima Isabel, ela revela seu coração pleno da graça de Deus, proclamando a alegria de ser sua serva. A minha alma engrandece o Senhor, e o meu espírito exulta em Deus, meu Salvador. Que cada atitude de Maria inspire nossa vida, que a gente possa aprender cada dia a crescer na graça, no conhecimento de Cristo, aprendendo a crer, a amar e a servir a Deus. Que Deus abençoe e que cada dia Maria nos inspire, nos eduque no caminho de Jesus.
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0: a mãe Aparecida aqui pela rede Aparecida de rádio. Noites Traiçoeiras. Padre Marcelo Rossi, participação do Belo. Vamos juntos acompanhar Tempo de Fé e Esperança com o Padre Reginaldo Carreira.
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2: Aquela mensagem, fulano saiu do grupo, sempre aparece quando os assuntos polêmicos começam a colocar fogo no parquinho, como se diz por aí. Quando acontecem extremismos partidários ou religiosos, ou ainda diante de assuntos que causam opiniões bem polarizadas, muitas vezes se vê uma debandada de saídas do grupo. Isso porque algumas mensagens soam mais como ataques pessoais do que questionamentos a uma ideia. Talvez seja esse o grande problema. A dificuldade de dialogar com quem pensa diferente e de ver valores em quem tem ideias discordantes. É uma ilusão pensar que aquele que discorda de nós está errado em tudo e aquele que concorda conosco está certo em tudo. É imaturo agir com ódio cego diante de um pensamento que nos contrarie, sem compreender que uma ideia não se confunde com uma pessoa. Ame mais.

0: Deus abençoe você.
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11: 8 horas, horário de Brasília. Boa noite.
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11: Estamos de volta com a Mãe Aparecida. Aqui pela Rede Aparecida de Rádio, nesta noite de domingo, dia 28 de junho de 2026. Seja bem-vindo, seja bem-vinda ao programa com a Mãe Aparecida. Eu acolho você que está em casa, no seu trabalho, nos hospitais, nas estradas. Sinta-se acolhido, sinta-se abraçado nesta grande família de devotos. Muito obrigado a você que nos acompanha através da 104.3, através do nosso aplicativo Aparecida e também através das nossas rádios parceiras, né? Rádios que integram a Rede Aparecida de Rádio. Deixa eu mandar um grande abraço aqui para quem nos acompanha através da Rádio Caetité, na cidade de Caetité, na Bahia, Rádio Difusora em Machado, Minas Gerais, Rádio Caraíba em Senhor do Bonfim, na Bahia, entre outras, muitas e muitas outras rádios que integram a Rede Aparecida de Rádio e faz com que a gente chegue até você. Muito obrigado pelo seu carinho, pela sua companhia. Sinta-se acolhido e abraçado nesta grande família de devotos. 12-3104-1043. Esse é o nosso WhatsApp para você mandar a sua mensagem, fazer o seu pedido, seu agradecimento, colocar as suas intenções aos pés da Mãe Aparecida. Às 10 horas da noite, vamos rezar o Santo Terço e você é sempre o nosso convidado especial. E hoje, a Santa Igreja celebra a vida de dois grandes santos, São Pedro e São Paulo Apóstolos. Estes santos são considerados as colunas da Igreja, por terem sido os principais líderes da Igreja nascente, tanto por sua fé e pregação, como também por seu ardor e zelo missionário. O apóstolo Paulo renasceu no momento de sua conversão, converteu-se abandonando os valores em que acreditava para aderir exclusivamente a uma pessoa, Jesus Cristo. Conversão é deixar tudo e colocar-se à disposição do verdadeiro Deus, como ele mesmo afirmou. Pedro, que tinha como primeiro nome Simão, era natural de Betsaida, pescador, foi chamado por Jesus e, deixando tudo, seguiu ao Mestre, estando presente nos momentos mais importantes da vida do Senhor. No princípio, fraco na fé, chegou a negar Jesus durante o processo de sua paixão, mas o próprio Senhor o confirmou na fé

0: após a ressurreição, transformando-o num corajoso pregador do Evangelho. Ele se tornou líder da igreja nascente, foi martirizado sendo crucificado de cabeça para baixo, por não se julgar digno de morrer como seu Senhor Jesus Cristo. Peçamos a Paulo, a São Paulo, a graça de uma contínua conversão e a São Pedro a perseverança em nossa vida de igreja.
1: Ó glorioso São Pedro, sois o príncipe dos apóstolos, a pedra sobre a qual Deus edificou sua igreja, aquele a quem o Senhor Jesus confiou a missão de apacentar o seu rebanho. Tomando-vos por modelo, queremos proclamar sempre o nosso amor a Jesus, o Cristo, Filho de Deus. De vossa poderosa intercessão, junto a Deus, esperamos a graça da fidelidade absoluta à Igreja e ao Santo Padre, o Papa, vosso sucessor. Queremos viver e morrer como devotos vossos, filhos amorosos e obedientes da Santa Igreja Católica, Apostólica e Romana. Ó São Paulo, servo de Cristo, chamado para ser apóstolo, escolhido para anunciar o Evangelho de Deus aos gentios, queremos agora reafirmar o firme propósito de, ao vosso exemplo, não permitir que nada nos separe do amor de Jesus Cristo. Ouvindo vossos ensinamentos, reafirmamos a fé naquele que ressuscitou o Senhor, certos de que ressuscitará também a nós com Jesus e nos colocará ao lado dele, juntamente convosco. Ó santos apóstolos, nós os pedimos por toda a igreja, que ela seja cada vez mais e melhor um exemplo de fé, esperança e caridade para todos os povos. Que sejam todos os homens iluminados pela luz que é Jesus Cristo, resplandecente na face da igreja para a glória da Santíssima Trindade. Amém.

0: com a mãe Aparecida, Rede Aparecida de Rádio, quem será contra nós? Coral Palestrina da Arquidiocese de Curitiba. 12-3104-1043, esse é o nosso WhatsApp para você participar comigo, mandar a sua mensagem, fazer o seu pedido, seu agradecimento, colocar as suas intenções através do 12-3104-1043 para o nosso Santo Terço, daqui a pouquinho às 10 horas da noite. E você é sempre o nosso convidado especial. Deixa eu mandar um grande abraço para o Adenilton lá de Divinópolis, Minas Gerais. Um abraço especial para o Sebastião Carlos, lá de Carmo de Minas, Minas Gerais, rezando por ele, pelo Jorge, né, que Deus abençoe, viu, Jorge pai e também o Jorge filho, para a esposa Dorinha, para Marisa e para toda a família. Um grande abraço, viu, Sebastião Carlos Santos, rezando, agradecendo, colocando suas intenções. A Creuza de Americana, rezando por ela, pelos filhos. Meu amigo Roberto Cabreira, lá de Divinópolis, Minas Gerais, está no trabalho. Bom trabalho para você, viu, meu amigo? Um grande abraço, ele que está rezando, agradecendo, rezando pela família, pela esposa Simone Aparecida, os filhos Daniel e Yasmin. Um grande abraço, Roberto Cabreira, de Divinópolis, Minas Gerais. Acolho também com muito carinho, deixa eu dar uma olhada aqui, a Maria Célia, lá de Alterosa, Minas Gerais. Um beijo para você, viu, minha querida? Maria Célia de Alterosa, ouvindo com a mãe Aparecida deste domingo, né, dia 28 de junho de 2026. Mandar um abraço também aqui pro João Reis, lá de Brasília, rezando por ele, pela família. Ele pediu aqui Thiago Brado, né? Daqui a pouquinho, João Reis, coloco para você com toda certeza, viu? Um grande abraço, Deus abençoe você e toda a sua família. Eu acolho também com muito carinho a Adalgisa, lá de Barra dos Coqueiros, no Sergipe, rezando, agradecendo, também colocando suas intenções aos pés da mãe Aparecida. Agora 8h11, horário de Brasília, vamos juntos acompanhar o Salmo Responsorial.
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2: Salmo 33. De todos os temores me livrou o Senhor Deus.
3: De todos os temores me livrou o Senhor Deus.
2: Bendirei o Senhor Deus em todo o tempo. Seu louvor estará sempre em minha boca. Minha alma se gloria no Senhor. Que ouçam os humildes e se alegrem.
3: De todos os temores me livrou o Senhor Deus.
2: Comigo engrandecei ao Senhor Deus. Exaltemos todos juntos o seu nome. Todas as vezes que o busquei, ele me ouviu, e de todos os temores me livrou.
3: De todos os temores me livrou o Senhor Deus.
2: Contemplai a sua face e alegrai-vos, e vosso rosto não se cubra de vergonha. Este infeliz gritou a Deus e foi ouvido, e o Senhor o libertou de toda a angústia.
3: De todos os temores me livrou o Senhor Deus.
2: O anjo do Senhor vem acampar ao redor dos que o temem e o salva. Provai e vede quão suave é o Senhor. Feliz o homem que tem nele o seu refúgio. De todos os temores me livrou o Senhor Deus.
3: De todos os temores me livrou o Senhor Deus.

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1: Essa daqui vai lá pro meu amigo João Reis, lá de Brasília. Alô, João, um abraço pra você, meu querido. Deus abençoe, viu? Você, toda a sua família. Obrigado pelo carinho e pela companhia nessa noite de domingo. Terra Seca.

0: Aparecida, Rede Aparecida de Rádio. Só por hoje, Padre Juarez de Castro. Muito bem, vamos dar uma passadinha do nosso WhatsApp. Deixa eu mandar um abraço aqui, deixa eu dar uma olhada. Acolho com muito carinho você que está em casa, nos acompanhando, rezando, agradecendo, colocando suas intenções aos pés da Mãe Aparecida. Deixa eu mandar um abraço pro meu amigo Lula Motos, né? Tá sempre acompanhando a gente. Um abraço, viu, meu irmão? Um excelente final de domingo para você também, para toda a sua família. Um grande abraço. Mandar uma boa noite também para Alicia Regina, né? Lá de Juiz de Fora, rezando, agradecendo pela saúde dela, por toda a família. Um abraço, viu, Alicia? Obrigado pelo carinho e pela companhia. A Maria Aparecida, lá de Caxambu, Minas Gerais, rezando, agradecendo também. Zé, que o nosso Senhor Jesus salve Maria. Gratidão por mais um dia de vida e bênçãos recebidas. Ela que reza pelos filhos, Sandra e Emanuel, netos Eloá e Rafael, pela conversão deles, pela paz mundial, pelas almas de Antônio Ribeiro e de Eranides. Também de Paulo Argemiro, Maria Aparecida, todos de Caxambu, Minas Gerais. Vou colocar as suas intenções aos pés da Mãe Aparecida para o nosso Santo Terço, tá bom, Maria? Um beijo grande no seu coração. Mandar um grande abraço também para meu amigo Paulo Brito, lá de São Sebastião do Passé, na Bahia, sempre na escuta. Um abraço para você, viu, meu irmão? Colocando suas intenções aos pés da Mãe Aparecida. Que Deus abençoe sempre. Que Nossa Senhora Aparecida interceda por todos os seus pedidos, todas as suas intenções. Obrigado pelo carinho e pela companhia. Agora 8 horas 27 minutos, horário de Brasília. Um rápido intervalo e daqui a pouco eu tô de volta.
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4: 8:30, horário de Brasília. Boa noite.
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0: bem-vindo e bem-vinda a mais um episódio do podcast Caminhar Juntos, Comunhão, Participação e Missão. Um espaço para construirmos juntos uma igreja cada vez mais participativa. Vivemos um caminho bonito até aqui, conhecendo histórias e ouvindo todos e todas.
1: Nesse trajeto, já passamos por diversas culturas e regiões do país, percebendo que mesmo diferentes, somos unidos por um só Espírito Santo que sopra em cada um seus dons e carismas, que se tornam um só corpo, Igreja Sinodal.
2: Episódio 6. Uma igreja que caminha em sinodalidade.
1: Na conclusão do documento final do sínodo sobre a sinodalidade, o Papa Francisco nos revela que ao viver o processo sinodal, tomamos nova consciência de que a salvação passa através das relações. Ela vive-se e testemunha-se juntos. A história aparece tragicamente marcada por guerras, rivalidades pelo poder, mil injustiças e abusos.
0: Sabemos, porém, que o Espírito Santo colocou no coração de cada ser humano o desejo de relações autênticas e de vínculos verdadeiros. A própria criação fala da unidade, da partilha, da variedade e de entrelaçamento entre diversas formas de vida. Tudo nasce da harmonia e tende para a harmonia, mesmo quando sofre a ferida devastadora do mal.
3: O sentido último da sinodalidade é o testemunho que a Igreja é chamada a dar de Deus, Pai e Filho e Espírito Santo. Harmonia do amor que se derrama fora de si mesma

0: para se dar ao mundo. Caminhando em estilo sinodal, no entrelaçamento das nossas vocações, carismas e ministérios. E, indo ao encontro de todos para levar a alegria do Evangelho, podemos viver a comunhão que salva, com Deus, com toda a humanidade e com toda a criação. Desta forma, graças à partilha, começaremos já a experimentar o banquete da vida que Deus oferece a todos os povos.
1: Durante a Assembleia Geral de número 62, os bispos do Brasil em Aparecida aprovaram as novas diretrizes gerais da ação evangelizadora da Igreja no Brasil. Movidos pela ação do Espírito Santo, eles concluíram o trabalho após quase 4 anos de escuta, ouvindo regionais, organismos e ministérios.
2: O documento aprovado na manhã do dia 23 de abril de 2026 vai orientar as ações de evangelização nos próximos 6 anos na Igreja do Brasil. Poucos minutos depois de aprovadas as diretrizes, Dom Leomar Antônio Brustolin, arcebispo de Santa Maria, no Rio Grande do Sul, e presidente da Comissão das Diretrizes Gerais da Ação Evangelizadora da Igreja no Brasil, conversou conosco e explicou que as novas diretrizes são as linhas que vão permear as ações da Igreja na evangelização.
3: Neste momento, nós podemos dizer que o Episcopado Brasileiro atinge o objetivo da 62ª Assembleia, aprovar as diretrizes. Diretrizes são linhas que vão permear a ação da Igreja na evangelização. Tem tanta coisa para fazer, tem tantos desafios. O que é mais importante? O que escolher, desde a Amazônia até o Rio Grande do Sul, que sejam pontos comuns? Diretrizes são linhas. E foi aprovado hoje de manhã, depois de um processo de 4 anos de elaboração, acabou de ser aprovada, e agora também foi aprovado que essas diretrizes terão uma vigência de 6 anos. Nesses 6 anos, isso é uma novidade. Estes 6 anos serão também trabalhados momentos de recepção, de avaliação, como um plano, um planejamento. Quem tem empresa sabe disso. Tem que fazer planejamento estratégico para ver se atinge a meta. A Igreja começa não por metas, porque quem age e comanda a Igreja é o Espírito Santo. Mas nós temos que ver, estamos trabalhando bem a catequese ou precisa melhorar? Estamos atendendo às demandas do povo, especialmente dos mais pobres, ou ainda estamos com práticas antigas? Conseguimos uma linguagem para os jovens ou temos uma linguagem que já não fala mais? Revisar os processos, propor. E acima de tudo, eu quero deixar aqui uma palavra bem forte. Me impressionou muito por duas razões. Primeiro, a incrível participação de todo o Episcopado. A comissão de redação, ela organiza um texto, mas a autoria, com absoluta certeza, é de todo o Episcopado, que pode contribuir nas pequenas e grandes coisas e qualificar o texto. Mas uma outra questão, eu falava agora com um bispo, que é a 26ª Assembleia que ele participa. Ele nunca viu um texto ser aplaudido de pé por todo o Episcopado. As diretrizes foram aplaudidas de pé. Significa o quê? Não é o sucesso do texto somente, é um compromisso de comunhão. Eu acredito que é um momento histórico para a Igreja no Brasil de alinhar cada vez mais nossos processos para que Jesus seja conhecido e amado da melhor forma possível.

0: Diretrizes que evangelizam.
1: O processo sinodal fez-nos experimentar o prazer espiritual de ser povo de Deus, reunindo todas as tribos, línguas, povos e nações, vivendo em contextos e culturas diversas. Nunca é a simples soma dos batizados, mas o sujeito comunitário e histórico da sinodalidade.

0: da lidade e da missão, ainda peregrino no tempo e já em comunhão com a Igreja do Céu.
1: Nos diversos contextos em que se enraizam as igrejas particulares, o povo de Deus anuncia e testemunha a boa nova da salvação, vivendo no mundo e para o mundo. Caminha juntamente com todos os povos da terra, dialoga com as suas religiões e as suas culturas, reconhecendo nelas as sementes do Verbo e avança em direção ao reino. Documento final do Sínodo para a Sinodalidade, número 17.
2: Nas novas diretrizes, a Igreja passa a adotar a imagem bíblica da tenda, reforçada pelo Sínodo sobre a Sinodalidade e pelo documento de Aparecida, para mostrar uma Igreja que escuta e acolhe todos na sua diversidade. O presidente da Conferência Nacional dos Bispos do Brasil, arcebispo de Porto Alegre, cardeal Jaime Spengler, explicou a construção do texto, que está dividido em 6 capítulos.
3: O texto está dividido em 6 capítulos. O primeiro, a Igreja é compreendida como tenda do encontro. A tenda acolhe todos. A tenda, ela pode ser sempre de novo alargada de acordo com as necessidades. Segundo capítulo, a escuta dos sinais. A escuta dos sinais. O terceiro capítulo, o discernimento em vista de uma Igreja sinodal. E aqui entram os aspectos fundamentais que já foram apresentados durante o Sínodo dos Bispos em 2023 e 2024, os princípios da comunhão, da participação e da missão. O quarto capítulo trata do povo de Deus em missão. Todos nós somos chamados a testemunhar e anunciar o Evangelho. O quinto e o sexto capítulo, o quinto traz os caminhos da missão. E aqui para nós, eu creio que vem algumas indicações preciosas. O lugar da iniciação bíblica da pastoral, da iniciação à vida cristã, a liturgia e a piedade popular, o serviço à vida plena para todos, a evangélica opção preferencial pelos pobres, a formação, defesa e cuidado da vida e o tema da ecologia integral.
2: Cardeal Spengler afirmou que o sexto capítulo expressa os compromissos sinodais da Igreja.
3: O sexto capítulo expressa os nossos compromissos sinodais. Por que que esse capítulo é importante? Porque havia uma decisão por parte não só da Assembleia, já antes, de que estas diretrizes estivessem em sintonia, sim, com as decisões do Sínodo. Mais ainda, que elas expressassem a atuação do Sínodo nas nossas realidades locais. E aqui, então, tratamos dos compromissos sociais. Três grandes, ou melhor, compromissos sinodais. E para quem teve acesso ao documento final do Sínodo, tem um termo que eu creio expressa o coração do documento final do Sínodo de 2023. Expressa na palavra conversão. Conversão das relações, dos processos e dos vínculos. Quando falamos da conversão das relações, nos referimos à questão da proteção de menores, à questão da comunicação. Quando falamos dos processos, tratamos do tema do Sínodo e as nossas Assembleias Diocesanas. Sínodo e Assembleia Diocesana. Os conselhos necessários. E quando tratamos da conversão dos vínculos, os organismos do povo de Deus, os organismos e projetos missionários, ad intra e ad extra, o Pacto Educativo Global, lançado ainda pelo Papa Francisco, e a questão do ecumenismo e o diálogo interreligioso.
2: O bispo de Tefé no Amazonas, Dom José Altevir, membro da comissão que atuou na elaboração das novas diretrizes para a ação evangelizadora da Igreja no Brasil, afirmou que o texto já nasceu sinodal e recordou que o sínodo não é uma campanha ou uma ação, e sim um modo de ser da Igreja.
4: Estas diretrizes, elas estão sendo as diretrizes mais sinodais possível. Elas já nasceram dentro desse espírito sinodal. Não se trata de um tema, a sinodalidade, não se trata realmente de um tema, mas trata-se

0: de um modo de ser igreja. Então deve chegar às comunidades a sinodalidade como um jeito próprio de ser igreja, o caminhar juntos. Por isso o Papa Francisco, ele insistiu muito na participação de todos, não só dos bispos, dos padres religiosos e religiosas, mas especialmente dos leigos. Então esse termo sinodalidade deve chegar nas comunidades, deve chegar lá no fiel de uma maneira muito simples, clara, objetiva, e não apenas dentro de uma dimensão cognitiva, muito intelectual. Não é um tema a ser tratado, é algo a ser vivenciado, vivido, porque é um jeito de ser igreja.
1: Sônia Gomes Oliveira, secretária executiva da Comissão Brasileira para a Justiça e Paz da CNBB, participou de todo o processo de votação durante a Assembleia Geral da CNBB e explicou que as novas diretrizes estão diretamente ligadas ao documento final do sínodo sobre a sinodalidade.
2: Todo o processo da construção das diretrizes da Igreja no Brasil foi feito num percurso sinodal. Foi um processo de escuta, foi um processo de participação. Os regionais puderam contribuir, onde os organismos puderam contribuir, as pastorais, movimentos puderam contribuir. Todos aqueles que quiseram contribuir foram convidados e tiveram a liberdade de poder contribuir com as novas diretrizes da Igreja no Brasil. Acho que foi uma experiência muito bonita, né? Inclusive da equipe que estava elaborando. Recebia, voltava, retornava. E acho que isso foi uma construção muito bonita. E que já vai de encontro ao percurso sinodal, de escuta, de participação, né? Isso ficou muito forte na construção das diretrizes. Depois, a fonte principal das diretrizes, para quem teve acesso ali durante a Assembleia, pôde perceber que a fonte principal das diretrizes é o documento final do sínodo, para a sinodalidade. Então tem muitos elementos próximos ali, né? A conversão das relações, conversão dos processos, conversão dos vínculos, são palavras que são palavras-chave e que estão dentro do documento final do sínodo e que as diretrizes estão sendo utilizando elas também para um processo de evangelização da igreja no Brasil, né? Depois, outra fonte interessante que tem ali é quando nas diretrizes aponta o discernimento e a conversão pastoral. Isso também é uma fonte do documento final do sínodo. E nesse processo da conversão pastoral, ela traz três pilares muito fortes que são as três palavras-chave que nos conduziu ali durante o sínodo, que é comunhão, participação e missão. Então eu penso que as diretrizes Ela está muito em comunhão, ela está muito presente, tendo presente muito do documento final do sínodo, né? E depois, quando aponta ali os caminhos da missão, vem falando da animação bíblica pastoral, vem falando da iniciação à vida cristã, vem falando da liturgia e da religiosidade popular, que foram elementos muito fortes que surgiu durante o sínodo e que também está ali no documento final, como também o serviço à vida plena para todos. Então, toda a diretriz, ela traz esse coração do sínodo para a sinodalidade ou o documento final do sínodo para a sinodalidade.
3: O documento final do sínodo nos aponta que os cristãos, pessoalmente ou em forma associada, são chamados a fazer frutificar os dons que o Espírito concede em vista do testemunho e do anúncio do Evangelho. Há diversidade de dons espirituais, mas o Espírito é o mesmo.
4: Estes dons não são propriedade exclusiva de quem os recebe e exerce, nem podem ser motivo de reivindicação para si ou para um grupo.
3: Também através de uma adequada pastoral vocacional, eles são chamados a contribuir tanto para a vida da comunidade cristã como para o desenvolvimento da sociedade nas suas múltiplas dimensões.
1: O bispo da Diocese de Santo André, São Paulo, Dom Pedro Cipollini, também participou das Assembleias Gerais do Sínodo. Ele destacou que a sinodalidade presente nas diretrizes nos propõe a ser igreja que caminha em unidade.
5: A sinodalidade entra no

0: documento como uma proposta de uma igreja sinodal, onde se caminha junto, onde todos participam a partir do seu batismo, cada um dentro da sua ministerialidade, mas também o modo de se realizar, né? A esse documento, de confeccioná-lo, de escrevê-lo, consultando, ouvindo, dando oportunidade. E assim a sinodalidade está presente em tudo. Jesus mandou evangelizar em união, por isso é referência empenhativa, vinculativa, essas diretrizes, porque é o esforço que os bispos sucessores dos apóstolos fazem para que a evangelização tenha uma unidade. Jesus mandou evangelizar não cada um por si, com base na sua própria autoridade, que é legítima, mas juntos, com base na autoridade de Cristo, e que exige a união. Não podemos esquecer que a última oração de Jesus foi ao Pai, que todos sejam um como nós somos um, lá na última ceia. Então, essas diretrizes entram nesse espírito sinodal, buscando a comunhão, a participação e a unidade na evangelização, que é a tarefa principal da igreja.
1: Padre Júlio César Evangelista Rezende, religioso da Congregação dos Padres Crúzios, integra a equipe nacional de animação do sínodo. Ele auxilia dioceses na compreensão e aplicação das propostas do Papa Francisco para uma igreja sinodal. Ao final da Assembleia, relatou que as diretrizes representam um caminho brasileiro de acolhida do documento final do sínodo.
2: Quando nós olhamos para o percurso de construção das próprias diretrizes, esse percurso revela uma profunda escuta às pessoas, aos grupos, às igrejas particulares, aos movimentos eclesiais, às comunidades, aos bispos consagrados, leigos e leigas. Uma construção feita também a partir, então, desse discernimento, a partir da escuta, o discernimento, para responder aquela pergunta que é essencial, né? O que é que o Espírito pede de nós enquanto igreja no Brasil neste momento? Então, a Assembleia, como, digamos assim, esse espaço privilegiado do encontro dos bispos, revelou muito dessa escuta. E uma escuta que não é apenas um slogan, mas é efetiva. De colocar-se atento ao que o outro diz e principalmente perceber como que Deus, na ação do seu Espírito, também fala pela boca dos nossos irmãos, pela fala dos irmãos, de todos aqueles envolvidos. Então eu percebo que a Assembleia e a construção das diretrizes revelam profundamente esse caminho que estamos vivendo, de juntos discernirmos, como pela graça do batismo, aquilo que Deus pede de nós enquanto igreja. Então, acredito que as diretrizes se tornam um fruto visível desse caminho sinodal. Por isso que o Episcopado Brasileiro decidiu que as diretrizes para o Brasil, diretrizes gerais da ação evangelizadora, elas representam ou incorporam o caminho nosso brasileiro de acolhida do documento final do sínodo sobre sinodalidade. Então é a maneira como nós, no Brasil, expressamos o que entendemos sobre este percurso que estamos vivendo, que Deus pede de nós na igreja, como dizia o Papa Francisco no início desse terceiro milênio.
3: As novas diretrizes gerais da ação evangelizadora da Igreja no Brasil nascem desse processo de escuta e participação. Elas são um convite para que cada diocese, arquidiocese, paróquia, comunidade, pastoral, movimento e serviço renove seu compromisso com a missão de anunciar o Evangelho.
4: Oração.
5: Ao longo da história, os sínodos convocados pela Igreja começam com a oração Ad Sumus Sancti Spiritus, que na tradução do latim para o português quer dizer: estamos diante de ti, Espírito Santo. Tradicionalmente, essa oração

0: oração é usada em concílios, sínodos e outras reuniões da igreja. Que possamos juntos rezar esta oração, para que juntos à escuta do Espírito, tornemos a igreja cada vez mais comunitária, participativa, para que acolha a todos.
1: Oremos, irmãos e irmãs. Aqui estamos diante de
0: do Espírito, tornemos a igreja cada vez mais comunitária, participativa, para que acolha a todos.
1: Oremos, irmãos e irmãs. Aqui estamos diante de vós. Simpatias humanas nos tornem parciais, para que sejamos um em vós e nunca nos separemos da verdade. Nós vo-lo pedimos a vós que sempre e em toda a parte agis em comunhão com o Pai e o Filho pelos séculos dos séculos. Amém.
2: Que as diretrizes da Igreja sejam acolhidas com generosidade e esperança. Que não fiquem apenas nas páginas de um documento, mas se transformem em gestos concretos de comunhão, participação e missão. O documento 114, com as diretrizes aprovadas para o período de 2026 a 2032, está disponível para ser adquirido pelo site ediçõescnbb.com.br.
3: Sigamos juntos, construindo uma igreja cada vez mais sinodal, onde cada voz é ouvida, cada pessoa é acolhida e todos são chamados a participar da missão. Que o Espírito Santo continue guiando os passos da igreja no Brasil e que as novas diretrizes frutifiquem em nossas comunidades.
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1: O empenho pastoral não pode se tornar uma simples prestação de serviços, senão acaba por transmitir cansaço e frustração. É muito necessário a prática da adoração, um pouco esquecida neste século dramático. O cristão, sobretudo, o religioso, é alguém capaz de adorar, adorar em silêncio.
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4: 9 horas, horário de Brasília. Boa noite.
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4: Estamos de volta com a Mãe Aparecida, aqui pela Rede Aparecida de Rádio. Daqui a pouquinho, às 10 horas, teremos a oração do Santo Terço e você é sempre o nosso convidado especial. Você pode colocar as suas intenções aos pés da Mãe Aparecida através do nosso WhatsApp 12-3104-1043. 12-3104-1043. 1043. Pode fazer o seu pedido, seu agradecimento, colocar as suas intenções aos pés da Mãe Aparecida. Vamos rezar por você, pelos seus pedidos. Deixa eu mandar um grande abraço para Cleine. Oi, Cleine, tudo bem, minha querida? Deus abençoe. Renato Rodrigues, lá de Patos de Minas, Minas Gerais, rezando por ele, por toda a família. Ana Paula, Luna, Maria Clara, Maria Eduarda. É o Renato Rodrigues, lá de Patos de Minas, Minas Gerais. Um abraço para você, viu, meu irmão? Deus abençoe. Mandar um abraço também especial para Rosângela. Rosângela de Campinas. Rezando também junto com a dona Célia Alves. Pedindo a intenção, né, para o nosso Santo Terço, colocando o nome aos pés da Mãe Aparecida. Um grande abraço para você, viu, minha querida? Obrigado pelo carinho e pela companhia, viu? Um grande abraço, Deus abençoe. Manda um grande abraço também para sua mamãe, a dona Célia. Vamos rezar por ela, viu? Manda um abraço também pro meu amigo Mauro Batista da Rocha, rezando, agradecendo também, colocando suas intenções aos pés da Mãe Aparecida. Acolho também com muito carinho o Roque Ragnughetti, lá da cidade de Guamiranga, no Paraná, rezando por ele, por toda a família. Que Deus abençoe você, viu, Roque? Um forte abraço. Muito bem, agora 9 horas e 3 minutos, horário de Brasília. Vamos juntos acompanhar a oração especial do mês de junho com o Padre Vanderlei Souza, missionário redentorista.
5: Nesta última semana, rezamos pela intercessão de São Pedro e São Paulo, as duas colunas da Igreja. Oremos, Santo